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1: 9:26. Temperatura 10 graus.
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1: 9:56. Temperatura 10 graus.
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1: 10 horas e 25 minutos. Temperatura 10 graus.
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3: 10:56. Temperatura 10 graus.
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5: 11:27. Temperatura 10 graus.
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5: 11:56. Temperatura 10 graus.
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1: Domingo, as mínimas pela manhã oscilam entre 7 e 9 graus e à tarde a máxima não passa de 15 e 16. E aí, como eu falei, semana que vem as temperaturas despencam. Na segunda-feira, o dia já começa com mínimas entre 2 e 4 graus e tem previsão de geadas. À tarde, máximas de 8 a 10 graus. Nas terça-feira, as temperaturas podem ser negativas e as geadas são generalizadas, assim como na quarta-feira também. Com a previsão do tempo, Kátia Valente.
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2: Meia-noite e 10 minutos.

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0: obrigado demais.
1: Obrigado, Mato Grosso.
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1: Obrigado, Matias.
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0: Uma breve, prece, um pequeno intervalo, muita paz no coração. Que bom estarmos juntos. Algumas amizades passam rápido, num piscar de olhos. Outras são feitas para durar até que você pisque pela última vez. Algumas amizades passam rápido, num piscar de olhos. Outras são feitas para durar até que você pisque pela última vez. Se tem algo maravilhoso é a amizade. Um tema sempre atual, um sentimento com sabor de eternidade. Claro, nenhuma amizade nasce pronta. Precisa de cultivo, de trocas, de conhecimento mútuo. Algumas pessoas passam rápido, outras ficam ao nosso lado até o último movimento das pálpebras. Sem uma amizade verdadeira, seria impossível viver com plenitude. Como cultivar uma amizade deveria ser quase que uma ocupação do cotidiano. Sigamos em frente. A vida é um eterno recomeçar. Porém, não nos esqueçamos que ao longo do caminho faz muito bem ter com quem contar. Duradouras amizades comprovam que viver necessariamente é ser feliz. Algumas amizades passam rápido, num piscar de olhos. Outras são feitas para durar até que você pisque pela última vez. E sobre todos, a bênção de Deus. Pai, Filho e Espírito Santo. Amém.
1: Meia-noite e 35 minutos.
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1: O sucessor de Pedro não pode ignorar esses desembarques. A igreja não pode ignorar essas águas.
2: A igreja não pode desentender-se destas águas.
1: Com essas palavras pronunciadas diante do Atlântico no porto de Arguineguim, em Gran Canária, Leão XIV iniciou a última etapa de sua viagem apostólica à Espanha. Em sua primeira atividade nas Ilhas Canárias, o Papa encontrou-se com representantes de organizações comprometidas com a acolhida e o acompanhamento de migrantes e voltou a chamar a atenção para a dignidade das pessoas forçadas a deixar sua terra e para a responsabilidade compartilhada de acolhê-las, protegê-las e promover sua integração. Para o pontífice, o Evangelho arranca os cristãos do lugar confortável de espectadores e os coloca diante de irmãos que chega convidando-os a reconhecer Cristo naqueles que desembarcam, marcados pelo medo, pela fome e pela violência, depois do deserto, da noite e do mar.
2: Depois do deserto, da noite e do mar.
1: Antes do discurso do pontífice, foram apresentados testemunhos que relatam diferentes rostos da migração, entre eles do capitão Tito Villarmea, responsável por operações de salvamento marítimo, da voluntária da Cáritas, Maria Reis, que durante os momentos mais críticos da emergência migratória, ajudou a coordenar a acolhida de centenas de pessoas por dia, e de Blessing, uma mulher nigeriana vítima de tráfico para exploração sexual, cujo relato foi apenas lido por razões de segurança. Referindo-se às histórias apresentadas, o Papa observou que os discípulos de Jesus não podem considerar o clamor daqueles que gritam na noite como algo desconhecido. Retomando os testemunhos, Leão XIV afirmou que a conversão começa quando o migrante deixa de ser apenas um número ou uma categoria abstrata e passa a ser reconhecido como um irmão, alguém que poderia fazer parte da própria família. Agradecendo o trabalho da Cáritas, das paróquias e dos voluntários, destacou que a misericórdia concreta, mesmo expressa em pequenos gestos, é capaz de salvar vidas e devolver esperança. Recorrendo à linguagem bíblica, o Papa comparou o mar aos cenários de ameaça e caos descritos nas Escrituras. Segundo ele, ainda hoje existem monstros que rondam essas águas, as máfias que lucram com o desespero humano, os traficantes que escravizam mulheres e crianças e a indiferença que permite que tantos pobres sejam engolidos pela exploração ou pelo esquecimento.
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3: Uma hora e 8 minutos.

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1: O silêncio é doçura. Quando não respondes às ofensas, quando não reclamas os teus direitos, quando deixas a Deus a defesa da tua honra. O silêncio é misericórdia. Quando te calas diante das falhas de teus irmãos, quando perdoas sem remoer o passado, quando não condenas, mas intercedes em segredo. O silêncio é paciência. Quando sofres sem te lamentares, quando não procuras consolação junto aos homens, quando não intervens, esperando que a semente germine lentamente. O silêncio é humildade. Quando te apagas para deixar aparecer o teu irmão, quando na discrição revelas dons de Deus, quando suportas que tuas ações sejam mal interpretadas, quando deixas os outros a glória da obra inacabada. O silêncio é fé. Quando te apagas, sabendo que é Ele quem age. Quando renuncias às vozes do mundo para permanecer na sua presença. Quando te basta que só Ele te compreenda. 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
1: 14 de junho, dia mundial do doador de sangue e dia universal de Deus. Os aniversariantes do dia. O cantor e compositor britânico Boy George.

0: 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Em 1864, nasceu o psiquiatra e neuropatologista alemão Alois Alzheimer, conhecido por ter descoberto a doença neurodegenerativa que hoje tem o seu nome. Em 1909, morreu o advogado e político brasileiro Afonso Pena. Foi o sexto presidente da República de 1906 até a sua morte. Em 1916, morreu João Simões Lopes Neto, um dos principais escritores regionalistas do Rio Grande do Sul, autor de contos gauchescos. Em 1920, morreu aos 56 anos o famoso intelectual, jurista e economista alemão Max Weber, considerado um dos fundadores da sociologia. Em 1982, terminou a Guerra das Malvinas entre a Argentina e a Inglaterra, com a rendição por parte dos argentinos. Mário Vivan, para a tua rádio.
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0: Previsão do tempo.
1: Domingo, as mínimas pela manhã oscilam entre 7 e 9 graus e à tarde a máxima não passa de 15 e 16. E aí, como eu falei, semana que vem as temperaturas despencam. Na segunda-feira, o dia já começa com mínimas entre 2 e 4 graus e tem previsão de geadas. À tarde, máximas de 8 a 10 graus. Nas terça-feira, as temperaturas podem ser negativas e as geadas são generalizadas, assim como na quarta-feira também. Com a previsão do tempo, Kátia Valente.
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2: 2 horas e 15 minutos.

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1: 14 de junho, dia de Santo Onofre. Onofre, natural da Síria, era monge de um mosteiro com muitos irmãos. Sentindo-se chamado, retirou-se para a solidão do deserto, onde viveu em comunhão constante com Deus. Nesta época havia muitos eremitas que se retiravam para o deserto do Egito, especialmente perto do Monte Sinai. O abade Pafúncio conta que depois de visitar alguns eremitas de Tebaida, para averiguar a vida eremítica, fez esta viagem para verificar se esta era a sua vocação. Na sua viagem, viu de longe um homem que lhe parecia bem idoso, pois sua barba e cabelos cobriam todo o seu corpo. Diante disso, iniciou uma corrida para voltar de onde viera. Mas o idoso o chamou de volta. Aí soube que seu nome era Onofre, que garantiu ser uma pessoa e servo de Deus. Conversaram e rezaram desde a tarde até o amanhecer. Na manhã seguinte, em estado de morte, lhe disse: "Não temas, Pafúncio. O Senhor enviou-te aqui para me sepultar." Era em torno do ano 400. 14 de junho, Santo Onofre.
2: Duas horas e 39 minutos.

O que leva uma pessoa a querer sempre agradar aos outros? Agradar aos outros não é um defeito, pelo contrário. Indivíduos que gostam de agradar tendem a se tornar queridos pelas pessoas à sua volta. O agrado traz retorno, seja pela felicidade do outro, seja pela satisfação pessoal de fazer o bem. O problema, porém, é quando esse ato não é espontâneo e se torna uma obrigação. Nesse momento, talvez seja a hora de procurar um psicólogo para entender por que existe a necessidade extrema de agradar a todo mundo. O ato de dizer não deve ser natural, mas nem todo mundo consegue. Há quem fuja de conflitos e prefere abdicar de si pelos outros, pensando se tratar de algo em curto prazo. Porém, esse comportamento frequente pode virar uma bola de neve. Com medo de se tornar indelicada ou indelicado, essa pessoa abre mão de si para satisfazer os outros sem medir as consequências. O fato de agradar aos outros também pode ser uma forma de se sentir aceito em um grupo, algo que a pessoa acredita que não conseguiria se agisse conforme a sua personalidade. Há ainda aqueles que agradam esperando sempre algo em troca, e quando não ocorre, se frustram e ficam ressentidos. Agradar aos outros sem estar se agradando pode ser prejudicial para as emoções do indivíduo, e algo que deveria ser prazeroso se torna um peso. Pessoas com necessidade de agradar podem se tornar inseguras, podem se tornar depressivas, ansiosas, ter baixa estima e não terem condições de decidir por si, precisando sempre da opinião do outro. Às vezes é preciso fazer o que não se gosta em benefício do grupo, mas ninguém deve se tornar escravo desse comportamento. Irracionalmente, temos a necessidade de sermos aceitos e amados. O renovado psicólogo americano Albert Ellis, criador da terapia racional emotiva, determinou 11 crenças irracionais comuns, e uma delas é que é preciso do amor e da aprovação de todos os que me rodeiam, ou eu preciso ser amado e ter a aprovação de todas as pessoas que são importantes e que me rodeiam. Essa crença é comum, em diferentes graus, e em todo ser humano. Racionalmente sabemos que agradar a todos é impossível, e que isso não nos torna piores. Quando a pessoa não identifica isso, abre mão das suas necessidades, uma das poucas formas de conseguir agradar ao máximo o outro, sem garantia de sucesso. Identificar a origem dessa conduta no indivíduo é um dos primeiros passos para melhorar esse aspecto. Outro ponto é analisar o que a pessoa está fazendo para que isso a impossibilite de mudar. Em geral, o indivíduo que está sofrendo com a necessidade de agradar, ele não consegue identificar onde está o erro. E por essa razão é preciso buscar ajuda profissional. Um psicólogo comportamental pode auxiliar na busca pela resolução desses conflitos. Até segunda-feira.

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Meu caro, minha cara ouvinte, estamos juntos mais uma vez. É o momento de despertar para o amor. Eu desejo que a luz de Deus ilumine o seu caminho todos os dias. Eu gostaria de falar hoje sobre a importância de amadurecer, deixar amadurecer. Só a pessoa paciente colhe o que está maduro. Esse é um ditado africano. O que ele quer dizer também vale para nós. Amadurecer leva tempo. Há frutos que demoram para amadurecer. Há sementes que precisam de 9 meses para amadurecer. O ser humano fica 9 meses no ventre materno, mas precisa de uma vida inteira para amadurecer. O fruto da vida humana só fica totalmente maduro na hora da morte. A palavra paciência vem de pacio, que significa sofrer e suportar. Ao sofrimento está ligada a ideia de que alguém toma sobre si algo pesado que carrega uma dor. Paciência significa hoje, antes de tudo, longanimidade, perseverança, aguardar. É a experiência daquele que assume um peso. Qual é o peso que a pessoa paciente carrega? Não é um sofrimento. É tão somente o tempo. É o tempo em que nada mais pode fazer do que esperar. E isto é, obviamente, para muitas pessoas o mais difícil. Elas acham que têm sob controle cada momento de sua vida, que podem fazer tudo elas mesmas. Ser paciente significa estar simplesmente aí, esperar até que alguma coisa esteja madura. Só aquele que consegue suportar o não poder fazer nada, o não ver nada, o estar à mercê nos processos do crescimento e amadurecimento, somente este poderá colher o que está maduro. Tem pessoas que sabem esperar. Sabem esperar o tempo propício, ao passo que muitas outras pessoas precisam satisfazer imediatamente todos os

tristes. Saibamos suportar o tempo e amadurecer com o tempo. Deus está nos conduzindo, o processo interno tem a sua dinâmica e nos conduz ao amadurecimento quando nós tomamos consciência disso.

0: 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Um forte abraço, Deus te abençoe e te guarde em nome do Pai, do Filho e do Espírito Santo. Amém.
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2: Três horas e 42 minutos.

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1: Há pessoas que ficam na periferia da vida cristã. Sua fé gira ao redor de novenas, orações matemáticas, devoções, missa dominical. Tudo isso é importante, mas de alguma maneira secundário. Jesus Cristo deve ser o centro de nossa fé. Ele não diz conhecer o caminho, mas Ele mesmo é o caminho. Ele não veio nos ensinar algumas verdades, mas Ele é a verdade. E veio nos trazer vida em plenitude. A vida cristã deve estar voltada para a adorável pessoa de Jesus Cristo. A partir daí, assumimos com alegria seu projeto. Nossa relação com Ele é pelo caminho do amor. O amor não contraria a obrigação, apenas lhe dá sentido. Crer é encantar-se com a pessoa de Jesus. Depois, só depois, amaremos seu projeto. José Pagola assim nos diz: Jesus Cristo é o melhor que temos na Igreja e o melhor que podemos oferecer à sociedade moderna. Pensemos neste novo dia. O Senhor te abençoe e te guarde. O Senhor faça brilhar sobre ti sua face e se compadeça de ti. O Senhor volte para ti o seu rosto e te dê a paz. O Senhor te abençoe, Pai, Filho e Espírito Santo.

4 horas e 20 minutos.

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1: Uma planta, para crescer bonita, saudável, ela tem que ser cultivada, tem que tirar os matinhos,

0: Iniciamos este novo dia com as bênçãos de Deus e proteção de Nossa Senhora, Virgem Maria. Em nome do Pai, do Filho e do Espírito Santo. Amém. Creio
1: em Deus Pai Todo-Poderoso, Criador do céu e da terra, em Jesus Cristo, seu único Filho, nosso Senhor, que foi concebido pelo poder do Espírito Santo, nasceu da Virgem Maria, padeceu sobre Pôncio Pilatos, foi crucificado, morto e sepultado, desceu à mansão dos mortos, ressuscitou o terceiro dia, subiu ao céu, está sentada à direita de Deus Pai Todo-Poderoso, onde há de vir julgar os vivos e os mortos. Creio no Espírito Santo, na Santa Igreja Católica, na comunhão dos santos, na remissão dos pecados, na ressurreição da carne, na vida eterna. Amém.
0: Pai nosso que estais no céu, santificado seja vosso nome. Venha a nós o vosso reino. Seja feita a vossa vontade, assim na terra como no céu.
1: O pão nosso de cada dia nos dai hoje, perdoai as nossas ofensas, assim como nós perdoamos a quem nos tem ofendido. E não nos deixeis cair em tentação, mas livrai-nos do mal. Amém.
0: O anjo do Senhor anunciou a Maria.
1: E ela concebeu do Espírito Santo.
0: Ave Maria, cheia de graça, o Senhor é convosco. Bendita sois vós entre as mulheres, e bendito o fruto do vosso ventre, Jesus.
1: Santa Maria, Mãe de Deus, rogai por nós, pecadores, agora e na hora de nossa morte. Amém.
0: Eis aqui a serva do Senhor.
1: Faça-se em mim segundo a vossa palavra.
0: Ave Maria, cheia de graça, o Senhor é convosco. Bendita sois vós entre as mulheres, e bendito o fruto do vosso ventre, Jesus.
1: Santa Maria, Mãe de Deus, rogai por nós, pecadores, agora e na hora de nossa morte. Amém.
0: O Verbo Divino se fez carne
1: e habitou entre nós.
0: Ave Maria, cheia de graça, o Senhor é convosco. Bendita sois vós entre as mulheres, e bendito o fruto do vosso ventre, Jesus.
1: Santa Maria, Mãe de Deus, rogai por nós, pecadores, agora e na hora de nossa morte. Amém.
0: Glória ao Pai, ao Filho e ao Espírito Santo.
1: Como era no princípio, agora e sempre. Amém.
0: Ó meu bom Jesus,
1: perdoai-nos, livrai-nos do fogo do inferno, e levai as almas todas para o céu, e socorrei principalmente as que mais precisarem.
0: Nossa Senhora de Fátima e São Francisco,
1: rogai por nós.
0: E neste domingo do Senhor, vamos meditar os mistérios gloriosos. E neste primeiro mistério glorioso, contemplamos
1: a ressurreição de Jesus.
0: Pai nosso que estais no céu, santificado seja vosso nome. Venha a nós o vosso reino. Seja feita a vossa vontade, assim na terra como no céu.
1: O pão nosso de cada dia nos dai hoje, perdoai as nossas ofensas, assim como nós perdoamos a quem nos tem ofendido. E não nos deixeis cair em tentação, mas livrai-nos do mal. Amém.
0: Ave Maria, cheia de graça, o Senhor é convosco. Bendita sois vós entre as mulheres, e bendito o fruto do vosso ventre, Jesus.
1: Santa Maria, Mãe de Deus, rogai por nós, pecadores, agora e na hora de nossa morte. Amém.
0: Ave Maria, cheia de graça, o Senhor é convosco. Bendita sois vós entre as mulheres, e bendito o fruto do vosso ventre, Jesus.
1: Santa Maria, Mãe de Deus, rogai por nós, pecadores, agora e na hora de nossa morte. Amém.
0: Ave Maria, cheia de graça, o Senhor é convosco. Bendita sois vós entre as mulheres, e bendito o fruto do vosso ventre, Jesus.
1: Santa Maria, Mãe de Deus, rogai por nós, pecadores, agora e na hora de nossa morte. Amém.
0: Ave Maria, cheia de graça, o Senhor é convosco. Bendita sois vós entre as mulheres, e bendito o fruto do vosso ventre, Jesus.
1: Santa Maria, Mãe de Deus, rogai por nós, pecadores, agora e na hora de nossa morte. Amém.
0: Ave Maria, cheia de graça, o Senhor é convosco. Bendita sois vós entre as mulheres, e bendito o fruto do vosso ventre, Jesus.
1: Santa Maria, Mãe de Deus, rogai por nós, pecadores, agora e na hora de nossa morte. Amém.
0: Ave Maria, cheia de graça, o Senhor é convosco. Bendita sois vós entre as mulheres, e bendito o fruto do vosso ventre, Jesus.
1: Santa Maria, Mãe de Deus, rogai por nós, pecadores, agora e na hora de nossa morte. Amém.
0: Ave Maria, cheia de graça, o Senhor é convosco. Bendita sois vós entre as mulheres, e bendito o fruto do vosso ventre, Jesus.
1: Santa Maria, Mãe de Deus, rogai por nós, pecadores, agora e na hora de nossa morte. Amém.
0: Ave Maria, cheia de graça, o Senhor é convosco. Bendita sois vós entre as mulheres e bendito o fruto do vosso ventre, Jesus.
1: Santa Maria, Mãe de Deus, rogai por nós, pecadores, agora e na hora de nossa morte. Amém.
0: Ave Maria, cheia de graça, o Senhor é convosco. Bendita sois vós entre as mulheres e bendito o fruto do vosso ventre, Jesus.
1: Santa Maria, Mãe de Deus, rogai por nós, pecadores, agora e na hora de nossa morte. Amém.
0: Ave Maria, cheia de graça, o Senhor é convosco. Bendita sois vós entre as mulheres e bendito o fruto do vosso ventre, Jesus.
1: Santa Maria, Mãe de Deus, rogai por nós, pecadores, agora e na hora de nossa morte. Amém.
0: Glória ao Pai, o Filho e ao Espírito Santo.
1: Como era no princípio, agora e sempre. Amém.
0: Ó meu bom Jesus,
1: perdoai-nos, livrai-nos do fogo do inferno. Elevai as almas todas para o céu e socorrei principalmente as que mais precisarem.
0: Nossa Senhora de Fátima e São Francisco,
1: rogai por nós.
0: Segundo o mistério glorioso, contemplamos
1: a ascensão de Jesus. Pai nosso que estais no céu, santificado seja o vosso nome. Venha a nós o vosso reino, seja feita a vossa vontade, assim na terra como no céu.
0: O pão nosso de cada dia nos dai hoje, perdoai as nossas ofensas, assim como nós perdoamos a quem nos tem ofendido. E não nos deixeis cair em tentação, mas livrai-nos do mal. Amém.
1: Ave Maria, cheia de graça, o Senhor é convosco. Bendita sois vós entre as mulheres e bendito é o fruto do vosso ventre, Jesus.
0: Santa Maria, Mãe de Deus, rogai por nós, pecadores, agora e na hora da nossa morte. Amém.
1: Ave Maria, cheia de graça, o Senhor é convosco. Bendita sois vós entre as mulheres e bendito é o fruto do vosso ventre, Jesus.
0: Santa Maria, Mãe de Deus, rogai por nós, pecadores, agora e na hora da nossa morte. Amém.
1: Ave Maria, cheia de graça, o Senhor é convosco. Bendita sois vós entre as mulheres e bendito é o fruto do vosso ventre, Jesus.
0: Santa Maria, Mãe de Deus, rogai por nós, pecadores, agora e na hora da nossa morte. Amém.
1: Ave Maria, cheia de graça, o Senhor é convosco. Bendita sois vós entre as mulheres e bendito é o fruto do vosso ventre, Jesus.
0: Santa Maria, Mãe de Deus, rogai por nós, pecadores, agora e na hora da nossa morte. Amém.
1: Ave Maria, cheia de graça, o Senhor é convosco. Bendita sois vós entre as mulheres e bendito é o fruto do vosso ventre, Jesus.
0: Santa Maria, Mãe de Deus, rogai por nós, pecadores, agora e na hora da nossa morte. Amém.
1: Ave Maria, cheia de graça, o Senhor é convosco. Bendita sois vós entre as mulheres e bendito é o fruto do vosso ventre, Jesus.
0: Santa Maria, Mãe de Deus, rogai por nós, pecadores, agora e na hora de nossa morte. Amém.
1: Ave Maria, cheia de graça, o Senhor é convosco. Bendita sois vós entre as mulheres e bendito é o fruto do vosso ventre, Jesus.
0: Santa Maria, Mãe de Deus, rogai por nós, pecadores, agora e na hora da nossa morte. Amém.
1: Ave Maria, cheia de graça, o Senhor é convosco. Bendita sois vós entre as mulheres e bendito é o fruto do vosso ventre, Jesus.
0: Santa Maria, Mãe de Deus, rogai por nós, pecadores, agora e na hora da nossa morte. Amém.
1: Ave Maria, cheia de graça, o Senhor é convosco. Bendita sois vós entre as mulheres e bendito é o fruto do vosso ventre, Jesus.
0: Santa Maria, Mãe de Deus, rogai por nós, pecadores, agora e na hora da nossa morte. Amém.
1: Ave Maria, cheia de graça, o Senhor é convosco. Bendita sois vós entre as mulheres e bendito é o fruto do vosso ventre, Jesus.
0: Santa Maria, Mãe de Deus, rogai por nós, pecadores, agora e na hora da nossa morte. Amém.
1: Glória ao Pai, ao Filho e ao Espírito Santo.
0: Como era no princípio, agora e sempre. Amém.
1: Ó meu bom Jesus, perdoai-nos, livrai-nos do fogo do inferno, elevai as almas todas para o céu e socorrei principalmente as que mais precisarem. Nossa Senhora de Fátima e São Francisco,
0: rogai por nós. E no terceiro mistério glorioso, contemplamos
1: Pentecostes, a vinda do Espírito Santo sobre Maria e os apóstolos.
0: Pai nosso que estais no céu, santificado seja vosso nome. Venha a nós o vosso reino. Seja feita a vossa vontade, assim na terra como no céu.

0: Santa Maria, Mãe de Deus, rogai por nós, pecadores, agora e na hora de nossa morte. Amém.
1: Ave Maria, cheia de graça, o Senhor é convosco. Bendita sois vós entre as mulheres, e bendito o fruto do vosso ventre, Jesus.
0: Santa Maria, Mãe de Deus, rogai por nós, pecadores, agora e na hora de nossa morte. Amém.
1: Ave Maria, cheia de graça, o Senhor é convosco. Bendita sois vós entre as mulheres, e bendito o fruto do vosso ventre, Jesus.
0: Santa Maria, Mãe de Deus, rogai por nós, pecadores, agora e na hora de nossa morte. Amém.
1: Ave Maria, cheia de graça, o Senhor é convosco. Bendita sois vós entre as mulheres, e bendito o fruto do vosso ventre, Jesus.
0: Santa Maria, Mãe de Deus, rogai por nós, pecadores, agora e na hora de nossa morte. Amém.
1: Ave Maria, cheia de graça, o Senhor é convosco. Bendita sois vós entre as mulheres, e bendito o fruto do vosso ventre, Jesus.
0: Santa Maria, Mãe de Deus, rogai por nós, pecadores, agora e na hora de nossa morte. Amém.
1: Ave Maria, cheia de graça, o Senhor é convosco. Bendita sois vós entre as mulheres, e bendito o fruto do vosso ventre, Jesus.
0: Santa Maria, Mãe de Deus, rogai por nós, pecadores, agora e na hora de nossa morte. Amém.
1: Ave Maria, cheia de graça, o Senhor é convosco. Bendita sois vós entre as mulheres, e bendito o fruto do vosso ventre, Jesus.
0: Santa Maria, Mãe de Deus, rogai por nós, pecadores, agora e na hora de nossa morte. Amém.
1: Ave Maria, cheia de graça, o Senhor é convosco. Bendita sois vós entre as mulheres, e bendito o fruto do vosso ventre, Jesus.
0: Santa Maria, Mãe de Deus, rogai por nós, pecadores, agora e na hora de nossa morte. Amém.
1: Ave Maria, cheia de graça, o Senhor é convosco. Bendita sois vós entre as mulheres, e bendito o fruto do vosso ventre, Jesus.
0: Santa Maria, Mãe de Deus, rogai por nós, pecadores, agora e na hora de nossa morte. Amém.
1: Glória ao Pai, o Filho e ao Espírito Santo.
0: Como era no princípio, agora e sempre. Amém.
1: Ó meu bom Jesus,
0: perdoai-nos, livrai-nos do fogo do inferno. Elevai as almas todas para o céu, e socorrei principalmente as que mais precisarem.
1: Nossa Senhora de Fátima e São Francisco,
0: rogai por nós.
1: No quarto mistério glorioso, contemplamos
0: Maria assunta aos céus. Pai nosso que estais no céu, santificado seja o vosso nome. Venha a nós o vosso reino, seja feita a vossa vontade, assim na terra como no céu.
1: O pão nosso de cada dia nos dai hoje, perdoai as nossas ofensas, assim como nós perdoamos a quem nos tem ofendido. E não nos deixeis cair em tentação, mas livrai-nos do mal. Amém.
0: Ave Maria, cheia de graça, o Senhor é convosco. Bendita sois vós entre as mulheres, e bendito é o fruto do vosso ventre, Jesus.
1: Santa Maria, Mãe de Deus, rogai por nós, pecadores, agora e na hora da nossa morte. Amém.
0: Ave Maria, cheia de graça, o Senhor é convosco. Bendita sois vós entre as mulheres, e bendito é o fruto do vosso ventre, Jesus.
1: Santa Maria, Mãe de Deus, rogai por nós, pecadores, agora e na hora da nossa morte. Amém.
0: Ave Maria, cheia de graça, o Senhor é convosco. Bendita sois vós entre as mulheres, e bendito é o fruto do vosso ventre, Jesus.
1: Santa Maria, Mãe de Deus, rogai por nós, pecadores, agora e na hora da nossa morte. Amém.
0: Ave Maria, cheia de graça, o Senhor é convosco. Bendita sois vós entre as mulheres, e bendito é o fruto do vosso ventre, Jesus.
1: Santa Maria, Mãe de Deus, rogai por nós, pecadores, agora e na hora da nossa morte. Amém.
0: Ave Maria, cheia de graça, o Senhor é convosco. Bendita sois vós entre as mulheres, e bendito é o fruto do vosso ventre, Jesus.
1: Santa Maria, Mãe de Deus, rogai por nós, pecadores, agora e na hora da nossa morte. Amém.
0: Ave Maria, cheia de graça, o Senhor é convosco. Bendita sois vós entre as mulheres, e bendito é o fruto do vosso ventre, Jesus.
1: Santa Maria, Mãe de Deus, rogai por nós, pecadores, agora e na hora de nossa morte. Amém.
0: Ave Maria, cheia de graça, o Senhor é convosco. Bendita sois vós entre as mulheres, e bendito é o fruto do vosso ventre, Jesus.
1: Santa Maria, Mãe de Deus, rogai por nós, pecadores, agora e na hora da nossa morte. Amém.
0: Ave Maria, cheia de graça, o Senhor é convosco. Bendita sois vós entre as mulheres, e bendito é o fruto do vosso ventre, Jesus.
1: Santa Maria, Mãe de Deus, rogai por

0: nós pecadores, agora e na hora da nossa morte. Amém.
1: Ave Maria, cheia de graça, o Senhor é convosco. Bendita sois vós entre as mulheres e bendito é o fruto do vosso ventre, Jesus.
0: Santa Maria, Mãe de Deus, rogai por nós, pecadores, agora e na hora da nossa morte. Amém.
1: Ave Maria, cheia de graça, o Senhor é convosco. Bendita sois vós entre as mulheres e bendito é o fruto do vosso ventre, Jesus.
0: Santa Maria, Mãe de Deus, rogai por nós, pecadores, agora e na hora da nossa morte. Amém.
1: Glória ao Pai, ao Filho e ao Espírito Santo.
0: Como era no princípio, agora e sempre. Amém.
1: Ó meu bom Jesus, perdoai-nos, livrai-nos do fogo do inferno. Elevai as almas todas para o céu. E socorrei principalmente as que mais precisarem. Nossa Senhora de Fátima e São Francisco,
0: rogai por nós. E no quinto mistério glorioso, contemplamos
1: Maria, coroada rainha dos anjos e dos santos.
0: Pai nosso que estais no céu, santificado seja vosso nome. Venha a nós o vosso reino. Seja feita a vossa vontade, assim na terra como no céu.
1: O pão nosso de cada dia nos dai hoje, perdoai as nossas ofensas, assim como nós perdoamos a quem nos tem ofendido. E não nos deixeis cair em tentação, mas livrai-nos do mal. Amém.
0: Ave Maria, cheia de graça, o Senhor é convosco. Bendita sois vós entre as mulheres, e bendito o fruto do vosso ventre, Jesus.
1: Santa Maria, Mãe de Deus, rogai por nós, pecadores, agora e na hora de nossa morte. Amém.
0: Ave Maria, cheia de graça, o Senhor é convosco. Bendita sois vós entre as mulheres, e bendito o fruto do vosso ventre, Jesus.
1: Santa Maria, Mãe de Deus, rogai por nós, pecadores, agora e na hora de nossa morte. Amém.
0: Ave Maria, cheia de graça, o Senhor é convosco. Bendita sois vós entre as mulheres, e bendito o fruto do vosso ventre, Jesus.
1: Santa Maria, Mãe de Deus, rogai por nós, pecadores, agora e na hora de nossa morte. Amém.
0: Ave Maria, cheia de graça, o Senhor é convosco. Bendita sois vós entre as mulheres, e bendito o fruto do vosso ventre, Jesus.
1: Santa Maria, Mãe de Deus, rogai por nós, pecadores, agora e na hora de nossa morte. Amém.
0: Ave Maria, cheia de graça, o Senhor é convosco. Bendita sois vós entre as mulheres, e bendito o fruto do vosso ventre, Jesus.
1: Santa Maria, Mãe de Deus, rogai por nós, pecadores, agora e na hora de nossa morte. Amém.
0: Ave Maria, cheia de graça, o Senhor é convosco. Bendita sois vós entre as mulheres, e bendito o fruto do vosso ventre, Jesus.
1: Santa Maria, Mãe de Deus, rogai por nós, pecadores, agora e na hora de nossa morte. Amém.
0: Ave Maria, cheia de graça, o Senhor é convosco. Bendita sois vós entre as mulheres, e bendito o fruto do vosso ventre, Jesus.
1: Santa Maria, Mãe de Deus, rogai por nós, pecadores, agora e na hora de nossa morte. Amém.
0: Ave Maria, cheia de graça, o Senhor é convosco. Bendita sois vós entre as mulheres, e bendito o fruto do vosso ventre, Jesus.
1: Santa Maria, Mãe de Deus, rogai por nós, pecadores, agora e na hora de nossa morte. Amém.
0: Ave Maria, cheia de graça, o Senhor é convosco. Bendita sois vós entre as mulheres, e bendito o fruto do vosso ventre, Jesus.
1: Santa Maria, Mãe de Deus, rogai por nós, pecadores, agora e na hora de nossa morte. Amém.
0: Ave Maria, cheia de graça, o Senhor é convosco. Bendita sois vós entre as mulheres, e bendito o fruto do vosso ventre, Jesus.
1: Santa Maria, Mãe de Deus, rogai por nós, pecadores, agora e na hora de nossa morte. Amém.
0: Glória ao Pai, ao Filho e ao Espírito Santo.
1: Como era no princípio, agora e sempre. Amém.
0: Ó meu bom Jesus,
1: perdoai-nos, livrai-nos do fogo do inferno. Elevai as almas todas para o céu, e socorrei principalmente as que mais precisarem.
0: Nossa Senhora de Fátima e São Francisco,
1: rogai por nós.
0: Infinitas graças vos damos, soberana rainha, pelos benefícios que todos os dias recebemos de vossas mãos liberais. Dignai-vos agora e para sempre tomar-nos debaixo de vosso poderoso amparo, e para mais nos obrigar-nos, vos saudamos com uma salve, rainha.
1: Salve, rainha, mãe de misericórdia, vida, doçura, esperança nossa, salve. A vós bradamos, degredados filhos de Eva, a vós suspirando, gemendo e chorando neste vale de lágrimas. Eia, pois, advogada nossa, estes vossos olhos misericordiosos a nós volveis. E depois deste desterro, mostrai-nos, Jesus, bendito o fruto do vosso ventre. Ó clemente, ó piedosa, ó doce sempre Virgem Maria,
0: rogai por nós, Santa Mãe de Deus,
1: para que sejamos dignos das promessas de Cristo.
0: Juntos rezamos o Santo Terço, que possamos ficar com as bênçãos de Deus e proteção de Nossa Senhora. Em nome do Pai, do Filho e do Espírito Santo. Amém. Paz e bem.
1: Santa alegria.
0: Louvado seja o nosso Senhor Jesus Cristo.
1: Para sempre seja louvado.
2: 4:53. 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
1: Gujo, e essa marca aí, qual é?
2: Luciano, essa aí é pra se ouvir tomando mate.

0: gaúcho, você toma mate ou não toma, Xan?
1: E bastante, meu irmão, velho. É onde tem gaúcho esparramado por esse mundo, velho. Você toma mate.
0: Será que lá no Mato Grosso toma também ou não?
1: Toma mate, toma em Goiás, Tocantins, Brasil.

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0: Olá, bom dia! A partir de agora você está na companhia do Caminhos da Fé, um momento de reflexão e espiritualidade aqui na tua rádio. O resumo e o comentário dos fatos que movem a igreja, suas dioceses, paróquias e pastorais, a dinâmica das comunidades. Saudamos os ouvintes do Caminhos da Fé, que vai ao ar sempre aos domingos e que estão sintonizados em uma das emissoras nas áreas de cobertura aqui da Rede Tua Rádio, em Caxias do Sul, Lagoa Vermelha, Veranópolis, Garibaldi, Vacaria, Marau e Soledade. 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Começamos com as informações do Vaticano.
1: O sucessor de Pedro não pode ignorar esses desembarques. A igreja não pode ignorar essas águas.
2: A igreja não pode desentender-se de estas águas.
1: Com essas palavras pronunciadas diante do Atlântico no porto de Arguineguim, em Gran Canária, Leão XIV iniciou a última etapa de sua viagem apostólica à Espanha. Em sua primeira atividade nas Ilhas Canárias, o Papa encontrou-se com representantes de organizações comprometidas com a acolhida e o acompanhamento de migrantes e voltou a chamar a atenção para a dignidade das pessoas forçadas a deixar sua terra e para a responsabilidade compartilhada de acolhê-las, protegê-las e promover sua integração. Para o pontífice, o Evangelho arranca os cristãos do lugar confortável de espectadores e os coloca diante de irmãos que chega convidando-os a reconhecer Cristo naqueles que desembarcam, marcados pelo medo, pela fome e pela violência, depois do deserto, da noite e do mar.
2: Depois do deserto, da noite e do mar.
1: Antes do discurso do pontífice, foram apresentados testemunhos que relatam diferentes rostos da migração, entre eles do capitão Tito Villarmea, responsável por operações de salvamento marítimo, da voluntária da Cáritas, Maria Reis, que durante os momentos mais críticos da emergência migratória, ajudou a coordenar a acolhida de centenas de pessoas por dia, e de Blessing, uma mulher nigeriana vítima de tráfico para exploração sexual, cujo relato foi apenas lido por razões de segurança. Referindo-se às histórias apresentadas, o Papa observou que os discípulos de Jesus não podem considerar o clamor daqueles que gritam na noite como algo desconhecido. Retomando os testemunhos, Leão XIV afirmou que a conversão começa quando o migrante deixa de ser apenas um número ou uma categoria abstrata e passa a ser reconhecido como um irmão, alguém que poderia fazer parte da própria família. Agradecendo o trabalho da Cáritas, das paróquias e dos voluntários, destacou que a misericórdia concreta, mesmo expressa em pequenos gestos, é capaz de salvar vidas e devolver esperança. Recorrendo à linguagem bíblica, o Papa comparou o mar aos cenários de ameaça e caos descritos nas Escrituras. Segundo ele, ainda hoje existem monstros que rondam essas águas, as máfias que lucram com o desespero humano, os traficantes que escravizam mulheres e crianças e a indiferença que permite que tantos pobres sejam engolidos pela exploração ou pelo esquecimento. Ao mesmo tempo, recordou que a fé cristã proclama um Deus capaz de vencer o caos e abrir caminhos de vida onde tudo parece perdido. Por isso, afirmou, onde Cristo ordena ao mar que ele se cale, a igreja não pode permanecer em silêncio diante daqueles que são abandonados às suas águas.
2: A igreja não pode permanecer muda ante quienes são abandonados às suas águas.
1: O Santo Padre também dedicou parte do seu discurso às vítimas do tráfico humano, dirigindo-se particularmente a Blessing e às muitas mulheres exploradas por redes criminosas. Leão XIV recordou que ninguém pode ser reduzido à mercadoria, ninguém pode comprá-la, vendê-la, usá-la ou descartá-la, afirmou, porque cada pessoa traz em si a imagem e semelhança de Deus. Recordando a história da jovem nigeriana, o Papa observou que sua experiência reflete a realidade de muitas pessoas obrigadas a deixar a própria terra, não por escolha, mas porque a pobreza, a guerra, as ameaças ou a exploração lhe fecharam todos os caminhos. O Papa recordou ainda que, mesmo diante da violência e da exploração, a dignidade humana permanece intacta. Sua vida pertence a Deus e conserva uma dignidade que ninguém pode lhe tirar, acrescentou. Em seguida, voltou-se diretamente aos migrantes presentes.
2: Queridos migrantes, antes de dizer-lhes qualquer outra palavra, quero inclinar-me ante sua dignidade.
1: Queridos migrantes, antes de dizer-lhes outra palavra, quero me curvar diante da sua dignidade. Vocês não são números nem fascículos. Não acreditem em quem promete paraísos fáceis em troca do seu corpo, seu dinheiro, seu silêncio ou a sua liberdade. Essas falsas promessas são cantos de sereia, são indústrias da morte.
2: Essas falsas promessas são cantos de sirenas, com indústrias de morte.
0: Vamos conhecer o Santo do Dia com o Frei Jaime Bettega.
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4: 14 de junho, dia de Santo Onofre. Onofre, natural da Síria, era monge de um mosteiro com muitos irmãos. Sentindo-se chamado, retirou-se para a solidão do deserto, onde viveu em comunhão constante com Deus. Nesta época havia muitos eremitas que se retiravam para o deserto do Egito, especialmente perto do Monte Sinai. O abade Pafúncio conta que depois de visitar alguns eremitas de Tebaida, para averiguar a vida eremítica, fez esta viagem para verificar se esta era a sua vocação. Na sua viagem, viu de longe um homem que lhe parecia bem idoso, pois sua barba e cabelos cobriam todo o seu corpo. Diante disso, iniciou uma corrida para voltar de onde viera. Mas o idoso o chamou de volta. Aí soube que seu nome era Onofre, que garantiu ser uma pessoa e servo de Deus. Conversaram e rezaram desde a tarde até o amanhecer. Na manhã seguinte, em estado de morte, lhe disse: "Não temas, Pafúncio. O Senhor enviou-te aqui para me sepultar." Era em torno do ano 400. 14 de junho, Santo Onofre.

0: Vamos agora à participação do Frei Bruno Glab.
1: Amigos e amigas que nos acompanham semanalmente em nossa reflexão bíblica, a nossa saudação franciscana de paz e bem. 11º domingo do tempo comum. A igreja hoje nos propõe o evangelho de São Mateus, capítulo 9, do versículo 36 até o capítulo 10, versículo 8. Este texto se divide em duas partes. A primeira parte, que é o versículo 9, 36 a 38, se diz que Jesus viu a multidão abandonada e ficou com compaixão porque estavam como ovelhas sem pastor. Nós já podemos imaginar, ovelha sem pastor passa fome, passa sede, é assaltada, se extravia e assim por diante. O que Jesus quer dizer com isso? O povo estava abandonado. E ele pede que se reze dizendo: a colheita é grande, mas os trabalhadores são poucos. Pede que se reze para que o Senhor da colheita mande operários para a sua messe. A seguir, ele chama os 12 apóstolos e lhes dá a incumbência de ir ao povo, esse povo abandonado, curar suas dores. Jesus não está falando aqui para padres, para bispos, para religiosos, religiosas ou agentes de pastoral. Está falando para todo o povo de Deus. Vamos lembrar que no Antigo Testamento eram 12 tribos, era todo Israel. Novo Testamento, 12 apóstolos, quer dizer todo o povo de Deus. Portanto, não é uma incumbência apenas de padres, bispos, de religiosos, religiosas, não, mas incumbência de toda pessoa que recebeu o batismo. Todos têm uma missão. Rezar para mandar operários é rezar para que cada pessoa batizada se conscientize e assume a sua responsabilidade de servir aos irmãos, às irmãs, isto é, às ovelhas perdidas ou às ovelhas que não têm pastor. Para esta conversão acontecer, todo batizado, toda batizada assumir esse compromisso, de fato é preciso rezar muito. Vamos agora ver a segunda parte do texto de hoje, isto é, Mateus capítulo 10, do versículo 1 ao 8. Diz ali que ele chamou os 12 e os enviou. Já falamos há pouco que os 12 quer dizer todo o povo de Deus. Ele chamou aos padres, aos bispos, ao papa, aos religiosos, mas também a todos nós, todos batizados, todos somos chamados. Seus discípulos são chamados não para tirar proveito, mas para servir aos irmãos, às irmãs. O povo que estava abandonado, agora os 12 devem servi-los. Isto é, eu e você somos chamados a servir nossos irmãos e nossas irmãs. Naquele tempo, os chefes políticos e também religiosos tinham abandonado o povo simples. Estavam mais preocupados com seus interesses pessoais. Jesus manda os 12 servir de graça, dizendo: recebestes de graça dai também vós. Portanto, os 12 devem expulsar demônios, devem curar doentes, enfim, eles devem continuar a obra de Jesus. E este expulsar demônios e curar doentes não são poderes mágicos que eles receberam, não. É simplesmente aquilo que eu e você e todos nós podemos fazer: lutar contra o mal, comprometer-se com os sofredores. Significa dizer lutar contra os males físicos e espirituais. Isto todos nós podemos fazer, não precisamos de poderes mágicos como alguns pretensos religiosos insistem. Isto é, na realidade, compromisso com o reino de Deus que está próximo. Conscientizemo-nos, é preciso rezar para que todos os homens e mulheres que receberam o batismo assumam o compromisso de continuar a obra de Jesus. A você, meu irmão, minha irmã, nossa saudação franciscana de paz e bem.
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Meu caro, minha cara ouvinte, estamos juntos mais uma vez. É o momento de despertar para o amor. Eu desejo que a luz de Deus ilumine o seu caminho todos os dias. Eu gostaria de falar hoje sobre a importância de amadurecer, deixar amadurecer. Só a pessoa paciente colhe o que está maduro. Esse é um ditado africano. O que ele quer dizer também vale para nós. Amadurecer leva tempo. Há frutos que demoram para amadurecer. Há sementes que precisam de 9 meses para amadurecer. O ser humano fica 9 meses no ventre materno, mas precisa de uma vida inteira para amadurecer. O fruto da vida humana só fica totalmente maduro na hora da morte. A palavra paciência vem de pacio, que significa sofrer e suportar. Ao sofrimento está ligada a ideia de que alguém toma sobre si algo pesado que carrega uma dor. Paciência significa hoje, antes de tudo, longanimidade, perseverança, aguardar. É a experiência daquele que assume um peso. Qual é o peso que a pessoa paciente carrega? Não é um sofrimento. É tão somente o tempo. É o tempo em que nada mais pode fazer do que esperar. E isto é, obviamente, para muitas pessoas o mais difícil. Elas acham que têm sob controle cada momento de sua vida, que podem fazer tudo elas mesmas. Ser paciente significa estar simplesmente aí, esperar até que alguma coisa esteja madura. Só aquele que consegue suportar o não poder fazer nada, o não ver nada, o estar à mercê nos processos do crescimento e amadurecimento, somente este poderá colher o que está maduro. Tem pessoas que sabem esperar. Sabem esperar o tempo propício, ao passo que muitas outras pessoas precisam satisfazer imediatamente todos os desejos. Precisamos dizer que as pessoas impacientes não sabem esperar até que algo esteja maduro. Está dentro da natureza dos seres humanos quererem eles mesmos fazer tudo. Na espera, sentem profundamente sua impotência, de que o crescimento e o amadurecimento não lhes obedecem, mas que é outro, o processo interno ou Deus, que comanda o crescimento e o amadurecimento. Por isso, caro ouvinte, sejamos pacientes, saibamos suportar o tempo e amadurecer com o tempo. Deus está nos conduzindo, o processo interno tem a sua dinâmica e nos conduz ao amadurecimento quando nós tomamos consciência disso.

0: mais mensagens através do nosso Facebook. Curta a nossa página e encontre aí diariamente outras reflexões. Um forte abraço, Deus te abençoe e te guarde. Em nome do Pai, do Filho e do Espírito Santo. Amém.
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2: Faremos agora uma breve pausa. Voltamos daqui a pouquinho.

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0: De volta com o Caminhos da Fé aqui pela Rede Tua Rádio. Obrigado pela parceria, obrigado pela companhia de sempre, acima de tudo. Vamos com mais informações? Começam os preparativos para a novena de Nossa Senhora Desatadora dos Nós em Marau.
1: Conversando com o Frei Marcelo Carvalho, que é o vigário da nossa paróquia Cristo Rei. Começam os preparativos para a novena de Nossa Senhora Desatadora dos Nós. O que tem a dizer?
2: Encerramos a trezena de Santo Antônio, dia 13 de junho, a grande missa sábado, com uma pastelada no salão paroquial depois, e passando este tempo, então, em 25 de junho, iniciamos já a novena da Desatadora dos Nós, que ela é contínua até a festa de Cristo Rei, lá em novembro, onde a gente faz todo o encerramento e inicia a novena de Cristo Rei. Então, 25 agora de junho, sempre nas quintas-feiras, o início aí da novena da Desatadora dos Nós.
1: Termina então a novena em outubro?
2: Novembro.
1: Novembro.
2: Novembro.
1: Assim que a festa acontece no mês também de novembro. No
2: mês de novembro. A festa de Cristo Rei é sempre no último final de semana de novembro. Então, a gente encerra no início de novembro a novena da Desatadora e depois a gente tem toda uma programação da novena de Cristo Rei.
1: A novena de Desatadora dos Nós, ela vem aumentando o número de fiéis e participantes a cada ano que passa.
2: Sim, acaba não sendo só as pessoas da área de Marau, aqui da cidade. Vem pessoas de fora, de outras cidades, de outras paróquias, que acabam vindo participar. E claro, tem a facilidade também da transmissão pela tua Rádio Alvorada, que fará novamente esse ano a transmissão. Então as pessoas escutam dos mais diversos lugares e daí quando chega no dia da queima dos nós, eles vêm aqui, porque tem pessoas que vêm Casca, Palma, Nova Alvorada. Tem dias que chove, é mais complicado de vir, então eles acompanham de casa, fazem o desate do seu nozinho e no dia da queima eles vêm aqui, trazem aí para queimar o nozinho e receber a fita.
1: Olha só que dado interessante, então, né? Além das pessoas que participam das celebrações ao vivo aqui na Igreja Matriz, existem aqueles fiéis que fazem a novena completa pelo rádio.
2: A partir de casa, a gente vai nas comunidades por aí ver todos que dizem que a partir da sua casa acompanham aí a sua novena rigorosamente para completar e desatar todos os nozinhos. Aquelas pessoas de maior idade, cheguei já em comunidades longes, eles disseram que, mas a gente, na nossa idade, é difícil de ir até lá no dia da queima. Eu disse, não tem problema, acende o seu fogãozinho, queima ali o seu nozinho, que tá valendo também, né?
1: Está bem. Frei Marcelo, foi um prazer tê-lo participando da programação aqui da Fraternidade dos Capuchinhos, repórter Luiz Carlos, para a programação da emissora.
0: Tau 04 conquista terceiro lugar em conferência internacional realizada em Vacaria.
3: A participação do grupo de jovens Tau 04 na quarta conferência internacional da educação, sustentabilidade, saúde, meio ambiente e justiça social resultou em reconhecimentos para um projeto desenvolvido em Vacaria. O evento, realizado na Câmara de Vereadores, reuniu palestrantes nacionais e internacionais, além de debates e apresentação de iniciativas voltadas à educação, sustentabilidade e justiça social. Pela primeira vez, a conferência contou com a avaliação de projetos ligados à sustentabilidade, com premiação para os destaques. Representando o grupo, o Frei Matheus Dalpisol explica como foi a experiência de apresentar o trabalho durante a conferência.
4: Nossa, enquanto Tau 04 na Conferência Internacional de Educação, foi uma experiência marcante para nós enquanto grupo de jovens Tau 04, porque conseguimos e tivemos a oportunidade de apresentar um pouco do projeto Tau 04, do que é o Tau 04 a nível de Vacaria, mas também a nível do Rio Grande do Sul, nas paróquias dos freis. Então, o projeto que a gente desenvolveu e que apresentou tinha por título Jovens Franciscanamente Comprometidos com a Ecologia e a Dignidade Humana. E no que consistia esse projeto? Nós apresentamos um pouco como se dá o processo de desenvolvimento e de entrada de jovens no grupo ao longo do tempo. Então, a gente destacou alguns pontos, como os trabalhos que se tem dentro do grupo relacionado à sustentabilidade, ecologia, a própria dignidade humana, trazendo presente valores franciscanos que os jovens cultuam e também desenvolvem no grupo desde quando entram no retiro de 2 dias e também depois nos encontros semanais e também em atividades que eles desenvolvem ao longo do tempo no grupo. Então, a gente tentou trazer presente um pouco desses valores e também de como se desenvolvem no grupo. A gente conseguiu também o terceiro lugar, né, entre os projetos, mais do que o valor que a gente recebeu em dinheiro, o valor simbólico que tem essa terceira colocação foi muito importante para nós, porque nos sentimos contemplados e também damos visibilidade ao grupo, que é muito importante a nível de continuação do grupo e também de valorização do trabalho de cada jovem, de cada liderança que participa do grupo como um todo. Então, um pouquinho de como foi a nossa experiência, qual o trabalho que desenvolvemos e também a colocação que tivemos de forma muito simbólica neste evento.
3: Além da premiação, que será entregue ainda este mês, o grupo destaca a visibilidade obtida com a participação na conferência e a valorização do trabalho realizado por jovens e lideranças que atuam no movimento em Vacaria e em outras paróquias franciscanas do Rio Grande do Sul. Da tua Rádio Fátima de Vacaria, Fábia Schiller.

Olá, ouvintes, muito bom dia. A nossa saudação franciscana de paz e bem no ar o programa Caminhos da Fé. E hoje nós vamos até Ibiaçá, município vizinho de Lagoa Vermelha. Ibiaçá inicia preparativos com um lema emocionante e grandes obras para a 75ª Romaria de Nossa Senhora Consoladora. A Romaria de Nossa Senhora Consoladora de Ibiaçá, um dos maiores eventos religiosos do Rio Grande do Sul, chega em 2027 à sua 75ª edição, marco histórico que será lembrado com o lema Jubileu de Fé, uma história de devoção com a Mãe Consoladora. A definição foi anunciada pelo reitor do santuário, Padre Felipe Carra, explicando que a frase foi escolhida com a participação do Conselho Pastoral e do Bispo Dom Silvio Guterres Dutra, para representar não apenas a passagem do tempo, mas toda a trajetória de fé iniciada em 1952 pelo Padre Narciso Zanatta. A preparação oficial já começa no dia 27 de junho, último domingo do mês, às 14h30, com a primeira novena preparatória. Na ocasião, serão apresentados também a nova canção, o símbolo da edição jubilar, e será aberta a Porta da Consolação, um espaço especial que permanecerá acessível apenas nos dias de novena, permitindo aos romeiros receber indulgências e graças espirituais. Os encontros preparatórios seguem todo último domingo de cada mês, até o dia da Romaria, que em 2027 será realizada nos dias 27 e 28 de fevereiro, sempre no último final de semana de cada mês, como já é tradição. A programação terá novidades como caminhadas que relembram a chegada da imagem, bênção dos pés, tarde das lágrimas, consagração de crianças, queima de intenções e homenagem aos devotos que já faleceram. A Diocese de Vacaria também realizará a Assembleia Diocesana de Pastoral em Ibiaçá pela primeira vez, integrando a comemoração dos 75 anos. Está aí, portanto, ouvintes, a nossa participação, falando dessa romaria tão tradicional que já inicia seus preparativos. A Romaria de Nossa Senhora Consoladora de Ibiaçá, que chega à sua 75ª edição. Tenham todos uma ótima semana, que Deus vos abençoe, aquele que é Pai, Filho e Espírito Santo. Amém. Até domingo que vem. 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

0: órgão de tubos da Igreja Matriz São Pedro de Garibaldi será reinaugurado neste domingo.
1: A paróquia São Pedro, juntamente com os freis, convida a todos para a reinauguração do órgão de tubos da Igreja Matriz São Pedro, que volta às atividades após aproximadamente 12 anos de silêncio. A reinauguração acontece neste domingo, com programação iniciando a partir das 16 horas, com a apresentação dos coros Círculos Trentino, Estela de Itália e Elo Sonoro. Às 18 horas, Santa Missa com rito de despertar do órgão. Após a Santa Missa, haverá a apresentação dos cantores Rafael Lume e Marielle Oliveira. Da tua Rádio Garibaldi, Eduardo Bacon da Silva.
0: Vila Flores realiza festa em honra a Santo Antônio.
2: Veranópolis e a micro-região vivenciam a festa em honra a Santo Antônio. Destacamos a festa realizada no município de Vila Flores. O pároco Frei Nilmar Carlos Gato comenta que na matriz há as duas imagens do padroeiro e os seus significados.
3: O Santo Antônio com o menino Jesus e a Bíblia no braço esquerdo é o santo casamenteiro. E o Santo Antônio com a Bíblia e o menino Jesus no braço direito é o santo da palavra de Deus, do anúncio do evangelho. Então o povo pode ir lá que tem os dois. As duas expressões de Santo Antônio nós temos lá na nossa igreja.
2: Na quinta, sexta e sábado foi realizado o tríduo. E neste domingo, uma intensa programação com celebração da Santa Missa às 10:30 da manhã, antecedida de procissão desde a BR-470 até a Igreja Matriz, conforme o festeiro Adriano Morello e o pároco.
4: Terá a careata dos CTG, os cavalarianos, e dos caminhoneiros, que sairá aqui da Tenda da Amizade.
3: 10:30 a missa, então antes, ali por 10 horas, nós temos a carreata então com os caminhoneiros e também junto os cavalarianos.
2: A Trezena preparou os fiéis para este momento especial e também houve gesto solidário.
3: Trezena 13, terças-feiras, começamos em 17 de março. Encerramos então 9 de junho. Nós tivemos ali nas últimas terças-feiras, então nós fizemos aquele pedido para doação de cobertores e agasalhos para nós confeccionar o nosso tapete de Corpus Christi. Nós temos ali a tradição em Vila Flores de confeccionar então um tapete, né? Um tapete de roupas, de tapete de cobertores, de gesto social, né? Depois nós fazemos depois do Corpus Christi, então agora já estão sendo doados esses cobertores para as pessoas necessitadas.
2: A programação intensa é uma característica típica da região.
3: Da nossa cultura, né? A oração, as celebrações, a oração, quer dizer, a unidade de uma comunidade ali também, no gesto de fé, mas também depois, nos momentos sociais, nos momentos de salão, né? Acho que é muito o Filó, né? É bem a imagem do Filó, a oração, o pessoal ia nas casas visitar as famílias, se visitarem, né? E ali tinha os momentos de oração e tinha o momento de confraternização, né? Um levava uma coisa, outro levava outra, parava lá um caldo, uma sopa de inhuline, uma massa, uma galinha de colônia, né? E saía uma confraternização. Isso ali eu acho que é um gesto um pouco maior, claro, numa festa de santo, mas é muito próprio nosso aqui da nossa região.
2: Santo Antônio é amplamente conhecido como santo casamenteiro, mas sua proteção vai muito além. Ele é o padroeiro dos pobres, dos objetos perdidos e é invocado como guardião da família, dos viajantes e dos aflitos. Da tua Rádio Veranense de Veranópolis, Dirceu Tedesco.

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1: Funerária do Carmo informa. Nota de falecimento. Pais: a Germino Ferla, em memória, e Alice Bortolini Ferla. Irmão: a Agenor Ferla e esposa, Marvila Tirlone Ferla. Sobrinha: Aline Ferla e namorado Gabriel. E demais familiares, com pesar comunicam o falecimento do senhor Ademir Ferla, com 56 anos de idade. As últimas homenagens estão sendo prestadas na Igreja São Lourenço Mártir, de Coronel Pilar, onde hoje, às 16 horas, será celebrada a cerimônia de despedida e posterior sepultamento no cemitério municipal de Coronel Pilar. Noticiamos o falecimento do senhor Ademir Ferla, com 56 anos de idade.
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3: Memorial Caravaggio informa. Nota de falecimento. Pais: Balduino Svirts in memoriam e Ida Maria Svirts in memoriam. Esposo: Antônio Parmegiani in memoriam. Irmãos: Romilda Maria Ermer e família. Elsa Kurman in memoriam e família. Sibila Dalcin e família. Celita Zimmermann e família. Tracila Heigler e família. Odila Kurman e família. Ancila Dosso e família. Elite Gulden e família. Abílio Svirts in memoriam e família. Valdir Svirts in memoriam. Ivalindo Svirts in memoriam. Sobrinhos, demais familiares e amigos, com pesar comunicam o falecimento da senhora Nilsa Maria Svirts, com 74 anos de idade. As últimas homenagens estão sendo prestadas na sala do Memorial Caravaggio, onde hoje, às 14h30, será celebrada a cerimônia de despedida e posterior sepultamento no Cemitério Público Municipal de Carlos Barbosa. Noticiamos o falecimento da senhora Nilsa Maria Svirts, com a idade de 74 anos.

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4: Adesso le 8 ore e 27 minuti, temperatura intorno ai 10 gradi. 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
4: América, América, América. 8:43 minuti. 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
5: Vamos falar um pouquinho português. Agora, tu me acompanha?
6: Eu te acompanho?
5: Tá bom. Mas eu só quero contar uma história real e penso que é de utilidade para todo mundo. Sabe o que aconteceu comigo há uns 20 dias atrás? Eu estava no meu trabalho e tocou o telefone, é mais uma alerta, tá? Uhum. E tocou o telefone,

0: estava se passando por um apresentador para falar comigo, para fazer uma. É, de repente pegar meus dados e depois tá. E aí eu desliguei, né? Porque a intenção provavelmente é pegar a expressão facial, a imagem do rosto, a voz, e depois usar.
1: Sim, tem muito disso.
0: Para fazer falcatruas. Então, o que eu quero dizer com isso? É, eu sei que o pessoal está prevenido, está sabendo se organizar e não atender ligações quando não se sabe quem é e tal. Mas procurem cada vez mais não dar atenção a esse tipo de coisa. E não acreditem que quando falam assim, ah, você ganhou tal coisa, você tem que fazer um depósito para receber. Quem ganha não precisa fazer depósito.
1: Exatamente.
0: Nenhum. E para ganhar tem que ter apostado, tem que ter feito alguma coisa, não se ganha nada de que caia do céu.
1: E tendo que pagar ainda.
0: E tem que pagar ainda. Então, se alguém disser ligações estranhas, e às vezes a gente até desliga numa ligação importante, mas a gente não sabe. Eu sei que isso atrapalha, porque para mim também já aconteceu de ligar para as pessoas e as pessoas não atenderem porque não sabem quem é. Então, eu tenho que cadastrar o número e mandar o WhatsApp, que daí a pessoa sabe quem é e quem está falando, mas se previne muito, porque a malandragem, a maldade que existe hoje por aí e a facilidade de fazer falcatruas,
1: sim,
0: é muito grande. Então, você passam por apresentadores, por atores, dizem que ganham um prêmio, não dê atenção, que é tudo para enganar. Tá.
1: Exatamente.
0: Bom? Eu sei que o pessoal sabe, tá? Mas é bom lembrar.
1: Me fica o alerta também.
0: É, fica o alerta, porque me sinto na obrigação de alertar sobre essas coisas. Tá bom, Laura? Escoltemos adesso. Que é Sexta-feira Alegre?
1: Pode ser?
0: Pode ser. Sexta-feira Alegre, Domenica andando à missa.

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1: Nenhuma família é inteiramente feliz quando a mãe está ausente. Nos sentimos felizes em invocar Maria, Mãe Santa de Jesus e Nossa Mãe. Louvamos Nossa Mãe que indica o caminho do seu Filho Jesus. 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
2: Maria de Lourdes Ramos Vieira e Tiago Ferronato, pelos falecidos das famílias Cavagnoli e Damiani, pelos falecidos das famílias Dalmolin, Somacau, Magnani e Ariotti, pelos falecidos das famílias De Biasi e Cipriani, pelos falecidos das famílias Luzi, Azeredo e Ribeiro, Rafael Tonon, Redentor Genuíno e Nair Mani, Reinaldo e Loreni, Zanetti, Quesini e pelas almas que padecem no purgatório, Roberto Vicentini, Dalvina Cardoso Vicentini, Roberto Vicentini Filho e Aparecido Donizete Cromonese, Rudimar Borges, Teobaldo Ferreira dos Passos, falecidos das famílias Arbusti, Capelari, Manfroi, Bonadiman, Ló e Cuti, em ação de graças pela vida de Graziele, em honra a Santo Antônio e pelas almas do purgatório, pela saúde, cura e libertação de filhos e netos, pelos anjos e santos pedindo saúde, pelos falecidos e servidores dos grupos de famílias do setor 7. 13º ano de falecimento de Odete Agathe Mãe, Redentor Mãe, e vivos e falecidos das famílias Agathe, Mãe e Postinger. Pelos falecidos Valdemar, João e Eduardo Salve. Pelos falecidos Geraldo Loz, Vicente Loz, Ayrton Bortolini, Renato Berté, Celso Sopelsa, Neudir Turcati. Pela Nossa Senhora das Desatadora dos nós e pelas almas do purgatório, pelos falecidos José Luiz Cerati, Diogo Batisse, Guilherme Cerati e todos os falecidos das famílias Graffiti e Cerati. 15º dia de falecimento de Jaime Conce, pelos falecidos Brambila e Araci e Ari Polanski, Vicente Loz. Em ação de graças, Santo Antônio, São Pio, Mãe Rainha, pedindo força, proteção e saúde, todos os falecidos das famílias Locatelli, Agostini, Colaciol e Barbieri.

0: Louvado seja nosso Senhor Jesus Cristo.
1: Para sempre seja louvado.
0: Em nome do Pai, do Filho e do Espírito Santo.
1: Amém.
0: A graça de nosso Senhor Jesus Cristo, o amor do Pai e a comunhão do Espírito Santo esteja sempre convosco.
1: Bendito seja Deus que nos reuniu no amor de Cristo.
0: Irmãos e irmãs, aqui presentes na Igreja Matriz, bem como aqueles e aquelas que nos acompanham pela Rádio Garibaldi, muito bom dia, paz e bem.
1: Paz e bem.
0: Hoje nós nos reunimos, né, nesse início de dia, para agradecer a Deus pela semana que tivemos, bem como trazer pensamentos positivos, trazer no coração motivações para essa nova semana que se inicia. No Evangelho de hoje, Jesus vai convidar os 12 para seguir Ele. E Deus chama pelo nome. Cada um de nós que aqui estamos, somos vistos por Deus e Ele nos conhece, inclusive pelo nome.
2: Irmãos e irmãs, hoje o Senhor nos recorda que nenhum batizado vive por acaso. Deus nos chama pelo nome e confia a cada um uma missão única e especial no seu reino. A liturgia nos ensina que esse chamado amadurece na experiência comunitária. O Senhor nos reúne como irmãos, nos orienta com sua palavra e nos envia para testemunhar a vida nova revelada em Jesus Cristo. Que esta celebração fortaleça a nossa fé e nos torne firmes e perseverantes na missão.
0: E para bem celebrarmos esta Santa Eucaristia, peçamos perdão ao Senhor. Senhor, que chamais vossa Igreja a ser sinal de cuidado e compaixão no meio do vosso povo, tende piedade de nós.
1: Senhor, tende piedade de nós.
0: Cristo, que continuamente chamais operários para vossa messe e sustentais os que enviais, tende piedade de nós.
1: Cristo, tende piedade de nós.
0: Senhor, que confiais a cada batizado uma missão especial e nos educais na comunhão fraterna, tende piedade de nós.
1: Senhor, tende piedade de nós.
0: Deus Todo-Poderoso, tenha compaixão de nós, perdoe os nossos pecados e nos conduza à vida eterna.
1: Amém.
2: Glorifiquemos a Deus pela missão confiada a cada um de nós, cantando Glória a Deus, número 86.

0: Oremos. Ó Deus, força daqueles que em vós esperam, seja favorável ao nosso apelo, e como nada podemos em nossa fraqueza, dai-nos sempre o socorro da vossa graça, para que possamos querer e agir conforme a vossa vontade, seguindo os vossos mandamentos. Por nosso Senhor Jesus Cristo, vosso Filho, que é Deus, e convosco vive e reina, na unidade do Espírito Santo, por todos os séculos dos séculos.
1: Amém.
2: Leitura do livro do Êxodo. Naqueles dias, os israelitas, partindo de Rafadim, chegaram ao deserto do Sinai, onde acamparam. Israel armou aí suas tendas, defronte da montanha. Moisés, então, subiu ao encontro de Deus. O Senhor chamou-o do alto da montanha e disse: assim deverás falar à casa de Jacó e anunciar os filhos de Israel: vistes o que fiz aos egípcios, como vos levei sob as asas de águias e vos trouxe a mim. Portanto, se ouvirdes a minha voz e guardardes a minha aliança, sereis para mim uma porção escolhida dentre todos os povos, porque minha é toda a terra, e vós sereis para mim um reino de sacerdotes e uma nação santa. Palavra do Senhor.
1: Graças a Deus.
2: Nós somos o povo e o rebanho do Senhor.
1: Nós somos o povo e o rebanho do Senhor.
2: Aclamai o Senhor, ó terra inteira. Servi ao Senhor com alegria. Ide a Ele cantando jubilosos.
1: Nós somos o povo e o rebanho do Senhor.
2: Sabei que o Senhor, só Ele é Deus. Ele mesmo nos fez e somos seus. Nós somos o seu povo e o seu rebanho.
1: Nós somos o povo e o rebanho do Senhor.
2: Sim, é bom o Senhor e nosso Deus. Sua bondade perdura para sempre, seu amor é fiel eternamente.
1: Nós somos o povo e o rebanho do Senhor.
3: Leitura da carta de São Paulo aos Romanos. Irmãos, quando éramos ainda fracos, Cristo morreu pelos ímpios no tempo marcado. Dificilmente alguém morrerá por um justo, por uma pessoa muito boa, talvez alguém que se anime a morrer. Pois bem, a prova de que Deus nos ama é que Cristo morreu por nós, quando éramos ainda pecadores. Muito mais agora, que já estamos justificados pelo sangue de Cristo, seremos salvos da ira por Ele. Quando éramos inimigos de Deus, fomos reconciliados com Ele pela morte do Seu Filho. Quanto mais agora, estando já reconciliados, seremos salvos por Sua vida. Ainda mais, nós nos gloriamos em Deus, por nosso Senhor Jesus Cristo. É por Ele que, já desde o tempo presente, recebemos a reconciliação. Palavra do Senhor.
1: Graças a Deus.

0: O Senhor esteja convosco.
1: Ele está no meio de nós.
0: Proclamação do Evangelho de Jesus Cristo segundo Mateus.
1: Glória a vós, Senhor.
0: Naquele tempo, vendo Jesus as multidões, compadeceu-se delas, porque estavam cansadas e abatidas, como ovelhas que não têm pastor. Então, disse a seus discípulos: a messe é grande, mas os trabalhadores são poucos. Pedi, pois, ao dono da messe que envie trabalhadores para a sua colheita. Jesus chamou os 12 discípulos e deu-lhes poder para expulsar os espíritos maus e para curar todo tipo de doença e enfermidade. Estes são os nomes dos 12 apóstolos. Primeiro, Simão, chamado Pedro, e André, seu irmão, Tiago, filho de Zebedeu, e seu irmão João, Filipe, Bartolomeu, Tomé e Mateus, o cobrador de impostos, Tiago, filho de Alfeu e Tadeu, Simão, o Zelota, e Judas Iscariotes, que foi o traidor de Jesus. Jesus enviou estes 12 com as seguintes recomendações: não deveis ir onde moram os pagãos, nem entrar nas cidades dos samaritanos. Ide antes as ovelhas perdidas da casa de Israel. Em vosso caminho, anunciai: o reino dos céus está próximo. Curai os doentes, ressuscitai os mortos, purificai os leprosos, expulsai os demônios. De graça recebestes, de graça deveis dar. Palavra da salvação.
1: Glória a vós, Senhor.
0: A Igreja celebra o 11º domingo do tempo comum. Sabemos que o tempo comum, na liturgia da Igreja, em cada Santa Missa, é usada a cor verde e que representa o dia a dia de Jesus. Não há grandes fatos extraordinários, mas é o dia a dia, o que Jesus encontrava no seu cotidiano. Muito bem, no Evangelho que nós ouvimos, o contexto é significativo. Jesus estava andando pelas cidades e aldeias da Galileia, encontrava muita gente. A estes que ele encontrava, ele ensinava, curava, falava do reino. E ao fim desse percurso, desse dia, Jesus percebeu que o pessoal não estava tão cansado e fatigado do corpo, ou doente do corpo, mas estava cansado na alma. Em outras palavras, Jesus percebeu que aquele povo, aquelas pessoas com as quais ele se encontrava, estavam sem direção, estavam desanimados, né? Sem ânimo, sem vigor. E aí aparece a expressão que nós há pouco vimos no Evangelho, utilizada pelo evangelista Mateus, que diz: Jesus, vendo as multidões, percebeu que elas estavam como ovelhas sem pastor. Vejam, o trabalho do pastor na tradição bíblica era de zelar, de cuidar, de orientar, de mostrar o caminho às ovelhas. A função de um pastor era essa, né? Aquele povo que Jesus encontrava estava como ovelhas sem o pastor, ou seja, sem o guia. Não tinha uma direção. E aí eu, enquanto rezava essas leituras, essa semana eu pensava: há pessoas no nosso convívio que talvez estejam como ovelhas sem pastor. A gente é continuamente, irmãos, atribulado por muitas informações, muitos assuntos. Bom, basta a gente pegar o celular, é uma infinidade, né? E aí, às vezes, a gente não sabe nem por onde ir, não sabe nem bem onde confiar, Porque é tanta informação, é tantas verdades, entre aspas, que a gente às vezes não sabe qual é a fonte segura para acreditar. Talvez no nosso dia a dia, em algumas circunstâncias, você e eu sejamos como uma ovelha sem pastor. Há tanta falação que a gente não sabe bem onde confiar, não sabe bem onde está a verdade. E aí tem a dimensão que Jesus apresenta e eu acho preciosa, bonita. Por que que Jesus consegue ajudar esse povo que não estava só doente do corpo, mas cansado na alma, um tanto sem sentido de viver? Porque Jesus olhou para elas. Dizia o texto bíblico, Jesus vendo as multidões, Jesus expressa um sentimento, Jesus compadeceu-se delas e se aproximou. Uma pergunta que eu sempre me faço: no nosso dia a dia, nós olhamos bem para as pessoas que estão na nossa volta? De fato, olhar não é ficar cuidando da vida do outro só para falar, né? A gente está atento a quem está na nossa volta? Jesus olhou e sentiu compaixão e foi ajudar. Na tua vida, como é que está o teu olhar para as pessoas que moram contigo? Será que a gente só vê, mas não enxerga com mais profundidade? Talvez uma dor que o teu esposo, a tua esposa, o teu filho, o teu pai, o teu padre está sentindo? Será que eu, enquanto padre, consigo, com as pessoas que todos os dias atendemos na paróquia, será que a gente consegue levar uma palavra de conforto, de esperança? Será que o nosso olhar está de fato atento ao outro? Porque a gente pode ver muitas pessoas durante o dia, mas enxergar, ou seja, estar atento se ela está bem ou não, é um pouquinho mais intenso e diferente. Jesus olhou, sentiu compaixão e ajudou. Olhou tão bem que percebeu que a messe era grande. Ouvimos, né? E essa é uma expressão que todos nós já escutamos muito. A messe é grande, mas os operários são poucos. Eu gosto dessa expressão porque às vezes a gente interpreta ela não como deveria. Quando a gente fala a messe é grande, os operários são poucos, parece um tom negativo. Jesus, vejam o que Jesus diz. Jesus não diz a colheita é pequena, a colheita vai ser pouco, o mundo está perdido, não vale mais a pena viver. Jesus não diz isso. Jesus diz que a colheita é grande, e para colher precisa de povo, precisa de gente. Talvez muitos de vocês trabalhem aí com vinhos, né? Quando a colheita é grande, precisa do quê? De gente para trabalhar. Que bom que a colheita vai ser grande. Às vezes o difícil é achar povo para trabalhar. Na colheita de Deus, na messe de Deus, no vinhedo do Senhor, a produção sempre é larga, é bastante. Só que às vezes falta gente para fazer essa colheita, para pegar as sementes de bondade que tem tanto no mundo. E aí às vezes surge uma expressão, quando alguém convida um de nós para trabalharmos nessa messe, né? Alguém poderia ser catequista. Você já pensou em ser catequista? Ah, não posso, não sou capaz. Você poderia ser ministro da Eucaristia? Ah, mas eu não me vejo exercendo essa missão. Você poderia cantar no grupo? Você poderia ser padre? Ah, mas eu não sou capaz para isso. Deus hoje chamou 12 homens. Cada um era de um jeito. Tinha, ouvimos no Evangelho, tinha cobrador de impostos, tinha um que era meio estressado, tinha até Judas, e sabemos o que Judas fez. Jesus chamou para fazer parte do grupo dele. O que isso significa? Para mim me traz um conforto, sabe? Porque Deus não escolhe pessoas perfeitas para trazer para o time dele. Deus escolhe nós, com as nossas qualidades e nossos defeitos. Por isso, quando surgem convites para a gente ajudar na igreja, não espere ter a habilidade ou a competência para depois dizer sim. Primeiro diga sim e depois se prepare. Primeiro Jesus chamou os 12, eles disseram sim e depois foram aprendendo. Portanto, antes da competência para exercer algo, existe um sim, existe um chamado. Primeiro Deus nos ama, para depois Ele nos preparar para as missões que temos. Queridos irmãos e irmãs, que essa liturgia nos ajude a perceber que Deus passa pelo mundo, Ele olha o seu povo, nós somos uma ovelha no seu rebanho, e como ovelhas no rebanho do Senhor, a gente precisa estar junto dEle. E como estamos junto dEle? Vindo na Santa Missa, buscando os sacramentos, rezando em casa, sendo pessoas de bem. Fazendo essas coisas, vivendo isso, estaremos pertinho de Jesus. Às vezes nós nos afastamos, mas o pastor está sempre ali. Jesus está sempre ali. Jesus está sempre aqui, no sacrário, nos aguardando. Concluo recordando o que dizia a primeira leitura de hoje. O povo tinha saído da escravidão, os nossos antepassados na fé, estavam na terra prometida, estavam aprendendo a viver livres, porque até então, durante 40 anos, eram aprisionados. O Senhor chega a eles e diz: eu vos carreguei como que em asas de águia. Eu vos carreguei. O povo chegou até onde chegou, chegou a vida boa, tranquila, porque Deus conduziu eles como que em braços de águia, em asas de águia. A águia é um símbolo fascinante da literatura bíblica, porque a águia é aquele pássaro que cruza as nuvens mais densas, mais pesadas, ou seja, cruza as tempestades para chegar mais alto. Os outros pássaros sempre buscam evitar as tempestades. Deus nos conduz pelos melhores caminhos e nos ajuda a cruzar as tempestades da vida. Que a gente possa sempre se reconhecer como tendo um pastor que nos conduz e que somos conduzidos seguros nas asas de uma águia, nos braços de Deus. Quando sentirmos medo, tenhamos a certeza de que não estamos sozinhos e que estamos sendo conduzidos de forma segura para um lugar melhor. As tempestades virão, mas Deus nos guiará e nos conduzirá. Que esta palavra ajude a mim e a você a vivermos bem a nossa fé e essa semana que se inicia. E assim, a renovemos a fé em Deus e na Igreja. Creio.
1: Deus Pai Criador do céu e da terra, e em Jesus Cristo, seu único Filho, nosso Senhor, que foi concebido pelo poder do Espírito Santo, nasceu da Virgem Maria, padeceu sob Pôncio Pilatos, foi crucificado, morto e sepultado, desceu à mansão dos mortos, ressuscitou ao terceiro dia, subiu aos céus, está sentado à direita de Deus Pai Todo-Poderoso, donde há de vir a julgar os vivos e os mortos. Creio no Espírito Santo, na Santa Igreja Católica, na comunhão dos santos, na remissão dos pecados, na ressurreição da carne, na vida eterna. Amém.
0: Meus irmãos e minhas irmãs, peçamos a Deus, nosso Pai, que sejamos atentos ao seu chamado e saibamos dar nosso sim com generosidade. Peçamos, Senhor da Messe, atendei a nossa prece.
1: Senhor da Messe, atendei a nossa prece.
2: Para que a Igreja, animada e conduzida pelo Espírito Santo, desperte em todos os batizados a consciência de sua vocação e missão, pedimos.
1: Senhor da Messe, atendei a nossa prece.
2: para que os governantes de todos os povos se deixem guiar pelos valores da justiça, da paz e da dignidade de toda a vida humana, pedimos.
1: Senhor da Messe, atendei a nossa prece.
2: Para que nossa comunidade viva a missão em comunhão com toda a Igreja, valorizando os dons de cada pessoa e formando parcerias para o serviço do Reino, pedimos.
1: Senhor da Messe, atendei a nossa prece.
2: Para que nossa fé seja madura e autêntica, a fim de que, a exemplo dos apóstolos e guiados pelos freis capuchinhos, colaboremos com a construção de uma história de fé e vida que atravessa gerações, pedimos.
1: Senhor da Messe, atendei a nossa prece.
2: Pedindo a Deus que envie operários para a sua messe, rezemos juntos a oração pelas vocações, número 954. Jesus, Mestre Divino, que chamaste os apóstolos a vos seguirem, continuai a passar pelos nossos caminhos, pelas nossas famílias, pelas nossas escolas, e continuai a repetir o convite a muito de nossos jovens. Dai coragem às pessoas convidadas, dai força para que vos sejam fiéis, como apóstolos leigos, como sacerdotes, como religiosos e religiosas, para o bem do povo de Deus e de toda a humanidade. Amém.
0: Acolhei, ó Deus de bondade, as preces que aqui foram ditas e aquelas que trazemos em nosso coração. Por Cristo nosso Senhor.
1: Amém.
3: Participemos do ofertório cantando: Muitos grãos de trigo, número 350.

0: Orai, irmãos e irmãs, para que o meu e o vosso sacrifício seja aceito por Deus Pai Todo-Poderoso.
1: Receba, Senhor, por tuas mãos esse sacrifício, para a glória do seu nome, para o nosso bem e de toda a Santa Igreja.
0: Ó Deus, com estes dons alimentais nossa vida e a renovais pelo sacramento. Concedei, nós vos pedimos, que nunca falte este auxílio ao nosso corpo e à nossa alma. Por Cristo nosso Senhor.
1: Amém.
0: O Senhor esteja

Na verdade, é digno e justo, é nosso dever e salvação dar-vos graças sempre e em todo lugar. Senhor Pai Santo, Deus eterno e todo-poderoso, por Cristo Senhor nosso. Nascendo, Ele renovou a antiga condição humana, sofrendo a paixão, apagou nossos pecados. Ressurgindo dos mortos, concedeu-nos a vida eterna. Subindo a vós, ó Pai, abriu-nos as portas do céu. Por isso, com a multidão dos anjos e dos santos, entoamos o hino da vossa glória, cantando a uma só voz.

0: Na verdade, ó Pai, vós sois santo e fonte de toda santidade. Santificai, pois, esses dons, derramando sobre eles o vosso Espírito, a fim de que se tornem para nós o corpo e o sangue de nosso Senhor Jesus Cristo.
1: Enviai o nosso Espírito Santo.
0: Estando para ser entregue, abraçando livremente a paixão, Jesus tomou o pão, pronunciou a bênção de ação de graças, partiu e o deu aos seus discípulos, dizendo: Tomai todos e comei, isto é o meu corpo, que será entregue por vós.

Do mesmo modo, ao fim da ceia, ele tomou o cálice em suas mãos e, dando graças novamente, o entregou aos seus discípulos, dizendo: Tomai todos e bebei. Este é o cálice do meu sangue, o sangue da nova e eterna aliança, que será derramado por vós e por todos para a remissão dos pecados. Fazei isto em memória de mim.

0: Mistério da fé e do amor.
1: Anunciamos, Senhor, a vossa morte e proclamamos a vossa ressurreição. Vinde, Senhor Jesus.
0: Celebrando, pois, o memorial da morte e ressurreição do vosso Filho, nós vos oferecemos, ó Pai, o pão da vida e o cálice da salvação, e vos agradecemos porque nos tornastes dignos de estar aqui na vossa presença e vos servir.
2: Aceitai, ó Senhor, a nossa oferta.
0: Suplicantes vos pedimos que, participando do corpo e sangue de Cristo, sejamos reunidos pelo Espírito Santo num só corpo. Lembrai-vos, ó Pai, da vossa Igreja, que se faz presente pelo mundo inteiro, que ela cresça na caridade em comunhão com o Papa Leão, com o nosso Bispo José, os bispos do mundo inteiro, os presbíteros, os diáconos e todos os ministros do vosso povo.
2: Lembrai-vos, ó Pai, da vossa Igreja.
0: Lembrai-vos também, na vossa misericórdia, dos nossos irmãos e irmãs que adormeceram na esperança da ressurreição, e de todos os que partiram desta vida. Rezamos por Dorilda Grolli Fupa e Vera Lúcia Costa, sétimo dia, primeiro mês de Alnequis Macari e Gema Cetolin Furlaneto e Nilo Baltzera, segundo mês de João Liomar Castelo Branco e Odegar Meneguzzi, quarto mês de Claudete Kempel Cucci, quinto mês de Raquel Sottili, sexto mês de Márcio Rafaeli, sétimo mês de Fernando Pedó, décimo mês de André Scapini, décimo primeiro mês de Melita Ferla, juntamente com as demais intenções cujos nomes estão sob o altar do Senhor. Acolhei-o junto a vós, na luz da vossa face. Enfim, nós vos pedimos, tende piedade de todos nós e dai-nos participar da vida eterna com a Virgem Maria, Mãe de Deus, São José, seu Esposo, os apóstolos, São Pedro, nosso padroeiro, e todos os santos que neste mundo viveram na vossa amizade, a fim de vos louvarmos e glorificarmos por Jesus Cristo, vosso Filho.

0: Vendo as multidões, Jesus olhou e compadeceu-se delas. Pai nosso, que estais no céu, santificado seja o vosso nome. Venha a nós o vosso reino. Seja feita a vossa vontade, assim na terra como no céu. O pão nosso de cada dia nos dai hoje. Perdoai as nossas ofensas, assim como nós perdoamos a quem nos tem ofendido. Não nos deixeis cair em tentação, mas livrai-nos do mal.
1: Livrai-nos de todos os males, ó Pai, dai-nos hoje a vossa paz. Ajudados pela vossa misericórdia, sejamos sempre livres do pecado e protegidos de todos os perigos, enquanto aguardamos a feliz esperança e a vinda do nosso Salvador Jesus Cristo.
2: Vossa é o reino, o poder e a glória para sempre.
1: Senhor Jesus Cristo, dissestes aos vossos apóstolos: eu vos deixo a paz, eu vos dou a minha paz. Não olhei os nossos pecados, mas a fé que anima a vossa igreja. Dai-lhe segundo o vosso desejo a paz e a unidade. Vós que sois Deus com o Pai e o Espírito Santo.
2: Amém.
1: Meus irmãos e minhas irmãs, que a paz do Senhor esteja sempre convosco.
2: O amor.

0: Provai e vede como o Senhor é bom. Feliz quem encontra nele o seu refúgio. Eis o Cordeiro de Deus, eis aquele que tira o pecado do mundo.
1: Senhor, eu não sou digno de que entreis em minha morada, mas dizei uma só palavra e serei salvo.
0: Que o corpo e o sangue de Cristo nos guarde para a vida eterna.
1: Amém.
2: A comunhão nos dá forças para realizar as obras do Reino, renovando nossa fé na Eucaristia. Como peregrinos enviados em missão, aproximemo-nos da mesa do Senhor e comunguemos em frente ao ministro cantando. Cantar a beleza, número 935.

0: Graças e louvores sejam dados a todo momento.
1: Ao Santíssimo e Diviníssimo Sacramento.
0: Graças e louvores sejam dados a todo momento.
1: Ao Santíssimo e Diviníssimo Sacramento.
0: Graças e louvores sejam dados a todo momento.
1: Ao Santíssimo e Diviníssimo Sacramento.
0: Glória ao Pai, ao Filho e ao Espírito Santo.
1: Como era no princípio, agora e sempre. Amém.
0: Oremos. Fazei, Senhor, que a sagrada comunhão nos vossos mistérios, sinal da nossa união convosco, realize a unidade na vossa Igreja. Por Cristo nosso Senhor.
1: Amém.
0: Alguns comunicados estão disponíveis: os ingressos para o almoço da festa de São Pedro, que acontecerá no dia 28 na AMG. Então, os ingressos podem ser adquiridos na secretaria da paróquia, bem como com os festeiros e com os padrinhos de cada comunidade. Na semana do dia 10 a 15 de agosto, estará acontecendo aqui em Garibaldi a 12ª jornada vocacional, vocês já sabem desse evento. E nessa semana de 10 a 15, os missionários que vêm de fora, que são freis, irmãs, leigos, nós estaremos fazendo visitas nas comunidades, escolas, etc. Então, quem desejar aqui da região mais do centro a bênção no seu estabelecimento comercial, na sua empresa, só passar na secretaria, deixar os dados, nome, endereço e telefone, que daí lá na semana a gente, com muito carinho, se desloca até o vosso espaço de trabalho também para realizar a bênção. Tá? Então, na semana do dia 10 a 15, haverá essas atividades. Então, só agendar na secretaria.

0: da paróquia. No dia 20 de junho, em virtude da ordenação presbiteral do Frei Sidmar Prece, na cidade de Marau, a secretaria paroquial estará fechada. Então, no dia 20, estará fechada porque estaremos lá na ordenação do Frei Sidmar. Convido também para hoje, a partir das 16h30, estarmos aqui na reinauguração do nosso órgão de tubos. É um momento muito bonito, muito especial, preparado com muito carinho para toda a comunidade, né? Bom, um pouquinho, né? O órgão foi adquirido pelo Frei Miguel Mozena em 1951. Portanto, tem 75 anos, né, de vida, de história, nosso órgão de tubos. Eu ia pedir para quem tem mais de 75 erguer a mão, mas não vou fazer. Então, 75 anos de história, né? Tem 1.189 flautas dentro dele. É um grande instrumento, imponente, bonito, e é patrimônio nosso. Foi restaurado também com a tua ajuda, com o empenho da paróquia. Então é um momento muito, muito especial. 16h30, alguns corais vão estar se apresentando. 18 horas, Santa Missa. E aqui o detalhe bonito: tem o rito do despertar do órgão. Rito do despertar do órgão. Por quê? É como se ele, há mais de 12 anos, estivesse adormecido. E aí, na liturgia da igreja, na belíssima vivência da igreja, essa é a expressão. Após o seu restauro e após ele ser consagrado, abençoado, incensado dentro da Santa Missa, aí sim ele vai executar aquilo que foi feito, né? Que é soar, cantar, elevar por meio da música a tua oração para o coração de Jesus, tá? Então é um momento bem bonito, bem bacana, do despertar do órgão. E depois seguem mais algumas apresentações após a missa. Vocês viram, né? Já temos algumas cadeiras para tentar acolher todo mundo da melhor forma. É um dia bonito, especial, e convidamos toda a comunidade para estar junto com a gente. Último detalhe do órgão: depois, quando vocês saírem, prestem atenção que ele tem uma escrita, uma inscrição em latim: Laudate Dominum in cordie et organo. Laudate Dominum in cordie et organo. Traduzindo: louvai ao Senhor com cordas e com flautas, tubos, órgãos. Então, é uma riqueza da nossa igreja, e graças a Deus e ao empenho de muita gente, vai voltar a cantar e nos ajudar a rezar.
1: Irmãos e irmãs, a vivência comunitária é fundamental, e nela que o chamado amadurece, se identifica e a missão se organiza. Ninguém é chamado por acaso, nem enviado sozinho. Todos somos convocados a participar na construção do reino de Deus. Cantamos Me Chamaste, número 466, enquanto as crianças vêm pegar os pãezinhos. Música.

0: Obrigado que viemos iniciar bem o dia com a Santa Missa, rezando. Levemos para casa aquilo que ouvimos do Evangelho. Deus nos chama para fazer parte do grupo dele. Ele nos conhece pelo nome. E o trabalho é grande, mas é bom trabalhar e que nós possamos dar o nosso sim em vista dessa missão, seguindo ele que é o bom pastor. Rogamos a Virgem Maria, Mãe de Jesus e nossa, que nos abençoe nesse dia e nos demais que estão por vir. Ave Maria,
1: cheia de graça, o Senhor é convosco. Bendita sois vós entre as mulheres e bendito é o fruto do vosso ventre, Jesus. Santa Maria, Mãe de Deus, rogai por nós, pecadores, agora e na hora de nossa morte. Amém.
0: O Senhor esteja convosco.
1: Ele está no meio de nós.
0: Que pela intercessão de São Pedro, nosso padroeiro, Santo Antônio, celebrado ontem, Deus Todo-Poderoso vos abençoe. Pai, Filho e Espírito Santo.
1: Amém.
0: Ide em paz e que o Senhor vos acompanhe.
1: Graças a Deus.
0: Bom domingo, até à tarde, paz e bem.
1: Paz e bem.

0: Você acompanhou a missa dominical. Abençoada semana a todos. Paz e bem. 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
3: Memorial Caravaggio informa. Nota de falecimento. Pais: Balduino Svirtz in memoriam e Ida Maria Svirtz in memoriam. Esposo: Antônio Parmegiani in memoriam. Irmãos: Romilda Maria Werner e família, Elsa Kurman in memoriam e família, Sibila Dalcin e família, Celita Zimmer e família, Tracila Heigler e família, Odila Kurman e família, Ancila Dosso e família, Elite Gulden e família, Abel Svirtz e memoriam e família, Valdir Svirtz e memoriam, Ivalino Svirtz e memoriam, sobrinhos, demais familiares e amigos, com pesar comunicam o falecimento da senhora Nilsa Maria Svirtz, com a idade de 74 anos. As últimas homenagens estão sendo prestadas na sala A do Memorial Caravaggio, onde hoje, às 14h30, será celebrada a cerimônia de despedida e posterior sepultamento no Cemitério Público Municipal de Carlos Barbosa. Noticiamos o falecimento da senhora Nilsa Maria Svirtz, com a idade de 74 anos. Nota de falecimento. Cooperativa Agrícola Cairu, com pesar, comunicam o falecimento do associado Ademir Ferla, com a idade de 56 anos. O corpo está sendo velado na Igreja São Lourenço Mártir, de Coronel Pilar, onde hoje, às 16 horas, será realizada a cerimônia de despedida com posterior sepultamento no Cemitério Municipal de Coronel Pilar. Noticiamos o falecimento de Ademir Ferla.

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0: bom também. Oi, oi, bom dia, meu povo. Agora são 10:04, são 10:04. Começa o nosso domingo em festa aqui na tua Rádio Garibaldi. Ó, uma missa coladinha da outra, hein? Daqui a mais 10 minutinhos, meio-dia, às 10:15, vamos ter a missa festiva de Santo Antônio, na comunidade de Santo Antônio de Castro, Carlos Barbosa. Semana toda foi desse santo tão querido, tão abençoado, né? Tão popular, Santo Antônio. Mês dos Santos, depois já vem aí São Luís Gonzaga, padroeiro da juventude, São João, São Pedro e São Paulo, né? Que estejam de mãos dadas para que possamos ter um dia melhor do que o outro, que tenhamos responsabilidade, que Santo Antônio, né? E todos os santos possam interceder que todos nós sejamos um pouco melhores cada dia. A ilusão que não tome conta da gente. É por aí que devemos caminhar, por aí que nós devemos buscar a nossa, a minha, a sua, de todos a felicidade. E que bom estar aqui com o seu Dudu. Voltou, seu Eduardo Bacon da Silva. Bom dia.
1: Bom dia.
0: Como é que tá o senhor?
1: Tô muito bem.
0: Tá muito bem? Pagou tudo direitinho lá pro santo?
1: Acho que sim.
0: Pagou tudo.
1: Vamos ver depois se ele me ajuda agora.
0: Vamos ver, né? Vamos ver. É, me disseram algumas coisas aí que depois eu vou comentar.
1: E eu não aprontei nada, fui um santinho.
0: Meu Deus, né? Por isso. Então tá bom. 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Vamos lá, meu amigo, doutora Rosmarie de Fátima Dalbó. Feliz da vida com a reinauguração do órgão de tubos, né? É um presente da comunidade para a comunidade, porque é de todos os paroquianos essa bela obra de arte que eu digo assim, vai acontecer durante a tarde a partir das 16:30 na Igreja Matriz São Pedro, com a apresentação de corais, Santa Missa com bênção do órgão às 6 e depois aquele show sensacional com todos os mestres, inclusive o nosso querido Frei Rodrigo, que vai estar lá, né? Que bom assim! Então, pessoal, vamos se envolver? Doutora, vai de Querência Amada para começar, depois já vamos para Santo Antônio de Castro. Lá está Jennifer Carnel e Ivone Mendes para a Santa Missa, Missa Festiva!

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1: Santo Antônio. 10 graus a temperatura, 10 horas 12 minutos. Santo Antônio, rogai por nós, intercedei a Deus por nós. É a festa de Santo Antônio de Castro. Muita mobilização, uma comunidade voltada para a espiritualidade, preparando esta grande festa do padroeiro. Mas também eu quero aqui deixar o agradecimento, o nosso obrigado pelas pessoas que estão lá batalhando e por você que também deu seu apoio para podermos levar através do Facebook e da tua Rádio Garibaldi para toda a nossa região a missa de Santo Antônio. Quero lembrar aqui da Jennifer Carniel, da Ivone Mendes, que estão lá na comunidade de Santo Antônio de Castro. O grupo de canto da comunidade liturgia preparam esta Santa Missa. E a você, patrocinador, apoiador, o meu muito obrigado. Vamos ao nome dessas pessoas que contribuíram e dão o aval para esta celebração.
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0: Vamos estender nossa mão direita em direção à imagem de Santo Antônio. Eu tenho certeza que cada um de vocês que está aqui hoje tem um motivo, ou um pedido, ou um agradecimento. E pedir é um gesto de humildade, e agradecer é um gesto de amor. Cada um, cada uma de vocês, coloque nas mãos desse santo mais santo, o santo mais popular da nossa igreja, o seu pedido e a sua invocação. Em nome do Pai, do Filho, do Espírito Santo.
1: Amém.
0: A graça de nosso Senhor Jesus Cristo, o amor do Pai, a comunhão que é do Divino Espírito Santo, ela esteja com vocês.
2: Bendito seja Deus que nos reuniu no amor de Cristo.
3: Irmãos e irmãs, sejam todos muito bem-vindos a esta celebração eucarística no dia de nossa festa comunitária. Hoje, nossos corações se enchem de alegria e gratidão por estarmos reunidos para celebrar a grande festa do nosso padroeiro, Santo Antônio. Neste domingo, a Palavra de Deus nos convida a refletir sobre a compaixão de Jesus, que olha para o povo como ovelha sem pastor, e nos lembra que a messe é grande, mas os trabalhadores são poucos. Santo Antônio foi excelência, um desses grandes e incansáveis trabalhadores da messe do Senhor. Com o seu exemplo de fé profunda, amor aos mais pobres, ardor missionário, ele atendeu prontamente ao chamado para anunciar o reino dos céus. Inspirados pela vida do nosso querido padroeiro e reconhecendo o imenso amor de Deus que nos escolheu para ser seu povo, peçamos a graça de também sermos missionários e instrumentos de paz e misericórdia do mundo de hoje. Que esta celebração fortaleça a nossa fé e nos torne firmes e perseverantes na missão.
0: Nos colocando diante da misericórdia de Deus, como Santo Antônio, ao se colocar diante da bondade de Deus, buscou o perdão, a misericórdia e o amor de Deus. Peçamos o perdão desse Deus que não nos abandona, caminha conosco.

0: Vamos fazer um pequeno gesto. Vamos cruzar nossos braços sobre nosso peito. Fechar um instante os nossos olhos. Esse abraço que nós estamos nos dando é Deus que nos abraça. Um Pai que nos ama profundamente e nunca nos abandona. Nós somos aquele filho pródigo, de vez em quando nos afastamos dele, ficamos longe, e quando voltamos somos recebidos com um abraço. Que o Deus Pai Todo-Poderoso, Ele tenha compaixão de nós, perdoe os nossos pecados, um dia nos conduza para uma vida eterna.
1: Amém.
2: Glorificamos a Deus pela missão confiada a cada um de nós, cantando.

0: Oremos. Deus eterno e todo-poderoso, que desses ao vosso povo, Santo Antônio, como insigno pregador e intercessor nas nossas necessidades, concedei por seu auxílio que, seguindo os ensinamentos da vida cristã, sintamos a vossa ajuda em todas as nossas adversidades. Por nosso Senhor Jesus Cristo, vosso Filho, que é Deus, convosco vive e reina na unidade do Espírito Santo por todos os séculos dos séculos.
1: Amém.
2: Leitura do livro do Êxodo. Naqueles dias, os israelitas, partindo de Refidim, chegaram ao deserto do Sinai, onde acamparam. Israel armou aí suas tendas de fronte da montanha. Moisés então subiu ao encontro de Deus. O Senhor o chamou do alto da montanha e disse: assim deverás falar à casa de Jacó e anunciar aos filhos de Israel: vistes o que fiz aos egípcios e como vos levei sobre as asas da águia e vos trouxe a mim. Portanto, se ouvirdes a minha voz e guardardes a minha aliança, sereis para mim a porção escolhida dentre todos os povos, porque minha é toda a terra. E vós serei para mim um reino de sacerdotes e uma nação santa. Palavras do Senhor.
1: Graças.

0: Leitura da carta de São Paulo aos Romanos. Irmãos, quando éramos ainda fracos, Cristo morreu pelos ímpios, no tempo marcado. Dificilmente alguém morrerá por um justo. Por uma pessoa boa, talvez alguém se anime a morrer. Pois bem, a prova de que Deus nos ama é que Cristo morreu por nós, quando éramos ainda pecadores. Muito mais agora, que já estamos justificados pelo sangue de Cristo, seremos salvos da ira por Ele. Quando éramos inimigos de Deus, fomos reconciliados com Ele pela morte do Seu Filho. Quanto mais agora, estando já reconciliados, seremos salvos por sua vida. Ainda mais, nós nos gloriamos em Deus, por nosso Senhor Jesus Cristo, e por Ele, que já desde o tempo presente, recebemos a reconciliação. Palavras do Senhor.
1: Graças.

0: O Senhor esteja convosco.
1: Ele está no meio de nós.
0: Proclamação do Evangelho de Jesus Cristo, narrado por São Mateus.
1: Glória a vós, Senhor.
0: Vendo Jesus as multidões, compadeceu-se delas, porque estavam cansadas e abatidas, como ovelhas que não têm pastor. Então disse aos discípulos: a messe é grande, mas os trabalhadores são poucos. Pedi, pois, ao dono da messe que envie trabalhadores para sua colheita. Jesus chamou os 12 discípulos e deu-lhes poder para expulsarem os espíritos maus, para curarem todo tipo de doença e enfermidade. Estes são os nomes dos 12 apóstolos. Primeiro, Simão Pedro. André, seu irmão. Tiago, filho de Zebedeu. Seu irmão João. Filipe, Bartolomeu. Tomé, Mateus, o cobrador de impostos. Tiago, filho de Alfeu. E Tadeu, Simão, o Zelota. E Judas Iscariotes, que foi o traidor. Jesus enviou estes 12 com as seguintes recomendações: não deveis ir aonde moram os pagãos, nem a entrar na cidade dos samaritanos, e diante as ovelhas perdidas da casa de Israel. Em vosso caminho anunciai: o reino dos céus está próximo. Curai os doentes, ressuscitai os mortos, purificai os leprosos, expulsai os demônios. De graça recebestes, de graça deveis dar. Essa é para nós hoje a palavra da salvação.
1: Glória.
2: Tenha a bondade, por favor, de sentar um instante. Queridos irmãos e irmãs, comunidade Santo Antônio, quero saudá-los a cada um de vocês, uma saudação fraterna a quem vem de outras comunidades, e em especial a vocês aqui de Santo Antônio. Mas que bela chiesa que vocês têm aqui, hein? Que Deus seja esse lugar de oração, de convivência, um lugar de encontro com Deus. Saudando a cada um de vocês, quero saudar os casais festeiros que me aplicaram essa. Certo dia, um sábado de manhã, minha secretária me chamou lá à frente, tem uns casais aí das comunidades aí querendo falar contigo. Ah, já disse, lá vem problema, né? Quando vem no sábado, a coisa não tá boa. Enxergo essas figuras lá na minha frente. Então não tive como dizer não. Mesmo com tudo que nós estamos passando lá, é um jeito também de eu vir aqui rezar junto com vocês e pedir para Santo Antônio nos iluminar. Quero saudar o meu irmão e confrade Frei Aldo. Para mim, ele é o meu guru, né? Quando eu passei por aqui, muitos aprendizados, muitos conhecimentos eu tive com ele, e sempre um grande conselheiro nas horas que eu mais precisei. Na liturgia desse dia, desse final de semana em que celebramos Santo Antônio, a liturgia, ela nos apresenta para nós que Deus tem um plano para cada um de nós. Deus tem um plano para que nós possamos viver dentro deste plano, que é o plano da salvação. Porém, Deus não faz esse plano sozinho. Ele não realiza ele sozinho. Ele precisa de cada um de nós. E Deus tem três atitudes com nós diante desse plano. Três gestos. O primeiro, Ele nos chama. E Ele nos chama pelo nome. Ele nos conhece pelo nome de cada um de nós. Por isso, o nome é algo sagrado. O nome é algo importante. Respeitar o nome é respeitar a nossa identidade. Deus nos chama pelo nome. Ele chamou vocês para ser festeiro pelo nome. Ele chamou vocês a serem ministros pelo nome. Ele chama cada um de diferentes maneiras. E Ele nos envia. Ele não quer que nós sejamos pessoas paradas no mundo, estagnadas. Ele é alguém que nos envia para um caminho de esperança. E que caminho é esse? A missão. Nós não estamos no mundo para somar ou fazer peso no mundo, mas para desenvolver uma missão. A missão de ser pai, a missão de ser criança, coroinha, a missão de ser jovem, transmitir a alegria, a esperança, a missão que todo dia nós vamos vivendo. Deus nos chama pelo nome, nos envia e nos dá uma missão. O Evangelho, a primeira leitura, ela fala para nós da missão de um povo. Deus escolhe um povo para que eles sejam missionários. Qual é o critério de Deus para escolher esse povo? Não é o número de pessoas, não é a quantidade de habitantes, não é a riqueza do povo, mas o critério primeiro de Deus é o amor. Ele escolhe pelo coração. E esse povo que ele escolheu somos nós, são vocês, povo de Santo Antônio de Castro. Ele escolhe a cada um pelo coração de vocês, pelo amor que ele tem por cada um de vocês. E ele nos convida a sermos um povo de missão. E qual é a missão que nós vamos desenvolver? Ele diz, primeiro, seja um sinal do amor de Deus. O batizado, a batizada, ela tem que ser um sinal de amor de Deus. Aonde a gente está? Lá na nossa família, no nosso trabalho, no nosso convívio do dia a dia, um sinal de amor, de honestidade, de transparência, de verdade, de fé. Um sinal de amor, mas ao mesmo tempo nos convida a sermos testemunha da aliança. Testemunhar a aliança. O que é uma aliança mesmo? Quando o casal bota uma aliança no dedo, o padre põe uma aliança no dedo, é um compromisso que ele assume diante da igreja, vocês diante do casal, um compromisso do quê? De fidelidade. Então Deus nos convida a ser um testemunho de fidelidade com ele, de não o abandonar, porque ele nunca nos abandona, porque ele nunca se afasta de nós, mas muitas vezes a gente dá uma fugida, e Deus quer que sejamos fiel, sermos um povo escolhido por Deus, para dar testemunho do seu amor, e ser fiel, e viver próximo dele. Chegamos no Evangelho. O Evangelho fala para nós da missão dos apóstolos. E olha só como é que começa. Ele começa o Evangelho assim: Jesus vê a triste realidade da multidão. Era uma multidão que estava cansada e abatida. Queridos irmãos, será que não é muito parecido com a nossa realidade muitas vezes? Será que nós muitas vezes já não estamos cansados e um pouco abatidos da vida, dos tombos da vida, dos momentos difíceis que vão aparecendo? Mas Jesus chama 12. E o que é 12? 12 significa totalidade. Ninguém ficará fora do seu chamamento. E Jesus chama, e qual é o critério que ele tem para chamar? Caridade. A caridade, gente, deve ser algo muito presente na nossa vida. Deus nos ensina a ter caridade com os cansados e abatidos. Agir com caridade, gente, não é ter pena. Tem muita gente que tem pena. Coitadinho, coitadinho. Agora, agir com caridade é assumir a dor do outro. É se colocar no lugar do outro. É ajudar a carregar um pouco a cruz do outro. Tem uma historinha, rapidamente eu vou contar para vocês. Tinha uma senhora, uma mulher, que ela ia na missa todo domingo. Aí um dia ela pensou assim: mas será que Deus vai lembrar que eu fui todos os dias quando eu morrer? Não, eu vou me prevenir. Pegou um cofrinho, e cada missa que ela ia, ela colocava um grãozinho de milho dentro daquele cofre. Ia na missa, grão de milho. Ia na missa, grão de milho. Disse para os filhos: o dia que eu morrer, bote debaixo da minha cabeça, que eu quero chegar lá em cima, diante de São Pedro, eu quero ver. A minha economia da salvação está garantida. Mas um dia ela saiu de casa, foi na missa, e a vizinha da frente gritando: Socorro, socorro, preciso de ajuda. Ela parou no meio do caminho. E agora, o que eu faço? Ajudo ela, eu perco a missa. E se eu perder a missa, posso não me salvar mais. Vou para a missa, ela pode vir morrer e eu ficarei com o peso de consciência para a vida inteira. O que eu vou fazer? Aí ela disse, tá. Foi rapidamente, atendeu a vizinha correndo, chamou um táxi, pegou um dinheiro, deu para o taxista, leva ela no médico, bota no pro hospital. E ela foi para a missa. Quando chegou na missa, estava na metade da missa. E aí ela voltou para casa e pensou, e agora? Eu coloco um grão de milho ou não coloco? O que eu faço? Eu só participei de meia? Aí, ó, já sei. Botou o grão de milho em cima da mesa, pegou uma faca e pá. Meia missa, meio grão de milho. E ela foi. Ela morreu. Botaram, fizeram como ela queria. Chegou lá em cima. São Pedro começou a interrogá-la, ela disse, pode parar aí, que eu tenho minhas economias, eu já me salvei de tanta missa que eu participei. Aí ela abriu o cofrinho, quando ela largou, só apareceu meio grão de milho. E os outros? Me roubaram, me tiraram daqui? São Pedro disse, minha querida, a única missa que valeu na tua vida foi quando tu agisses de caridade com teu irmão. E depois tu celebrasses. A meia missa valeu a tua salvação. E Jesus age Jesus age conosco no Evangelho de hoje com caridade. E essa caridade ele nos provoca a sermos o quê? A termos uma missão de afastarmos os demônios. Quais os demônios que hoje temos que afastar da nossa vida? Quais os demônios que hoje tem que ser tirado de perto de nós? Para nós sermos bons cristãos. Quais as doenças hoje que nos atrapalham muitas vezes de serem bons católicos? Doença muitas vezes da preguiça, doença de crítica injustas, doenças de fofocas. Isso afasta e não agimos de caridade. Mas Jesus faz três recomendações importantes. A eles e hoje a nós. Primeiro, o anúncio. O que ele quis dizer?

0: Quais são os sinais do reino de Deus? O sinal da solidariedade, o sinal da caridade, o sinal da misericórdia, do perdão. Mas aí ele faz uma recomendação muito importante: de graça recebestes, de graça também deves dar. Nós, como cristãos, devemos contribuir para o reino de Deus, contribuir com os nossos dons. De que adianta escondermos os nossos dons se não sabemos o dia de amanhã? Dar o nosso dom é a gente tornar o reino de Deus presente. E na segunda leitura, São Paulo fala à comunidade de Romanos sobre a missão de Jesus. E ele diz assim: a missão de Jesus Cristo foi vir ao mundo e mostrar para nós o amor de Deus, testemunhar o verdadeiro amor de Deus. E onde acontece esse amor? Na comunidade, onde ninguém é mais do que ninguém, mas somos todos iguais e filhos do mesmo Pai. E no dia de hoje, ele nos apresenta para nós também que esse amor tem três características. O amor de Deus que Jesus apresenta para nós é o amor eterno. Não é um amor de momento, não é um amor de algumas horas. É um amor eterno, para sempre. É um amor o quê? Gratuito, gente. Ele não exige trocas, ele não exige pagamentos. Nós, claro, nós na nossa pequenez, muitas vezes, nos sentimos na obrigação de pagar uma graça. Mas não é a Deus, mas sim colocar nas mãos do reino de Deus. O amor de Deus, Jesus nos apresenta, ele é único. Não existe outro Deus no mundo. Há um só Deus. Quando amamos outros deuses, amamos o ódio, a derrota, a guerra, amamos a dor. Mas quando amamos o verdadeiro Deus, amamos a verdade, a simplicidade. E Santo Antônio foi um desses santos que soube amar profundamente. Foi um homem da compaixão. Olha só, ele foi um homem da compaixão. Ele se colocou no lugar daquela moça que não conseguia ter namorado. E ele intercedeu por ela. Ele teve pena, teve compaixão. E ter compaixão é você sofrer junto. Santo Antônio é o homem do Evangelho. Por isso, os peixes ouviam ele. Quando a comunidade não queria mais ouvir, ele pregava para os peixes. Ele falava do coração o que ele tinha do Evangelho. Santo Antônio era o homem da fraternidade, irmão de São Francisco de Assis. E São Francisco de Assis chamava ele de meu bispo, porque ele era um teólogo que ajudava a compreender e a entender. Os dons que ele tinha, colocava a serviço da comunidade e do reino de Deus. Que possamos olhar para ele e ter como nosso exemplo. De pé rezamos. Creio
1: em Deus Pai Todo-Poderoso, Criador do céu e da terra, e em Jesus Cristo, seu único Filho, nosso Senhor, que foi concebido pelo poder do Espírito Santo, nasceu da Virgem Maria, padeceu sob os Pilatos, foi crucificado, morto e sepultado, desceu a mansão dos mortos, ressuscitou o terceiro dia, subiu aos céus, e está sentado à direita de Deus Pai Todo-Poderoso, onde há de vir julgar os vivos e os mortos. Creio no Espírito Santo, na Santa Igreja Católica, na comunhão dos santos, na remissão dos pecados, na ressurreição da carne, na vida eterna. Amém.
0: Irmãos e irmãs, vamos elevar ao Deus da vida, ao Deus Pai, por intercessão de Santo Antônio, as nossas preces. Após cada prece, cantamos.
2: Para que a Igreja, animada e conduzida pelo Espírito Santo, desperte em todos os batizados a consciência de sua vocação e missão, cantemos.

para que os governantes e todos os povos se deixem guiar pelos valores da justiça, da paz e da dignidade de toda a vida humana, cantemos.

para que a nossa comunidade Santo Antônio de Castro se mantenha unida e perseverante no caminho do Senhor e continue progredindo na fé, no serviço e na verdade, cantemos.

para que Santo Antônio abençoe todos os casais e famílias, nos auxilie nas causas que parecem perdidas ou difíceis e preencha nossos corações com o mesmo amor que ele tinha pelos irmãos através da partilha e da caridade. Cantemos.

0: Pedindo a Deus que envie operários para a sua messe, rezemos juntos a oração pelas vocações. Jesus, Mestre Divino, que chamaste os apóstolos para vos seguirem, continuai a passar pelos nossos caminhos, pelas nossas famílias, pelas nossas escolas, e continuai a repetir o convite a muitos de nossos jovens. Dai coragem às pessoas convidadas, dai força para que vos sejam fiéis, como apóstolos leigos, como sacerdotes, como religiosos e religiosas, para o bem do povo de Deus e de toda a humanidade. Amém.
1: Acolhe, ó Deus Pai, as preces que os teus filhos e filhas levam a ti, por Cristo nosso Senhor, na unidade do Espírito Santo.
2: Amém.

0: Orai, irmãos e irmãs, para que o meu, o vosso sacrifício, ele seja aceito por Deus Pai Todo-Poderoso.
1: Receba, Senhor, das mãos esse sacrifício, para a glória do seu nome, para o nosso bem e de toda a Santa Igreja.
0: Ó Deus, com esses dons alimentais nossa vida e a renovais pelos sacramentos, concedei, nós vos pedimos, que nunca falte esse auxílio ao nosso corpo e à nossa alma. Por Cristo nosso Senhor.
1: Amém.
0: O Senhor esteja convosco.
1: Ele está no meio de nós.
0: Corações ao alto.
1: Nosso coração está em Deus.
0: Então demos graças ao Senhor, que é nosso Deus.
1: É nosso dever e nossa salvação.
0: Na verdade, é digno, é justo, é nosso dever e salvação dar-vos graça, sempre e em todo lugar, Senhor Pai Santo, Deus Eterno e Todo-Poderoso. Cristo, vosso Filho e Senhor nosso, edificou a sua igreja como sal da terra e luz do mundo, e cidade erguida sobre o monte, para que todos sejam salvos e chegue ao conhecimento da verdade. A fim de realizar essa missão entre as nações, suscitaste Santo Antônio, e lhe concedeste um profundo conhecimento dos divinos mistérios, para que com sabedoria por vossa inspiração fosse lâmpada de vivo fulgor para a glória do vosso nome. Iluminados pela sua doutrina e pelo seu testemunho, de coração alegre e agradecido, cantamos a uma só voz.

Na verdade, Pai, vós sois santo e fonte de toda a santidade. Santificai, pois, esses dons, derramando sobre eles o vosso Espírito, a fim de que se tornem para nós o corpo e o sangue de nosso Senhor Jesus Cristo. Estando para ser entregue, abraçando livremente a paixão, Jesus tomou o pão, pronunciou a bênção de ação de graças, partiu e o deu aos seus discípulos, dizendo: tomai todos e comei. Isto é meu corpo, que será entregue por vós.

E do mesmo modo, ao final daquela mesma ceia, tomou o cálice em suas mãos, dando graças novamente, o deu aos seus discípulos, dizendo: Tomai todos e bebei. Este é o cálice do meu sangue, o sangue da nova e eterna aliança, que será derramada por vós e por todos para a remissão dos pecados. Fazei isso em memória de mim.

0: Mistério da fé.
1: Anunciamos, Senhor, a vossa morte e proclamamos a vossa ressurreição. Vinde, Senhor Jesus.
0: Celebrando, pois, o memorial da morte e a ressurreição de vosso Filho, nós oferecemos o Pai o pão da vida, o cálice de nossa salvação. E vos agradecemos porque nos tornasse dignos de estarmos aqui na vossa presença e vos servir.
1: Aceitai, ó Senhor, a nossa oferta.
0: Suplicante vos pedimos que, participando do corpo e sangue de Cristo, sejamos reunidos pelo Espírito Santo num só corpo.
1: O Espírito nos una num só corpo.
2: Lembrai-vos, ó Pai, da vossa igreja que se faz presente pelo mundo inteiro. Que ela cresça na caridade com eu, com o Papa Leão, com o nosso bispo José, os bispos do mundo inteiro, os sacerdotes, os diáconos e todos os ministros do vosso povo.
1: Lembrai-vos, ó Pai, da vossa igreja.
0: E agora, Pai, com saudade no coração, mas com muita esperança e fé, te pedimos: lembrai-vos também na vossa misericórdia dos nossos irmãos e irmãs falecidos. Quero lembrar aqui o filho dessa terra, o Gilmar Zílio, um dos grandes amigos, talvez um dos irmãos que Deus me deu aqui, e que partiu para junto da casa do Pai. Cumpriu sua missão e hoje se encontra junto dele. Adormeceu na esperança da ressurreição. De todos que partiram dessa vida, acolha junto a vós na luz de vossa face.
1: Concedeis, ó Senhor, a luz eterna.
2: Enfim, nós vos pedimos, tende piedade de todos nós, dai-nos participar da vida eterna. Com a Virgem Maria, Mãe de Deus, São José, seu esposo, os apóstolos Pedro e Paulo, São Francisco e Santo Antônio, e todos os santos e santas que nesse mundo viveram na vossa amizade, a fim de vos louvarmos e glorificarmos por Jesus Cristo, vosso Filho.
0: Por Cristo, com Cristo e em Cristo, a vós, ó Deus Pai Todo-Poderoso, na unidade do Espírito Santo, toda honra e toda glória, por todos os séculos dos séculos.
1: Amém.
0: Pai nosso,
1: que estais no céu, santificado seja o vosso nome. Venha a nós o vosso reino. Seja feita a vossa vontade, assim na terra como no céu. O pão nosso de cada dia nos dai hoje. Perdoai as nossas ofensas, assim como nós perdoamos a quem nos tem ofendido. E não nos deixeis cair em tentação, mas livrai-nos do mal.
0: Livrai-nos de todos os males, ó Pai, e dai-nos hoje a vossa paz. Ajudai-nos pela vossa misericórdia, sejamos sempre livres do pecado, protegidos de todos os perigos, enquanto guardamos a feliz esperança, a vinda do nosso Salvador, Jesus Cristo. Senhor Jesus Cristo, dissestes aos vossos apóstolos: eu vos deixo a paz, eu vos dou a minha paz. Não olheis os nossos pecados, mas a fé que anima a vossa igreja. Dai-lhe, segundo o vosso desejo, a paz e a unidade. Vós que sois Deus, com o Pai e o Espírito Santo.
1: Amém.
0: Que a paz do Senhor Jesus Cristo, ela esteja sempre com vocês.
1: Amém.

0: Felizes os convidados para a ceia do Senhor. Eis o Cordeiro de Deus, eis aquele que tira o pecado do mundo.
1: Senhor, eu não sou digno de que entreis em minha morada, mas dizei uma só palavra e serei salvo.
0: O corpo de Cristo nos guarde para uma vida eterna.
1: Amém.
2: A comunhão nos dá forças para realizar as obras do reino, renovando nossa fé na Eucaristia como peregrinos enviados em missão. Aproximamos-nos da mesa do Senhor e comungamos em frente ao ministro, que enquanto isso cantemos.

0: Oremos. Fazei, Senhor, que a sagrada comunhão nos vossos mistérios, sinal de nossa unidade convosco, realize a unidade na vossa igreja. Por Cristo nosso Senhor.
1: Amém. Oração a Santo Antônio. Santo Antônio, protetor dos necessitados e amigo dos aflitos, vós que fostes um exemplo de amor e caridade, intercede por nós. Peço-vos com fé e esperança que olheis com compaixão para as nossas necessidades e dificuldades, que pela vossa intercessão sejamos abençoados com a paz, a alegria, a saúde e a prosperidade. Que a vossa força nos ajude a superar os desafios e a encontrar o caminho da felicidade. Ó Santo Antônio, que tivesse Jesus nos braços, intercede por nós e por todas as nossas necessidades. Que o amor de Deus se manifeste em nossas vidas e que possamos viver em harmonia com o próximo e com o mundo inteiro. Amém. Santo Antônio, rogai por nós. Nossa comunidade quer expressar o nosso sincero agradecimento a você, Frei Jadir, que veio concelebrar hoje conosco, juntamente com o Frei Aldo Colombo. Muito obrigado por ter vindo. Dizer ainda que todos nós nos solidarizamos com o que aconteceu lá em Flores da Cunha. E sabemos que vocês, com a união de todos e a fé, irão reconstruir aquela igreja. Conte sempre conosco e com nossa ajuda. Gratidão. E a vocês, todos devotos que vieram celebrar com nosso padroeiro hoje, Santo Antônio, que ele interceda por vocês com muitas bênçãos e queremos agradecer com uma forte e calorosa salva de palmas a todos.
0: Então nós vamos fazer agora a bênção dos pãezinhos que estão aqui do lado. Eu gostaria que todos vocês estendessem a mão em direção a esses pães e invocassem junto comigo a bênção de Santo Antônio. Ó divino Santo Antônio, dignai-vos abençoar esses pães que os vossos fiéis, os vossos irmãos vão consumir. Que a graça, o amor, a misericórdia e a saúde esteja na vida das pessoas que fazerem uso desses pães abençoados. Abençoe também aquele doente que for consumir esse pão, que tenha a graça da cura. Abençoe aquela pessoa que está vivendo um momento difícil na sua vida e ao consumir esse pão, encontre a luz e o caminho correto. Em nome do Pai, do Filho, do Espírito Santo. Amém.
1: Irmãos e irmãs, a vivência comunitária é fundamental. É nela que o chamado amadurece, se identifica e a missão se organiza. Ninguém é chamado por acaso, nem enviado sozinho. Todos somos convocados a participar na construção do reino de Deus. Cantemos.

0: Quero agradecer a cada um de vocês pelo carinho que vocês estão tendo conosco, pela nossa comunidade de Flores da Cunha. Foi uma situação difícil de encarar, de enfrentar, mas no outro dia, numa reunião com o prefeito, eles queriam cancelar tudo. E eu usei essa frase assim: a vida tem que estar acima do sofrimento e a esperança acima da dor. E nós vamos lutar. O nosso prejuízo lá passa de 10 milhões, mas nós não vamos desanimar. Nós já temos aí com uma equipe, o nosso coordenador é o Neco Argenta, e ele já deu prazo para nós entregar a igreja, 25 de dezembro do ano que vem, de 2027. Queremos recuperar ela na originalidade dela, do jeito que ela era lá na, quando os Freis Capuchinhos construíram, que ela é a réplica do Santuário de Lourdes. Foi um momento difícil, mas uniu a nossa comunidade. No Corpus Christi, na missa de Corpus Christi, passou de 15 mil pessoas lá, vivendo esse momento. Então a gente está se sentindo assim, no Brasil inteiro, essa solidariedade, esse carinho. A juntar os cacos, secamos as lágrimas e olhar para frente, com otimismo, com esperança, e as pessoas vão. E como diz o nosso coordenador lá, o Neco, desde a pequena doação até a grande doação, tudo isso é gesto de Deus. Então nós acolhemos com todo carinho. Quero agradecer mais uma vez por vocês me colocarem aqui hoje. Muito obrigado. Eu tenho uma história com Santo Antônio. Estava aqui pensando, cara, eu fui missionário há muito tempo atrás aqui. Vim fazer as missões. Fiquei 11 anos de paro e hoje estou aqui. Eu acho que é Santo Antônio que está me guiando. Obrigado, Frei Aldo, por o carinho, por estar aqui junto conosco. Que o Deus Pai Todo-Poderoso, por intercessão de Santo Antônio, dignai-vos abençoar e proteger a cada um de nós. Abençoe as nossas famílias, abençoe a nossa missão e o nosso trabalho. Em nome do Pai, do Filho, do Espírito Santo. Viva Santo Antônio!
1: Viva!
0: Viva a nossa comunidade!
1: Viva!
0: Viva o povo de Deus!
1: Viva!
0: Vamos em paz e o Senhor vos acompanhe.

0: 11 horas 23 minutos. Frei Jadir Segala. Ô, Frei Jadir, que bonito. Celebrou com o Frei Aldo. Ô, Frei Aldo. Que linda, gente. Que missa bonita que foi essa de Santo Antônio de Castro. A gente diz assim, ó, que cada comunidade tem uma particularidade. Santo Antônio de Castro foi esta. Santa Rita foi outra. Champagne e Santo Antônio foi outra. Que bom que é assim, e quem ganha é a fé. Quem ganha é o carinho, é o amor pelas pessoas, através da palavra dos freis. Eu sempre digo para esses colaboradores como os de hoje, gente, me ajudem a levar a palavra boa para o mundo. É só deste jeito que nós vamos diminuir as palavras vulgares, que acaba diminuindo o ser humano. Isso não é bom. Então vamos continuar levando essa palavra de amor, de esperança, nestas missas, nestas celebrações, no Santo Terço, que é uma forma de enriquecer o coração das pessoas e mais ainda de quem promove tudo isso. Que bom assim. O Eduardo Bacon da Silva, nosso Dudu, na mesa de áudio aqui. A Ivone Mendes, lá em Santo Antônio de Castro, com a Jennifer Carniel, estiveram trabalhando e levando a milhares de pessoas estas vozes bonitas do grupo de canto, da liturgia, do povo que participa da festa de Santo Antônio de Castro, que agora vai para o almoço e logo depois do almoço terá a... logo depois do almoço, então, terá a banda Lua Mar, com a animada Renan Dançante, e também, eu quero falar aqui, tenda de produtos coloniais. Dudu, eu só peço para ti o seguinte, só vamos antecipar um pouco, vamos fazer os patrocinadores agora, depois eu volto, porque nós provavelmente vamos conversar com o Antônio De Mari, que me pediu para fazer um contato com ele, de repente falar um pouco de como está essa Santa Missa.
1: Beleza. Tá bem?
0: Então, só quero lembrar aqui, antes de chamar os nossos apoiadores de Santo Antônio de Castro, do grupo, atenção, alô, Grupo dos Alcoólicos Anônimos. Gente, lá no Salão do Bairro São Francisco, acontecerá domingo que vem este almoço. São 36 anos do Alcoólicos Anônimos de Garibaldi e 4 anos do Al-Anon. Será então domingo que vem, dia 21 de junho, no Salão do Bairro São Francisco, a partir do 12:15. Ó, ingressos, alô Jura lá no Salão Santo Antônio do bairro São Francisco, perdão, lá de São Francisco, lá no Salão do Bairro São Francisco. Então, ingressos lá com Jura, certo? Então, Al-Anon e os Alcoólicos Anônimos, celebrando esses momentos bonitos da luta, da conquista, da sobriedade. É lindo o esforço de cada um para viver em paz, para viver bem. É por aí, gente. Então, vão participar domingo, que vale a pena. 2 agradecimentos. Lá, a Escola Visconde de Cairu. Mais de 800 pessoas que estiveram na festa junina de ontem. Obrigado, povo. Valeu. Jair, esse é um guerreiro lá do Salão do Cairu. Toda essa turma aí que batalhou, que fez. A Escola Visconde de Cairu agradece. Muito bom. Então, tá. Bairro Champagne, ontem teve o jantar para agradecer aos que colaboraram, trabalharam na festa de domingo passado, através do presidente, o Mário Colaciol, o Bigode, pronto, o Marcos Antônio Rumil, o Luiz Alberto Rumil, toda a diretoria, né? E quem lá esteve colaborando, o agradecimento da Sociedade Santo Antônio do Bairro Champagne. E olha, baita jantar, valeu demais. Bom, agora sim, vamos aos nossos apoios lá de Santo Antônio de Castro para esta festa que hoje está acontecendo. Em seguida eu volto e eu falo de mais eventos.
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0: Aí, muito obrigado, meu povo. Obrigado por participar desta grande festa de Santo Antônio de Castro. Fazendo contato com Antônio De Mari, um dos festeiros. Mas a correria de lá não dá, Antônio. Eu não consegui fazer contato com você. Mas qualquer coisa, vamos falando nesta manhã. Gente, já na reta final, né? Eu só quero lembrar, agora, domingo que vem, acontece a ordenação sacerdotal do nosso querido Frei Sidmar, né? Vai estar sendo realizada lá em Marau, né? Na possibilidade, vamos transmitir essa ordenação, ou a primeira missa aqui em Garibaldi, que vai ser, faz parte do tríduo da festa de São Pedro, que vai ser no dia 27 desse mês, agora de junho, tá? Então, a gente quer lembrar, próximo domingo, então, as orações da semana para o Frei Sidmar. Também vamos lembrando aqui, no próximo dias, ó, 28, é o dia 28, a festa do nosso padroeiro São Pedro. Já tá chegando perto, né? Alô, festeiros! Alô, povo batalhador! Alô, equipe administrativa do hospital, né? Do hospital, perdão. Hospital São Pedro também, o Jaime Foma, gente, o Jaime ali, gente bacana, né? Pessoal batalhador lá do Hospital São Pedro também, vai, o nosso abraço, carinho, gente. Estão lá cuidando das pessoas que vão se recuperar. Mas eu estou falando aqui, festeiros de São Pedro, o conselho da paróquia, todo o pessoal que está lá batalhando para esta festa, vai ter tríduo. No dia 28, a procissão sai lá do bairro Borghetto, comunidade de São Roque, tá? Lá do bairro Borghetto. Depois, a missa 10 da manhã, aqui na Igreja Matriz. Depois de meio-dia tem almoço, lá na MG, tá, pessoal? E ingressos, gente, lá no escritório paroquial, escritório paroquial com os festeiros, certo? Liga lá para as meninas do escritório paroquial, 3462-1153, ou com os festeiros, ingresso para a festa de São Pedro. E depois no dia 29, segunda-feira, dia do padroeiro, a missa às 10 da manhã. Aí nós vamos conhecer quem são os novos festeiros. Bom, né? Então acompanha aqui pela Rádio Garibaldi, certo? Vamos dar um pulinho para a Alfândega agora, porque no mês de junho, julho, dia 12, tem a festa de Nossa Senhora do Carmo, hein? Lá na Alfândega, lá no nosso bairro. Atenção, vai ter, ó, a Feira Colonial vai acontecer no dia 11, no sábado. E nessa Feira Colonial é bem tradicional, né? Além dos produtos deliciosos, né? De pães, cucas, pudins, bolos, né? Docinhos, salgadinhos. Vai ter também o tradicional leitão, é, aquele leitão caprichado e o frango maravilhosamente assado pela equipe do Maneca, do Gilmar Gedós. Aí, Maneca, ó, só falar que é o Maneca que assa já tem mais de 50%, o homem é fera, viu? Então vai estar tudo lá prontinho, certo? Depois, às 19 horas, vai ter o Terço Mariano, lá na Igreja da Comunidade. Todos convidados, ok? Para rezar, agradecer a Mãe do Carmo. Depois, no domingo, 10h30, a missa festiva também vai ser transmitida pelo Facebook da Garibaldi e da rádio também. E no sábado, o terço também pelo Facebook aqui da Garibaldi. Mas aqui, ó, almoço, sopa de capelete, caneleça, recheio, churrasco, de gado e frango, salada, maionese, pão e cuca por R$75 adulto e R$35 crianças de 7 a 12 anos. Lá no Mercado Tressode, no Davi Fante, aí do ladinho da igreja. Pode ir lá que já tem ingresso lá, tá bem? E ó, lá no Salão da Comunidade também com Marcos. E com os festeiros, ó, 999-19-24-26. Alô, Rudimar, alô, turma. E à tarde vai ter Domingueira Dançante, um baita conjunto, Los Amigos. Entrada franca. Alô, Gabriel Rezemini. Eita, gaiteiro bom. Certo? Os festeiros aqui, ó. O Rudimar e a Mara Possebon Rodrigues. O Volney e Sidneia Colacial Rezemini. O João Atassiane Dutra, a Iracema Somense e a comunidade que está organizando esta linda, linda, maravilhosa festa de Nossa Senhora do Carmo no bairro Alfândega. Tá combinado? Então, por hora são essas. Depois já tem a festa do agricultor também no dia 25 de julho, com missa em Garibaldi, missa em Carlos Barbosa. Programação de julho tá bem recheadinha, hein? Ó, e vai ter também lá em Carlos Barbosa, lá no Cinco Baixo, Cinco da Boa Vista, Cinco Baixo, Tic Bass, pessoal do Cinco, lá que estão organizando essa festa. E depois vai ter almoço ao meio-dia, caprichosamente lá na comunidade. Ingressos já estão nas mãos das comunidades, R$70 adulto, já tá com os líderes das comunidades, o pessoal pode retirar, adquirir por lá. Ok? E lá no Sindicato de Carlos Barbosa também, 3461-1327 para qualquer informação. E aqui em Garibaldi, nos próximos dias também serão disponibilizados ingressos com o Conselho da Agricultura, no sindicato, com todos os líderes também. E a festa aqui vai ser em São Roque e Figueira de Melo. Alô, Tiago Center, como é que tá ali, meu irmão? Tiagão, batalhador nessa organização, baita Tiago Center. Então, assim, ó, o homem das alfaces, de la salata, né? Eco ali, alface e salata é italiano, tá, Dudu? Tu que não entendeu direito o que eu falei.
2: Ah, obrigado.
0: Tá bom, então tá, eu falei em salata, assim, mas o que que é salata? É alface. La alface.
2: Eu prefiro ali o leitão.
0: O leitão.
2: Isso aí que me atrai mais.
0: Mas lá tem leitão também, seu Roque, filho.
2: Ah, tu vai ter também?
0: Meu Deus, a comida lá é fora de série.
2: Que
0: quem
2: dia
0: não
2: que é?
0: Sabe, é dia 25 de julho, é um sábado.
2: Opa, tô de folga, posso ir?
0: Então, claro que vai. Inclusive, ó, às 10h30 vai ter a missa, que a Rádio Garibaldi e o Facebook vão transmitir.
2: Tá bom. Tá?
0: E depois tem Mangiare.
2: Tá. Aí que me interessa.
0: E adivinha quem vai estar recepcionando esse povo bonito depois da missa na igreja pro salão? Uma chance eu te dou.
2: Eu não serei.
0: Não. Mas tem uma chance. Não quer arriscar?
2: Não.
0: Vantendril da Nona Nholina!
2: Oh.
0: Sim, ela vai aterrizar com a sua vassoura voadora.
2: É perigo?
0: É perigo, mas claro, né? Ela chega lá, ela vem lá dos Boston, dos Estados Unidos, né? Uh-huh. Ela chega lá na hora, lá enquanto vai estar lá o Flack, vai estar lá o Celso Pavan, vai estar lá o Mário Radaeli, e depois ela vem ela...
2: Quem estacionar ali nos arredores, cuidado com...
0: A vassoura que vem voando.
2: É meio perigoso.
0: É, mas é vassoura equipada, não te preocupa, né?
2: Mas o problema não é a vassoura, é a motorista da vassoura.
0: Ai, ai, ai. Depois, gente, vai ter o almoço e depois do almoço, olha só que maravilha, Le Farfalle. Pega uma música da Le Farfalle. Todas que tu pegar são boas. E já vamos tocá-la agora, antes da próxima que nós solicitamos aí. Pra já lembrar a festa do colono, que é sensacional. Tanto em Garibaldi, em São Roque, Filha de Melo, como em Carlos Barbosa, no 5 da Boa Vista, Baixo, Timbás. Tá bom? Falei de todo mundo, fiquei um tempão, mas é importante deixar o ouvinte atualizado nas festas aonde a Rádio Garibaldi e o Facebook estarão dando cobertura nos próximos dias e mês também. Tá aí a Le Farfalle?
2: Tá.
0: Então toca a Le Farfalle e depois vai pro intervalo comercial.
2: Show, certo? De bola.
0: Então, ó, a Le Farfalle é aquela turminha da Miquí, da Paloma, das meninas que tocam e cantam e encantam. Lá em San Roque, Figueira de Mello, essas gurias vão estar tocando para todos os agricultores, familiares e quem for lá participar da festa, porque é aberto a todos e a todas, tá bom? Valeu, brigadão, San Roque, Figueira de Mello é a festa e 5 Baixo, Carlos Barbosa. Aquele abraço, Santo Antônio de Castro, parabéns pela festa e vamos embora. Agora tem almoço e ao meio-dia, depois tem Lua Mar à tarde com entrada franca. Brigado!

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2: Funerária do Carmo informa. Nota de falecimento. Pais: Agermiro Ferla em memória e Alice Bortolini Ferla. Irmão: Agenor Ferla e esposa: Marvla Tirlone Ferla. Sobrinha: Arline Ferla e namorado: Gabriel. Demais familiares: com pesar comunicam o falecimento do senhor Ademir Ferla, com 56 anos de idade. 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Noticiamos o falecimento do senhor Ademir Ferla, com 56 anos de idade.
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2: Muito bem, aí aqui na Tua Rádio Garibaldi, já na reta final da manhã, lá tem almoço, tá lá em casa no almoço, coisa linda de ver. Os telefones não param de tocar, isso é muito bom, porque o nosso ouvinte participa, o nosso ouvinte interage conosco, mas eu vou interagir aqui, ó, com muita alegria com o doutor Matheus. E num domingo, o domingo que é da família, e depois de uma ação tão grande da Oralune, que nesta quinta, sexta e sábado, realmente o povo foi, porque lá se sabe o que é. 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Dr. Matheus, bom dia!
3: Meu amigo Beto, queridos ouvintes, é verdade, Beto, somente hoje para agradecer muitos pacientes, foi com certeza nosso plantão de maior sucesso de todos que a gente já fez. Então, muito obrigado a cada um dos novos pacientes que vieram para a clínica, realmente se surpreenderam com as condições, com o tratamento, com a clínica. 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Então é importante as pessoas entenderem que a gente tem uma odontologia de respeito, uma odontologia honesta, que respeita as pessoas, que entende que tem um ser humano por trás do dente, que tem seus medos, suas angústias, né, Beto? E a odontologia que a gente pratica é uma odontologia humanizada, né, onde a gente tem toda a tecnologia, tem toda a ciência, tem os melhores materiais, melhor tratamento, mas a gente entende de pessoas. 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Não o que a gente quer, e sim o que o paciente procura, para a gente poder ser amigo, ser feliz e dormir tranquilo, sabendo que a gente está cumprindo nosso papel com muito respeito aos nossos pacientes.
2: 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Como é bonito isso, doutor.
3: Exatamente, Beto, já são 20 anos que eu sou dentista, especialista em implantes dentários, e eu tenho muito orgulho da trajetória, assim, Beto, por isso, né? Eu sempre me dedico demais à profissão e à minha família.
2: É o amor, doutor.
3: Eu digo, eu sou o cara mais feliz do mundo, porque eu trabalho no que eu gosto, né? No que eu tenho muito prazer em fazer. Então é isso, né? 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
2: Certo.
3: 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E nesse domingo, né, Beto, sempre o domingo é um dia mais reflexivo, onde as pessoas estão em família, estão agora com certeza Muitos que estão nos ouvindo estão à beira da mesa ali, fazendo, saindo aquele churrasquinho.

0: aquele galetinho, ou indo para um almoço de comunidade, o que for, né? É o momento que a gente está com os nossos familiares, e é o momento que a gente curte uma boa gastronomia, uma boa comida, uma boa sobremesa, depois dá uma descansada de tarde, ou vai dançar no bailão, né? Mas é importante a gente estar com um sorriso em um dia, e é isso, é sobre isso, né, que a Oral Única entrega. 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
1: Perfeito. 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
1: Obrigado, doutor Matheus. Bom almoço com a família aí. Tenha um bom domingo.
0: Churrasco saindo aqui já, Beto. Excelente, abençoado domingo a todos. Uma semana também abençoada, e fiquem todos.
1: Ô, doutor, doutor, doutor.
0: Oi.
1: Churrasco bom chimarrão. Eita,
0: Fandango,
1: coisa.
0: Trago, hein, mulher.
1: É disso que o Matheus gosta, é isso que o Matheus quer.
0: Um abraço, Beto, valeu.
1: Dois.
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0: Muito bem, 5 minutinhos pro meio-dia, 12 graus a temperatura. Saúde, Dudu.
1: Obrigado.
0: Ô, Dudu, tá preocupado? Tá mancando, Dudu? O que que tá acontecendo?
1: Eu tô faceiro da vida agora.
0: Tá faceiro?
1: Tô muito feliz.
0: Não, vem me dizer que tu tá faceiro porque o Brasil empatou.
1: Não, nem se o jogo.
0: Ah, bom, pelo amor de Deus. Aí tu vai me ver nervoso, porque não podia ter empatado. Jogaram nada. Puxa, quieto.
1: Eu tô feliz por outro motivo.
0: Por quê?
1: O que me aguarda lá na cozinha.
0: A Ivone e a Jennifer trouxeram o quê?
1: Crostoli, biscoito e pão.
0: O que que tu quer mais, hein?
1: Comida. Dinheiro.
0: Pô, Dudu, mais contento, né? Tu nunca tá contente, meu.
1: A gente tem pra melhorar um pouquinho, né?
0: Meu pai do céu. Gente, obrigado, povo. Obrigado pela audiência grande desta manhã. Continuem conosco, vai. Tem o Alô Caminhoneiro agora, tem muita música boa. 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Pra
1: ainda não experimentei.
0: Prova pra te ver. Quando for lá no Mercado Cairu, ou também ali no Fulaneto, no São Lucas, no Dartora, você vai.
1: Ou se quiser me dar de presente também, tá? Eu aceito.
0: Não fala isso que o Ismael vai dar de presente. O Ismael
1: Julho,
0: é o representante.
1: Julho é daqui um mês, tá?
0: É o aniversário do Dudu. Quem sabe, né? Oh, mas não, tu não vai ficar um mês pra provar o capelete ou o macarrão alguém do Mate Guste, né?
1: É que tu sabe, né? Que dinheiro não é meu forte gastar.
0: Para de ser pão duro, rapaz.
1: Dinheiro não é meu forte pra gastar.
0: Ah, senhor Dio. 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
0: Meu Deus do céu. 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Ei, coisa boa, né, seu Adir Calesso? 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Bom, obrigado. Valeu, Dudu.
1: Valeu.
0: Depois tem Alô Caminhoneiro?
1: Exatamente.
0: Então vamos lá. O Mário Colaciol me pediu um Massolin de Fiore, porque ele só quer ver Jardim de Flores com tudo que aconteceu na festa do Santo Antônio do bairro Champagne. E merecido, viu, Bigode? Merecido. Então vai de Massolin de Fiore pra ti, pra tua família, pra todo mundo aí que tá na audiência e pra todo mundo que tá lá na diretoria da Sociedade de Santo Antônio do bairro Champagne. Valeu. Abração pra todos. Obrigado.
1: Até depois.
0: Oi.
1: E eu vou pra cozinha.
0: Pelo amor de Deus. Quantas mensagens tem aí já?
1: Algumas.
0: Tá, pessoal, você vai concorrer a prêmios? Vai. Pode mandar zap lá. Quem sabe a gente segura o Dudu aqui, olhando os WhatsApp. O zap, ele sobe um pouco lá na cozinha, porque vai estar um desfalque grande, tá? Dudu, pelo amor de Deus, calma, Dudu. A barriga tá roncando, tô ouvindo daqui.
1: A perninha é tremenda.
0: Ai, meu Deus, depois eu quero ver. Nós vamos ter que conversar com essas coisas aí. Já vou falar. Valeu, abraço, povo. Bom almoço, até daqui a pouco.

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2: Memorial Caravaggio informa. 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Nilsa Maria Svirtz, com a idade de 74 anos. As últimas homenagens estão sendo prestadas na sala do Memorial Caravaggio, onde hoje, às 14h30, será celebrada a cerimônia de despedida e posterior sepultamento no cemitério público municipal de Carlos Barbosa. Noticiamos o falecimento da senhora Nilsa Maria Svirtz, com a idade de 74 anos.
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3: Oba, ainda bem que eu consegui apertar a buzina aqui, tchê. Já 12:10 e quem disse que eu pego esse cidadão aqui? Mas eu vou começar aí o programa mesmo. Quero desejar um bom almoço pra vocês, um bom domingo. Começo Alô Caminhoneiro e como sempre eu aqui sozinho. Cadê aquele cidadão chamado Eduardo, hein? Cadê o Dudu? Ô, Dudu! Vem pra cá, rapaz, que já começou o programa.
2: Tô chegando.
3: Deixa eu levantar esse teu teu joelho.
2: Não precisa.
3: Deixa eu ver aqui, rapaz. Ixi, Maria. Que é essas marquinhas ali no joelho, cara?
2: Me ralei. Caí no chão aqui e me ralei.
3: Caiu no chão, né?
2: Aham.
3: É? Me disseram que tu tava ajoelhado lá no bairro Ferroviário, na festa de Santa Rita e no Santo Antônio domingo que vem. Não é os milho que ficou debaixo do teu joelho pra pagar um pouco os pecados?
2: Não, eu caí. Eu me ralei.
3: Tá bom, né? Tá
2: bom.
3: Caiu mesmo?
2: Sim.
3: Vai. Desculpa. Desculpa de cego é bengala. Ô, minha gente. Chega lá. Vai. Assume ali. E atende o telefone ao mesmo tempo. Vê quem é e já bota no ar. Pronto.
2: Pera
3: aí. Vamos lá. Enquanto eu falo aqui, pessoal, agora o Dudu voltou. Depois ele veio de boca cheia, mas tudo bem. Vamos lá. Vamos tocar o nosso Alô Caminhoneiro. Valeu, até as 14h com vocês. Que bom que estarmos juntos no almoço mais uma vez. Muito bom. É quem está conosco agora ali? Ah, e já de imediato vamos conversar com Vitória Mânica. Vitória Mânica não deve estar muito contente, não, né? Vitória Mânica é uma pessoa de referência, uma pessoa moderada, mas ele não deve estar muito contente com o nosso selecionado brasileiro, que ontem jogou quase nada. Ô, Vitória Mânica, pro senhor, bom dia. O senhor está aqui no Sul mesmo, boa tarde.
9: Bom dia, Roberto, bom dia a ti, bom dia ao Dudu, que eu não conheço, um dia eu quero ter o prazer de conhecer. Um bom dia a todos os ouvintes da Rádio Garibaldi, em especial aos colegas caminhoneiros, Roberto.
3: Vitória, não, olha, não convida o Dudu pra almoçar lá na sua casa, porque vai ser uma desgraça.
2: Se for pra um churrasco, eu chego rapidinho.
3: Tu viu que é malandro?
9: Hoje com certeza não dá, toma mais de 2000 quilômetros.
3: Viu, Dudu? Bem feito, para de ser guloso. E daí, Vitório, você não deve estar contente com a nossa seleção, né?
9: Olha, Roberto, como muitos setores do Brasil, aqui do nosso país, infelizmente, ganhando bem eles estão, cobrando bem o treinador e os jogadores estão.
3: Ah, sim!
9: Então, só falta eles devolver um bom futebol, um bom profissionalismo, eu diria.
3: É verdade, Vitório. Mas vamos voltar, vamos conversar naquilo que realmente faz o Brasil andar. Porque se não for aí o trabalho do caminhoneiro, o trabalho do empresário, o trabalho do produtor, a coisa não anda e não vai andar mesmo. Mas e como é que estão as situações aí, Vitório? Como é que está no Mato Grosso agora aí?
9: Bom, no Mato Grosso tudo é por época, no caso, a safra do soja já foi colhida há muito tempo. Logo após a safra do soja, todo mundo que acompanha sabe, eles plantam o milho. É o período do fim da chuva. A chuva atrasou um pouco, agora ela foi embora, que é bem normal, até setembro, outubro ela não volta.
3: Não volta?
9: Por aqui.
3: Nossa!
9: Eles estão colhendo o milho, agora começou a semana passada, colheu milho, uma safra cheia de milho também, porque a chuva atrasou um pouquinho dali. Eu, aqui, pelo menos no centro-oeste, com algumas exceções, estamos colhendo uma grande safra de milho, Roberto.
3: Olha!
9: Os criadores e bom para as exportações também.
3: Que coisa boa, né? Para poder transportar, fazer com que o caminhão possa chegar até onde o seu destino para poder depositar esse milho aí para ser distribuído pelo Brasil afora. E como é que estão os trajetos aí, as estradas, as BRs, as RS, sei lá, as estradas aí da região para escoamento dessa safra, Vitória?
9: No caso aqui as rodovias são MT, que são estaduais,
3: certo.
9: E a BR, que são federais.
3: Ah, tá, BR e MT. Tá.
9: Isso, quase todas são pedajadas, mesmo as estaduais também por aqui, eles pedajaram um monte. dá para dizer que falta de terminar as duplicações, que era para já estar pronta quando que eles fizeram lá em 2014, 2015. Uma tal derrota oeste, ele duplicou o que ela tinha no contrato e abandonou o barco. O governo daqui, o governo estadual, que agora vai deixar o governo, o Mauro Mendes, olha, ele fez um belo trabalho, ele encampou. Ele encampou, ele está mesmo ele duplicando. Quer dizer que ainda falta muito, mas está indo, estão duplicando.
10: Que bom.
9: Quando as estaduais também têm algum problema, deixando de lado o tráfego, que em rodovia simples, rodovia não duplicada, é bastante difícil, porque por causa do tráfego de caminhões, principalmente caminhões pesados, mas o resto elas estão mais ou menos boas, diríamos, Roberto.
10: Que bom, Vitório. Agora envolve o caminhoneiro, envolve o motorista, tem todo um aparato aqui, né? Aí você vê já serviços em restaurantes, as borracharias, as lojas de peças, os postos de combustível. O que o senhor ouve dos seus motoristas, Vitório? Tá tudo tranquilo nesse setor aí, ou altos e baixos?
9: Ah, sempre existe, tu sabe, qualquer profissão, eu diria aqui no Brasil, sempre tem as dificuldades, tem os altos e baixos. Eu diria que, em síntese, em geral, tá mais ou menos bom, Roberto, mais ou menos bom estamos levando aí, tá mais ou menos dentro do que a gente reprograma. Sempre tem, repito, altos e baixos. Uhum. Mas diria que tá indo, Roberto.
10: Que bom, Vitória, que bom saber dessas notícias lá pro Centro-Oeste aí. E, inclusive, Vitória, é importante saber, vamos botar assim, ó, pela sua experiência aí, um caminhão, quantos mil quilos carrega de produção aí de soja ou agora de milho?
9: Não, o caminhão em si, por unidade, depende do tipo do caminhão. Tem o caminhão treminhão, que eles chamam, nove eixos, ele carrega 74 toneladas bruto, que daria líquido de 50 a 48,5 líquido.
10: Mama.
9: Tem o bitrem, que ele carrega 58, então ele carrega em torno de 38 toneladas.
10: Nossa.
9: E a quarto eixo, que é um implemento novo que apareceu nos últimos anos aqui, nos últimos dois anos, que legalizaram, que seria somente a careta, mas quarto eixo seria com quatro eixos atrás, um mais distanciado da frente. Aquela carrega bem líquido, ela carrega quase 40 toneladas. Isso.
10: Nossa.
9: Seria a tonelagem de cada implemento graneleiro, Roberto.
10: E agora as estradas suportam todo esse peso, Vitório?
9: Não, ela suporta bem porque é um peso que ele foi desenvolvido com engenharia.
10: Ah,
9: ele
10: tá.
9: É dividido, Roberto. Por exemplo, um caminhão com 74 toneladas, que é o nove eixo que a gente tem, ele tem 25 metros de comprimento.
10: Nossa!
9: Então ele divide o peso. Antigamente, quando existiam os caminhões mais simples, você carregava até 40 toneladas bruto, que era fora do parâmetro, judiava mais o asfalto porque ele pegava só somente três eixos.
10: Ah, tá.
9: Hoje é dividido em 25 metros eixo. Então, pelo peso, ele estraga menos o concreto, segundo os engenheiros, do que antigamente, Roberto. Modernizou.
10: Olha, que bacana, Vitória. Agora eu digo assim, a qualificação dos motoristas, dos profissionais para pilotar tudo isso é bastante grande, né, Vitório?
9: Essa é uma grande dificuldade que o Brasil se encontra por causa também do modernismo do caminhão mesmo. São caminhões eletrônicos, os caminhões que exige, talvez, além de dirigir o motorista, que são tudo eletrônicos, e que é tudo
10: computadorizado.
9: Isso, então tem essas dificuldades. E além disso, olha, tem os Vecchiotti que você fala, que estão aguentando ainda ali.
10: Olha ali.
9: Mas o pessoal novo não atrai muito a profissão de motorista, não. Isso é um grave problema que vamos ter no futuro de profissionais para o volante de caminhão.
10: Olha ali. E agora está surgindo no mundo todo, né? O pessoal está indo para o lado do elétrico. Já existe algum caminhão que tem essa condução elétrica, só por bateria elétrica ou não ainda?
9: Eles largaram, sim, a própria Scania largou uns dois anos atrás, mas para usinas. Usinas ali que
10: usinas.
9: Puxa perto, então eles recarregam de noite, não sei o quê. Mas por enquanto não tá vingando muito ainda, por enquanto. O que mais está vingando Aqui a Magic é uma grande exportadora e o maior produtor de soja do Brasil. Eles compraram, parece que foi 100 ou 200 unidades, com o biodiesel, quer dizer, eles mesmo têm a indústria do biodiesel, do milho.
10: Certo.
9: E aquele diz que está andando bem com o biodiesel, que seria o álcool, o etanol. Né?
10: Ah, isso.
9: Aquele parece que está funcionando melhor, por enquanto, do elétrico.
10: Olha,
9: mas sabe-se que futuramente, Roberto, a gente tem uma certa idade, mas que vai modificar os caminhões, automóveis, carros em geral, com outro tipo de combustível, o elétrico, ou etanol, ou não sei o quê. Isso sabe-se que vai evoluir, sim, Roberto.
10: Opa, até o carro elétrico tem um monte já rodando nesse Brasil, Garibaldi, Carlos Barbosa, tem bastante gente que já ter indo aí ao carro elétrico, né? Mas que bom assim. Vitório, o senhor vai almoçar daqui a pouco, eu tô lhe tirando, porque é importante esse seu esclarecimento do seu conhecimento aí. Quero lhe agradecer de coração, Vitório.
9: Com certeza, eu já vou almoçar, eu queria desejar, se tu me permitisse,
10: por favor,
9: um abraço lá em casa, eles estão almoçando lá, o meu filho Rodrigo, a minha nora Fran, a minha netinha Aurora.
10: Eia.
9: Eu, a Andréia, a doutora Márcia também e a minha esposa Cirlei. Então,
10: que
9: pra
10: maravilha.
9: Eles, um bom almoço um abraço, Roberto.
10: Tá bom! A doutora Márcia, odontóloga aí do maior nível possível, aí no prédio do Banrisul, no quarto andar aí, como a gente sempre fala aqui, a característica de quem realmente conhece e passa isso aos seus clientes. Grande abraço, Vitório! Bom almoço!
9: Igualmente para ti, pro Duda, e um bom programa para vocês. Tchau, até.
10: Tchau, até.
9: Estamos vivos, Roberto.
10: Estamos vivos! Um abraço!
9: Tchau.
10: Tá aí, Vitório Mânica, falou bonito aqui, né? É bom a gente saber esses conhecimentos, desse tudo isso que acontece. Bom, Dudu, já que começou o programa, Carniel Corretora de Seguros, o Posto São Cristóvão Combustível da Charrua, Associação dos Motoristas de Garibaldi, tá aí o plano, o sorteio, a rifa da MG, 460 mil reais em prêmios, a Jair Automóveis, aí do Jair Bettinelli Silvan Radavelli, ainda Elite Confecções, do Ico e do Dude, a Agropecuária Trato Forte do Chico e do Lívio Bortolini, e também conosco aqui temos Simonage Companhia Limitada, sólido como pedra, e é claro, mini escavadeira, mini carregadeira do Elton Compagnoni, lá do bairro Alfândega, para o Brasil. Vamos lá, vamos agora, são, qual é a hora agora, Dudu? Agora.
2: 12:22.
10: Já, dois patinhos na lagoa sem chuva.
2: Sim.
10: Temperatura.
2: 12 graus.
10: Só 12 graus. Então tá bom, vamos fazer o seguinte, Dudu, vamos tocar duas musiquinhas, depois vamos pro intervalo?
2: Daqui a pouquinho podemos.
10: Tá, então agora, duas primeiras que temos aqui, temos o Grupo Acordeona, é isso?
2: Sim.
10: Tá, Grupo Acordeona, o que é? Chico? Como
2: Compadre
10: é?
2: Chico.
10: Compadre Chico. Meu compadre Chico! Alô, Aldir Bortolini, lá de Marcorama, parabéns pelo seu aniversário, Aldir, a família toda lhe manda um baita abraço, tudo de bom. Vamos tocar o Acordeona pra essa gente, pro Valdir também, alô, Valdir Pedó, toda a família, dona Joana, lá de Marcorama, baita abraço. Catarina Conzati, um abraço para vocês também, todos lá. E depois vamos tocar Gian e Giovanni.
2: O grande amor da minha vida.
10: Ah, é só chonada. Depois do comercial a gente volta. Pessoal, tem prêmios do restaurante Pizzaria Cap e tem prêmios também o grande kitzaço daqui da tua Rádio Garibaldi. Fechou? Pode mandar zap zap aí, 54991185011. Alô, amigo da estrada, manda zap pra gente também.

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3: Nota de falecimento. 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Com pesar, comunica o falecimento do associado Ademir Ferla, com a idade de 56 anos. 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Noticiamos o falecimento de Ademir Ferla. Funerária do Carmo informa. Nota de falecimento. Pais: Agermiro Ferla, em memória, e Alice Bortolini Ferla. Irmão: Agenor Ferla e esposa Marvila Tirlone Ferla. Sobrinha: Aline Ferla e namorado Gabriel. Demais familiares: com pesar comunicam o falecimento do senhor Ademir Ferla, com 56 anos de idade. As últimas homenagens estão sendo prestadas na Igreja São Lourenço Mártir, de Coronel Pilar, onde hoje, às 16 horas, será celebrada a cerimônia de despedida e posterior sepultamento no Cemitério Municipal de Coronel Pilar. Noticiamos o falecimento do senhor Ademir Ferla, com 56 anos de idade.
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0: 24 minutinhos pra uma! Oba! 24 pra uma, como é que tá essa boia, tia? Tá tudo certo? Tudo bem com a vida? Dudu, para de comer!
1: Eu não consegui!
0: Meu pai do céu! 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Tá bom, tchê? E agora vamos lá, Dudu, o que é que você tem aí? Você tem algumas mensagens?
1: Temos muitas mensagens.
0: Então, faça algumas, depois já tenho 10 para as 2 que tá aí e os outros que vem chegando. Vai lá, Dudu, manda brasa lá.
1: Temos Mariana Resimini participando aqui conosco. Oi, e pedindo a música Baile de Candeeiro.
0: Vai tocar agora.
1: Também a Sidney Colaciol, que pediu Querência Amada, que rodamos
0: já
1: mais cedo.
0: Foi. A festeira lá da alfândega, né? É, tá dizendo, ó, 12 de julho é a nossa festa. Vamos lá, isso aí.
1: Também temos Margarete Polita participando conosco. Elisete Pandolfo também aqui participando conosco.
0: Tá.
1: E pedindo a música Relógio Quebrado.
0: Relógio Quebrado, boa pedida, vamos tocar.
1: Também temos aqui participando conosco o José Benini.
0: Aí, Zé!
1: Ele não inventou mais nenhuma?
0: Até agora não, tio.
1: Ah, que bom.
0: É que já tem muitas invenções, tem que colocar em prática o que ele já inventou. Ele, o Lambari, essa turma aí, ó, estão toda hora. Quando estão em silêncio, eu tenho medo.
1: É perigo, né?
0: É perigo na área, porque vem bomba. Né, Zé Benini? Vai.
1: Também a Nedi Postinger participando conosco. Quem mais aqui conosco? O Jaime Postinger participando
0: aí,
1: também.
0: Aí, Jaime.
1: A Lourdes Scher também participando conosco.
0: Dona Lourdes, seus Valdo Senteira. Alô, gente boa de São Roque, Figueira de Belo.
1: E pedindo a música Lembrança.
0: Porca
1: pra
0: Leia.
1: Todos os ouvintes.
0: Lembranças, boa pedida. Vamos tocar depois.
1: Também temos aqui participando conosco o Gilmar Peruchini.
0: Aê, Gilmar!
1: Buongiorno a tutti.
0: Buongiorno.
1: Boa festa.
0: Boa festa para voi.
1: Também temos aqui... Deixa eu ver...
0: Vê se tu
1: a Hilda Matuela também participando
0: Hilda,
1: conosco.
0: A esposa do senhor Lambari. Pronto.
1: Uhum.
0: É, seu Lambari tá lá quietinho, só na moita, né? Eu tenho medo quando esses caras ficam quietos, rapaz. Junta ele, o Tabajara, o Romano. O Romano tava quieto. Gente, vem bomba por aí. Pode escrever, né? Vai vir mais uma invenção daqui uns dias.
1: E Banor Matuela manda uma música pra esposa Hilda.
0: Tá aí, ó.
1: Que
0: tá aí,
1: amanhã... Lambari. Tá de aniversário.
0: O quê? A Hilda tá de aniversário amanhã?
1: Amanhã, dia 15?
0: Meu Deus, amanhã, dia 15, a Hilda Matuela de aniversário, esposa do Ibanoro, seu Lambari. Parabéns. Ele pediu a música ou não?
1: Não.
0: Tá, vamos botar agora no próximo bloco, então.
1: Sabe o que isso significa, né?
0: Sei.
1: Festa.
0: E comida.
1: Exatamente.
0: Tá. Alô, Ibanor, por favor, tu vai fazer aqueles Lambari recheado com Lambari? É isso, é isso. Convida o Dudu então. Mas faz uns 50 a mais, só pra começar.
1: É, pra abrir o apetite.
0: Isso. O coisa assim, né? Abrir o apetite. Como é que vem antes do almoço, antes da janta? O aperitivo.
1: Exatamente.
0: É aperitivo, tá? Manda ver.
1: Também temos a Rosa Romil participando conosco.
0: Dona Rosa.
1: Também a Maíra Canzi.
0: Maíra
1: Canzi. Isso aí.
0: Maíra Canzi, que bacana. Tem algum caminhoneiro aí já, não?
1: Pode ser o 10?
0: 10? Mas se é 10, é 1000, é 100. 10 pras duas. Diga lá, meu irmão. Boa tarde.
2: Boa tarde, Roberto. Boa tarde, o Dudu, todos ouvindo da Rádio Garibaldi. 10 pras duas por aqui. Sorriso no Mato Grosso. Juntamente os amigos, tudo aqui pra assando uma carne.
0: Opa!
2: Tá bom, meu amigo Paulo, a esposa dele.
0: Boa!
2: O Richa.
0: Eia!
2: Márcio Radim. O Nico Fauro.
0: Boa!
2: E o Baianinho aqui de Mauá.
0: Olha ali, Baianinho.
2: Tamo aqui, assando uma carne aqui e ouvindo o teu programa aí, Beto.
0: O nosso 10.
2: Tá com uma música bem gaudéria aí.
0: Vai!
2: Pra nós aqui no Sorriso. Mandar um abraço pra toda a família, Dona Línia, a Júlia, a Gabi, a parentada que escuta dos domingos aí. Oh, tia Rosa, tio Chico, tia Teira, tio Ivo, todos que escutam todo domingo aí, que participam também, o Aliato, o Tato, o Graxaim. Estamos aqui, assando uma carne e conversando entre amigos aqui, meu amigo Beto. Com a cara que tu tocar bem Galdéria dos Seranos aí, ou se não, se tu puder, tu troca dos Monarcas. O Brasil de Bombacha.
0: Mas que barbaridade.
2: Tá bueno, o Brasil de Bombacha dos Monarcas aí pra nós aqui diretamente do Sorriso no Mato Grosso.
0: Valeu.
2: Grande abraço, Beto.
0: 2, tá aí, grande 10 pras duas, valeu. Foi o 10 pras duas aí, o telefone não para de tocar, eu fico feliz com isso. E coisa boa. Quem é que ligou lá, Dudu? Vamos ver, chega lá. Isso. A Ana de Vila Rica. Aí, Ana. Ó, a Ana e o Valério. Eu quero fazer esse registro. 40 anos de casados. Ontem. Parabéns pra Ana.
1: Vamos descobrir o que isso significa.
0: O que significa 40 anos de casados? Recebe aqui o abraço. Eu tenho aqui já o abraço pra dona Ana, que é do Vando, que é o filho, que é a nora Karina, a neta e toda essa família. Vitalina, tá te mandando um abraço, viu? Pra vocês ali, pro Valério e pra dona Ana.
1: Podia ter falado antes que eu já cobrava uma festa, mas tudo bem, foi meio tarde.
0: Não, a festa a Ana faz todos os dias, tá? Tu tem que ver a rapadura que a dona Ana faz com amendoim.
1: Não
0: com
1: faça um provocações.
0: É coisa de não acreditar.
1: É 15 para uma da tarde, não tá é bem bom. Feito, não é bem-vindo provocação de comida essas horas.
0: Tá comendo a receita, não conseguia. Não, o Dudu não teve tempo de comer.
1: Eu não consegui chegar
0: agora
1: na cozinha ainda.
0: Não chegou na cozinha ainda. Amém! Só tava no começo do programa que ele tava sumido, né? Depois que ele veio, não foi mais. Então me diz, o que é 40 anos de casados?
1: Bodas de esmeralda.
0: Boa!
1: Simbolizam um amor que superou a prova do tempo, além de representar renovação, equilíbrio e sabedoria.
0: Aê! Parabéns, Ana! Parabéns, Valério! Boa! Algum recado a mais que ela mandou aí, Dudu?
1: Ela ligou.
0: Ela ligou?
1: E pediu música.
0: Qual música ela pediu?
1: Menina Não Corte o Cabelo.
0: Ah, eu e ali as meninas. Depois lá pra frente, se der tempo, nós vamos tocar, tá? Com certeza. Ana, daqui a pouco a gente vai. Certo? Parabéns. Tem mais algum caminhoneiro na área, não?
1: Batoré?
0: Ô, Batoré! Quanto tempo que o Batoré não participava mais? Fala, Batoré! Grande abraço, boa tarde, meu guri!
3: Bom, Roberto, bom dia, tudo bem?
0: Tudo!
3: Tudo certo, bom dia pra ti, bom dia, eu sei que tá aí contigo.
0: É o Dudu!
3: Tá bom, Laura, tudo justo, tamo aqui.
0: Oba!
3: Aqui. Teotônia.
0: Teotônia?
3: Teotônia não, Santa Clara, Santa Clara Alta aqui.
0: Ah, Santa Clara. Mistura tá bom, tudo.
3: Tudo da Santa Paz aí. Tô
0: amém.
3: Adriana. Outra Adriana agora.
0: Agora é outra Adriana.
3: Tá bom, Roberto?
0: Amém. Diga.
3: Manda um abraço pra todos aí. Um bom domingo a tutti. Tá bom, manda um abraço pra Laira, pro Lucas, pra guria dele. Tá bom, pra todos.

0: disco aí que é coisa de louco, né? O comentário só que eu ouço do Cana, dessa gente toda ali, mas ainda não provei,
1: tá? Vou ter que cobrar então dele uma
0: Batoré,
1: hora.
0: Faz uns 10 bifão lá que o Dudu come 9.
1: Eu divido um contigo, eu divido.
0: Divida comigo? Sim. Ah, seja bonzinho, não, seja bonzinho.
1: Eu divido um, podia ser nada.
0: Bah, eu agora me desanimei. Ah, vou tocar música, vou tocar música, vou tocar música, vou tocar música. Vamos abraçar essa gente, esse povo bonito lá. O que é que tem agora? Começa com quem? Com Mirins, é isso? Com Baile
1: Pode
0: de Candeeiro?
1: Baile de Candeeiro.
0: Depois tem o quê?
1: Banda. Brilhação.
0: Ah, começa com Brilhação, então.
1: Posso começar com Brilhação?
0: Começa com Brilhação.
1: Perfeito.
0: Depois tem Baile de Candeeiro, depois tem Rio Azul. Isso é tudo pedido dos ouvintes aí. Vamos embora, Dudu?
1: Bora.
0: Mas dele, música, bom almoço, obrigado pela audiência, pelo Alô Caminhoneiro estar na sua casa, na sua cabine do caminhão, no seu celular. Valeu!

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7: Segura, segura, peão. Uma e dois. Oba, oba, estamos voltando. 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Tá bom? 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Eita coisa boa! E assim vamos nós, assim vamos tocando música e vamos abraçando um povo tão querido que nos auxilia sempre aqui no nosso Alô Caminhoneiro, hein? Já ouvimos o Batoré, já ouvimos também o 10 para as 2. E tem mais mensagem por aí, com certeza.
8: Sempre, pessoal, tem.
7: O que você vai concorrer? Ao almoço, buffet livre, lá do restaurante Pizzaria Cape. No final do programa a gente vai sortear. A dona Simone, o Marcos, nos presenteia aí com esse almoço. Que bom, né? Buffet para comer bastante, Dudu.
8: Uhum.
7: É livre, é livre. Come tudo que tem.
8: Eu sei.
7: Esvazia os buffet lá. Tá? E também aqui, ó, um kitzaço da Garibaldi, né? Nesse kit tem aparador de chimarrão, tem agenda, tem o que mais aqui, Dudu? Vambora.
8: Tem copo, tem
7: chaveiro.
8: Chaveiro, caneta, garrafa.
7: CD, Paz e Bem, tem tudo lá.
8: Isso aí.
7: Então, quer se candidatar? 54991185011. Dudu, então faz o seguinte, ó, eu só quero passar bem rapidinho, deixa eu ver se tá funcionando ou não tá. Então, vai lá.
8: O delegado pode falar?
7: Hã?
8: O delegado pode falar?
7: Tá aí o delegado?
8: Tá aí, podemos.
7: Mas ô delegado, que bom te ouvir, meu irmão. Boa tarde, delegado.
9: Alô, alô, alô, caminhoneiro.
7: Alô.
9: Bom dia, boa tarde, Roberto Ferrante, os demais componentes aí.
7: Maravilha.
9: Galera da rodagem, muito boa tarde, boa viagem, onde quer que esteja. Estamos aqui pelo MS. Grande abraço a todos. Alô, caminhoneiro.
7: Valeu, grande delegado, obrigado pela mensagem. Como é bom ouvir essa gente boa, né? Como é bom a gente ouvir essa turma tão bacana da estrada, isso aí é muito bom. Parabéns aqui, ó, parabéns para aniversariante ontem, deixa eu ver aqui, não, aqui tá, lá, lá, lá. Aqui, ó, parabéns, mais um ano de vida, Ortenila Radavelli. Alô, Ortenila, Bela Vista 1, parabéns. Abraços aqui, ó, da vovó Elita Formentini, a tua vozinha aí que parabeniza a neta. E ó, força e fé, tá, amiga? Força e fé. Também conosco aqui o Jefferson Trevisol. Hoje o Jeve está de aniversário. O Jeve é de Caxias do Sul. Olha, a tia Neide tá te mandando um abraço, Jeve. E também a tia Neide, a dona Neide aqui, abraço da Wanda, que é a tua mãe, a mana, toda a família, né? E amanhã é o Ivan Paulo Trevisão. Alô, meu primo, grande abraço, Ivan Paulo. Parabéns, meu irmão. Olha ali, a Neide te manda um abração. Coisa linda de ver. Também abraços da Justina, que é a esposa, o carinho da esposa Justina, a Roselaine, o Rodrigo, o genro aí, toda a família que parabeniza o Ivan Paulo. Parabéns, muitos anos de vida, muitas felicidades. Alô, José Benini do São Francisco, parabéns, José, mais um ano de vida hoje, valeu, valeu, valeu. Dudu, é contigo.
8: Bora. Temos também aqui participando conosco Gustavo Dantas, Amanda Rodrigues, Thalice Capelari e a Tereza. Também temos a Inês Reis participando conosco.
7: Oi, Inês.
8: E pede uma música pro esposo Flávio e pro filho Fabrício.
7: Boa! Já pediu a música?
8: Não tem.
7: Tá, tá bem.
8: Só uma homenagem.
7: Ah, o Ibanor Matuela, pra patroa dele, ele quer ouvir depois no outro bloco o desafio do Grenal, tá, Dudu? Já me ligou aqui, ó. Tô aqui, ó, caprichando já no presente pra prenda pra amanhã. Boa!
8: E tem que ser.
7: Nada mais do que obrigação. Valeu.
8: Também Diga. Temos a Inês Marosca Postinha participando conosco.
7: Boa.
8: Também o Paulo Pisoni participando conosco.
7: Ô, Paulo.
8: E se bom. Possível, uma do Chiru Missioneiro.
7: Chiru Missioneiro, deixa eu anotar aqui. No próximo bloco sai. Chiru Missioneiro pro Paulo.
8: Também participando conosco a Justina Zanaus, participando conosco.
7: Ah.
8: Luiz Zapaz também aqui.
7: Boa.
8: Ilva Zapaz também participando.
7: Mais uma.
8: Também aqui.
7: Ah.
8: Deixa eu ver o nome dela.
7: Cadê? Aqui, ó. Enquanto isso, ó, o Antoninho Calegari dos Santos. Alô, Antoninho, lá do Tamandaré. Cadê a turma de Tamandaré ali, ó? O Antoninho tá lá no, sempre aí no final da tarde, lá no bar do Rude, né? Lá no La Manica, tão na carteado todo lá, com a Tatiane, que é a filha, toda a galera de Tamandaré te parabenizando. O Pitola, a turma toda, diz que amanhã é festa no bar. Um abraço, e o telefone não para de tocar, que coisa boa. Vai lá, Dudu, vamos tocar música?
8: A Tereza Casa Curta, que pediu No Fundo da Grota.
7: No Fundo da Grota? Anota aqui, ó. Tereza Casa Curta, Tereza Casa Curta, No Fundo da Grota. Vamos ir pagando aos poucos as dívidas, certo?
8: Vamos.
7: Agora vamos pagar três. O que é que vem agora por primeiro? É o Brasil de Bombacha, que eu desço para as duas, me pediu lá no Mato Grosso Sorriso.
8: Isso aí.
7: Valeu, vamos sorrir à vontade, gurizada. Depois tem Lourenço e Lorival.
8: E o relógio quebrado.
7: Isso, moda boa. Pedida, e pra fechar o bloco?
8: Lembranças do Porca Véia.
7: Porca Véia também, que a turma pediu aí. Tá valendo.

0: Ei! Ei! Tamo de volta, tamo de volta. Ô Dudu, qual a hora certa? Qual a
1: hora? 1h20.
0: Tem certeza disso?
1: Tenho.
0: Então repita.
1: 1h20.
0: Muito bem. E qual é a temperatura?
1: 12 graus.
0: Tem certeza disso?
1: Não, porque tá bem quente aqui dentro.
0: Pessoal, a equipe da rádio já tá aqui se mobilizando, hein? Já tá aqui se mobilizando para logo mais, a partir das 16h30, vai ter a apresentação dos corais da Igreja Matriz São Pedro. Chega mais cedo, 18h, o Facebook vai ser transmitido, a Santa Missa de bênção ao novo órgão, o órgão de tubos, e depois tem show, tá? Então, por isso que eu digo, extraordinário esse espetáculo. É uma ansiedade tão grande que a gente sente das pessoas em ver esse órgão tocar de novo, que vale a pena a gente registrar tudo isso nas imagens do Facebook ao vivo, direto da Igreja Matriz São Pedro, tá bom? Vamos lotar a igreja para ouvir e assistir esse som estrondoso desses 1000 tubos. É coisa
1: mais de 1000.
0: Mais de 1000 tubos. Meu Deus.
1: Mais de 1000. Conversei com o Andreas. É mais de 1000.
0: Mais de 1000 tubos. Que maravilha. E olha, quantas pessoas que se acham, tô indo. Que bom, gente. Vamos lotar essa igreja para assistir essas maravilhas. Ou acompanhe pelo Facebook aqui da tua Rádio Garibaldi. No rádio vai ter a CBF em quadra,
1: isso,
0: viu?
1: Aí.
0: É, vai ter a CBF ou em quadra. João Paulo de Luca vai estar lá em Carlos Barbosa. É isso ou aqui?
1: Aqui, eu acho.
0: Aqui no estúdio, né? É, a CBF vai jogar. Depois vê com quem a CBF vai jogar.
1: Sim, já tem forma.
0: Vê lá pra mim, que a gente vai tocando aqui. Bom, só deixa eu mandar enquanto isso, ó. Antônio Trevisol, Santo Antônio de Castro, parabéns pelo teu aniversário. A Lourdes deseja felicidade. O Michel e a Camila, parabéns. A Érica e o Gabriel, abraço o vovô Antônio. Parabéns, parabéns. Sidney Escudela, de São Luís de Castro, Boa Vista do Sul, a terra do caminhoneiro. Parabéns, Sidney. A Roseli deseja felicidades, toda filiarada. Parabéns, Sidney. Parabéns. A Daniele Matei, né? A vendedora de celular, é isso, Daniele? É aniversariante de ontem. Dani, parabéns pra ti. O pai, o Agenor e a dona Marta, viu? A Daiane, que é a mana, deseja felicidades, ok? E toda a galera, e o mano também te parabenizando aí. Felicidades, Daniele. Hoje, a Rosani Maria Finflores. Alô, dona Rosani, aí dos idosos, centro de convivência, tá de aniversário. Olha os vovôs aí do centro de convivência te parabenizando, juntamente com a tua família. O Gilvan, vereador Gilvan, que é teu filho. Abraços da Roberta, que é tua filha, também a dentista, né? A Isadora Neta, o genro Bruno. E a Nora Camila, o Beto Flores, que é o maridão, te desejando muita paz, Rosani, parabéns. Carolina Alta, Boa Vista do Sul, Flávio Macali, aí Flavião, parabéns, felicidades, muitos anos de vida, valeu demais. Itacir Marchiori, vamos lá pra linha Hermínia, é isso? Itacir Marchiori, 79 anos do vô, que maravilha! Linha Armênia, Monte Belo do Sul, abraços da Jandira, que é a esposa, é isso? Não, perdão, é Janira, é parecido, mas não é. É a dona Janira, que abraça o Itacir. Abraços também aqui da família, o Assis, que deseja felicidades pro pai. E é mais a Nice, que é a filha, ok? E mais um abraço da neta Sofia Marchiori, que abraça o vovô. Parabéns, então, Itacir Marchiori. Linha Hermínia, Monte Belo do Sul, Armênia, pessoal. Linha Armênia, Monte Belo do Sul, 79 anos do vô hoje. E abraços também aqui, ó, da Carolina Alta, Celita Michele. Alô, dona Celita, parabéns. Abraços do Décio, abraços do Pedro, toda a família lá, hein? Parabéns, muitos anos de vida, Celita Michele. E fecho Elza Maria Luzane Bettinelli, do bairro Santa Terezinha, a esposa do saudoso Emir Bettinelli, né? Esse pessoal, eu sou o Emir Bettinelli, qual eu lembro das histórias que ele contava aqui no Alô Caminhoneiro, meu Deus. Mas dona Elza, um abraço pra senhora, toda a família, filhos, netos, desejam muita paz e muita saúde. Ok! Valeu, um abraço bem grande pra senhora. E Coronel Pilar, abraços pro Agenor Ferla, ó, toda a região ligada, que bom, hein? Agenor, muitas felicidades, muitos anos de vida. E o Denis Armusti, o caminhoneiro eterno lá da alfândega, Denis, baita abraço pro senhor, abraço da patroa, das filhas, toda a família aí, grande Denis Armusti, muitos anos de vida. Bom, Dudu, temos o Tato Murungaba aí?
1: Né? Temos.
0: Ele vai falar com a gente?
1: Vai.
0: Tato Murungaba,
1: só antes,
0: que a
1: Beto,
0: tristeza se acaba, fala.
1: Só pra trazer informação aqui, Joaçaba contra a CBF.
0: Ah, Joaçaba vai jogar hoje.
1: A partir das 5h15.
0: 5h15 da tarde, Joaçaba e a CBF.
1: Exatamente.
0: A CBF vai lá pra Joaçaba enfrentar a Associação Joaçaba.
1: Então, eu vou confirmar, tá, se essa...
0: É sim, é sim. É Joaçaba, Santa Catarina, se não me engano.
1: Eu não sei.
0: Bom, mas é aí, ó. O João Paulo de Luca vai contar aqui na rádio. Importante.
1: Ele
0: é
1: e o Fonseca.
0: É, o Henrique Fonseca também? Aí que é de fundamento. Então acompanhe Jornada Esportiva pela tua Rádio Garibaldi e também pelo Facebook, a inauguração do órgão de tubos, mais de 1000 tubos que vão tocar, estremecer a Igreja Matriz São Pedro logo mais. Às 16h30, começa com corais, a missa às 18 horas e show depois, ok?
1: Sim.
0: Fechou?
1: Inclusive, o Frei Rodrigo disse que estão adicionando cadeiras para comportar melhor o público.
0: Vale. Para todo mundo ficar sentado, né?
1: Aham. Uhum. Pro máximo de pessoas possíveis ficarem sentadas.
0: Olha ali que bom. Olha que coisa linda. Eu vi que o Frei Rodrigo ontem pediu até ajuda de algum pessoal para poder buscar as cadeiras e trazer para cima da matriz. Que lindo, gente. É um sonho. Só isso que eu digo. É um sonho quem for lá. Vai
1: Sim.
0: ser realizado.
1: Eu já tive a experiência de ouvir pessoalmente na sexta-feira. Olha, é uma experiência assim, de arrepiar.
0: Meu Deus. Muitas lágrimas vão cair de alegria. Isso
1: vão.
0: Eu posso dizer. Vamos lá com o Tato Murungaba?
1: Bora.
0: Aonde a tristeza se agaba? Tato, fala aí, boa tarde, meu irmão.
2: Fala, Roberto. Boa tarde, Dudu. Boa tarde aí a todos os ouvintes da Rádio Garibaldi. Tato Murungaba por aqui. Onde a tristeza se acaba. Tudo certo comigo, graças a Deus.
0: Que bom. Estamos
2: aqui na 8ª região, capital do Pará,
0: opa,
2: Belém.
0: Belém, tchê.
2: 33 graus, caliente, tipo bicho.
0: Nossa senhora.
2: Descarreguemos essa noite e vamos aguardar amanhã aí, ver se nós faz carregamento aí pra descer. Tá bom, Roberto?
0: Valeu.
2: Recomendações aí, ó, Polegar, 10 pras 2.
0: Já tá chegando aí o
2: Batoré,
0: Polegar.
2: Batoré, Braxaim. Cana, Giló, enfim, a todos aí que se encontra na Rádio Frequência, Rádio Garibaldi, a melhor do Brasil.
0: Amém.
2: Parabéns pelo programa mais uma vez.
0: Vai junto.
2: Tá bom, meu caro? Por aqui tudo certo, graças a Deus aí. Almoçar agora, tomar uma ceva bem gelada,
0: aí,
2: porque tá calor tipo bicho.
0: Amém, isso.
2: E amanhã vamos vale. Guardar a programação e ver se não carrega. Tá bom, Roberto? Ô, se possível, toca pra mim aí, ó. Trio Parada Dura, caminhoneiro.
0: Trio Parada
2: positivo.
0: Dura,
2: positivo. Parabéns pelo programa. Um abraço.
0: É duro e bom. Valeu. Trio Parada Dura, caminhoneiro. Até vou anotar aqui, ó. Trio Parada Dura, trio para... Ô, meu gravadorzinho. Trio Parada Dura, caminhoneiro. Já vamos tocar pro Tato Murungaba aí. Não nesse bloco, Tato, que tá pronto. Mas no outro bloco, Tato, já sai a tua música... Alegria do nosso estradeiro, coisa boa. Tem ali também o Polegar, que já vai conversar com a gente, né? Aê, Polegar, tá chegando. Olha, eu quero apostar, Dudu, que o Polegar tá lá no shopping, né? Se ele não tá na estrada, ele tá no shopping, né? O domingo que é ele que tem que fazer. Eu quero uma hora dessas pedir pra senhora, com todo o respeito do seu Tato, do seu Polegar, que pede pro Polegar fazer um almoço em casa pra senhora, né? O shopping é fácil. E vem dizer que o Polegar já tá aí.
1: Claro.
0: Fala agora.
1: Falou dele, ele já apareceu.
0: Polegar, ó, o Tato Murungaba já te mandou um abração. Boa tarde.
3: Boa tarde, meu amigo Ferante. Boa tarde, o Dudu.
1: Tarde.
3: Boa tarde, essa dupla aí que nos anima nos domingos da tarde. Tá, Bueno? Boa tarde a todo o pessoal de casa. Pessoal do trecho também, uma boa tarde, boa viagem, toda a proteção divina pro povo, de sul a norte, norte e sul, leste e oeste.
0: Amém.
3: Todos estão no embalo da safra do milho agora, Ferreira. Então estão todos perdidos aí na região do Goiás, do Mato Grosso, do Pará. Tem um pessoal perdido aí. Boa viagem a todos aí. Tá bom?
0: Tá bom.
3: Ferante, estamos aqui na linda e maravilhosa Estrela.
0: Oba!
3: Chovendo, frio, clima de inverno.
0: Viu só?
3: Mas tudo certo, faz parte do show, né?
0: É verdade.
3: É a época do pinhão, da pipoca, do amendoim e do chimarão. E em Bicharó de vinho, Anca, como tem,
0: né? Claro, pois foi do quentão, né, o Polegar?
3: Tá, bueno.
0: Bueno.
3: E o meu abraço vai bem forte lá pra a dona Erna Aliati, a dona Maria, minhas
0: dona
3: tias.
0: Erna.
3: Meu pai, Osmar Aliati, que também tá na escuta lá no Boa Vista do Sul.
0: Grande abraço.
3: E o mais lá no Garibaldi, que eu tenho certeza que ele tá escutando, meu cunhado David Agostini. E família a todos. Abraço, saúde a todos. Bem forte aí.
0: Valeu.
3: Tá bom?
0: Ok.
3: Dudu, hoje, se tu conseguir ali a querência amada, aí a gente escuta por aqui, tudo certo, e vamos escutando aí pelo Alô Caminhoneiro.
0: Vamos botar lá no final, vamos botar assim.
3: Abraço 10 pras duas, Batoré, Delegado, Tato Morongaba, e vai vindo mais gente ali.
0: Vai vir.
3: Abraço a eles todos e o pessoal que vai aparecendo aí. Tá bom?
0: Ok.
3: Dudu, querência amada pra nós hoje.
0: Tá bom.
3: Abração, bora. Saúde, e é o Polegar. É ele, original, diretamente dos estúdios aqui da Barranca do Rio Taquari, pro Alô Caminhoneiro, pros quatro cantos desse verde e amarelo. Valeu, okay. Abraço.
0: Outro, tá aí, ó, o Polegar, lá na Barranca do Rio Taquari, convida o Lambari pra ir lá pescar, né? Que o Lambari, ó, ele vai encontrar Lambari de 2 quilos ali na tua barragem, viu? Ah, que vai, vai. Vamos embora, vamos embora. Agora são 28 para as duas.
1: Eu sei que me sacanearam agora.
0: Por quê?
1: Quem que é o Leandro?
0: Falou é o domador.
1: O domador?
0: É.
1: Me mandou aqui o churrasco pronto, a maionese, a salada. Que o almoço tá pronto.
0: Domador, vai, machuca essa barriga velha. Vai lá, fala lá, domador, boa tarde.
4: Boa tarde, Roberto. Boa tarde, Dudu. Boa tarde aos ouvintes aí da Rádio Garibaldi. Domador, por aqui, Mato Grosso do Sul, Rio Brilhante.
0: Olha ali.
4: Juntamente com o Bigode.
0: Boa.
4: Lá do Monte Belo, assando uma carne aí. Esperando pra descarregar um adubo amanhã.
0: Amanhã?
4: Tá bom, meu amigo Roberto, escutando a Rádio Garibaldi aí, o Alô Caminhoneiro.
0: Obrigado.
4: Desde já mandar um abraço aí pra toda a gurizada dos agrupamentos aí. GDA, GFA, GDS e todos que estão ouvindo aí. Bueno, meu amigo.
0: Ok.
4: Pedi pra ti aí, se possível, tocar aí a Vaneira do Cantador com o João Luiz Correia.
0: Vaneira do Cantador.
4: Assando uma carne. Carregamento feito lá no Rio Grande, no Porto.
0: Vaneira
4: descarga aqui no Rio Brilhante, Cooperativa Lar. Tá bueno, gurizinho?
0: Bueno.
4: Mandar um abraço aí pra patroa que tá em casa aí, a dona Marlene.
0: Legal.
4: Minha filha Thalita.
0: Legal.
4: E todos que estão na escuta aí. Baita abraço pra vocês aí, bom programa. Alô Caminhoneiro, programa de sucesso aí da Rádio Garibaldi.
0: Graças a vocês.
4: Roberto aí. A gente só agradece aí por estar sempre apoiando a gente aí. Valeu, Roberto.
0: Valeu.
4: Tudo de bom pra ti.
0: Também.
4: Que Deus abençoe todos nós, dê proteção aí nas viagens, cuide de nós na estrada e cuide de vocês aí no trabalho.
0: Obrigado.
4: Obrigado aí, domador agradece, bom domingo a todos aí.
0: Valeu, domador. Muito obrigado pela frequência aí, valeu demais, Mato Grosso, é por aí o caminho, gente, brigadão pela audiência, brigadão, brigadão, brigadão, valeu, manda mais no próximo programa, domador, é bom saber onde é que os amigos estão aí, né? Bom, vamos lá, vamos buscar sair no próximo bloco então, vamos tocar música agora, Dudu?
1: Vamos.
0: O que é que tu tens aí? Então, já 3 selecionadas, quais são?
1: Desafio do Grenaldo Teixeirinha.
0: Tá, lá que eu vou pagar a dívida lá com o Lambari.
1: Catando os Pila, do Chiro Missioneiro.
0: Também na pedida.
1: E essa, escolhida a dedo, San Marino.
0: San Marino.
1: A outra.
0: Tá bom, fechou. Então toca a marca aí, simbora.

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4: Dez pras duas, vamos rápido, rápido, rápido, rápido, tá? Um monte de coisa, tem sorteio pra fazer, tem ouvintes ainda. Gente, não vamos conseguir atender todo mundo, infelizmente. Mas que bom que é assim, né? Mas vamos lá, vale um abraço pra todos e todos vão estar concorrendo aos prêmios. Dudu, é contigo.
5: Tava com saudades dessa folia de domingo.
4: Eu fico feliz.
5: A Luísa Guarnieri mandando um bom domingo pra gente.
4: Legal.
5: Também temos aqui participando conosco nesse domingo a Vera Chesini.
4: Ô, Vera.
5: Também a Helena Canzi participando conosco. Também aqui quem participa conosco, mandando um abraço para nossa grande dupla, a Sevina Cussô.
4: Ô, Sevina!
5: E homenageando o esposo Wilson, que na sexta-feira 12 estava de aniversário.
4: Aí, Wilson, parabéns, amigo!
5: Que dia para fazer aniversário, né?
4: Bota dia 12, dia dos namorados. Gente, é o eterno namorado, né?
5: Pois é. Também temos aqui conosco o Rudimar, participando conosco.
4: Aí, Rudi, Bossinger.
5: Também aqui conosco, participando mais um domingo, o Paulo Henrique, também conosco.
4: Boa!
5: Aqui, mais uma vez, mais um domingo presente, também a Denise Tasca, participando conosco.
4: Alô, 15 da Graciema.
5: Infelizmente, os pedidos musicais, Beto, a gente vai ficar devendo.
4: Não temos como atender, né? Não temos mesmo.
5: O mas tempo tá ali, ó.
4: As músicas, vamos tocar mais três e deu, né?
5: Tem a Isolda do Chacras participando conosco.
4: Dona Isolda.
5: Também aqui participando conosco. O Itacir participando conosco.
4: Itacir?
5: Marchiori.
4: Marchiori? Aniversariante, Itacir, lá de Linha Armênia. Um abraço, Itacir. Parabéns, querido.
5: Também temos a Iris Arbusti participando conosco.
4: Dona Iris.
5: Também temos a Kiela.
4: A Iris que abraça o esposo, né? Que tá de aniversário.
5: Isso. Boa. Aí.
4: Ai, meu Deus. O Arbusti, seu Arbusti. Denis. Um abraço, Denis.
5: Também participando conosco a Kika Pazini.
4: Oi, Kika.
5: Marcando presença nesse domingo aqui. E a Lenir Zílio também participando conosco.
4: Boa, boa, boa, boa. É isso, ó.
5: Fechamos.
4: Oba, vamos tocar duas músicas rapidinho e depois a gente volta pro sorteio. Vamos começar com o João Luiz Correa, aquela que nos foi pedida aí, ó. Vamos
5: sim,
4: tocar.
5: A Vaneira do Cantador.
4: Vaneira, é Vaneira? Não. Aquela que tá no computador ali.
5: Sim, Vaneira do Cantador.
4: Ah, Vaneira do Cantador?
5: Sim.
4: Tá. E depois, a Caminhoneiro do
5: Trio
4: Paradura. Então, mete chumba lá, vamos embora.

0: Vamos lá, gente, como é bonita essa música, temos que dar uma cortadinha até pro tempo que tá voando, é só 3 para as 2, gente, só 3 para as 2. Dudu, temos sorteio para fazer ainda. Dudu,
1: temos.
0: Ó, é, hoje é só no programa, deixa a roleta de lado. Quando que você abre o programa, manda rodar lá, sem barulho de roleta, e nós vamos já para sorteio então. Uhum. De imediato, Dudu, quando que tu quer começar, pode mandar o programa girar. Girou, girou,
1: tá,
0: valeu. Então tá, quando parar tu diz, tá contigo agora, né? Então, vamos lá, parou, Dudu?
1: Parou.
0: Parou. Tá, o primeiro, vamos fazer o seguinte, quem ganhar agora, não sei nem quem tá aí, aquele que parou agora ali vai ganhar o kit aqui da Rádio Garibaldi, o kit zaço da Rádio Garibaldi. Olha ali, hein, tem tudo que é de bom lá dentro desse kit, tem um montão de prêmios, um sacolão de prêmios aqui da rádio, tem tudo que você pode imaginar, tem agenda.
1: No
0: tem,
1: capricho.
0: É, no capricho, tem boné, não, boné não, tem chaveiro, tem passa chimarrão, tem um monte de coisa. Tá, vamos ver, quem ganhou?
1: O Pites.
0: Ela.
1: Exatamente.
0: Acertei, uma, chutei, vamos lá.
1: Iris Arbusti.
0: Iris Arbusti, opa, sem falei o nome dela, e parou nela.
1: Pois
0: meu
1: é.
0: Meu Deus do céu. Vamos pro segundo prêmio, o almoço buffet livre do restaurante Pizzaria Cape. Gira, gira, gira, gira.
1: Enquanto roda aqui, pra falar, né, Beto?
0: Ah.
1: Não importa a hora que participar, o importante é participar,
0: sim,
1: né?
0: Sim, claro, pode ser a primeira, como pode ser a última.
1: Exatamente.
0: A gente não manda no computador.
1: É, a gente só.
0: Parou, deu, a gente sobe e desce.
1: Só anuncia.
0: É, só anuncia. Tá, valeu, continua ou parou?
1: Parou.
0: Parou, opa, agora parou aonde? Parou nela de novo.
1: Ele.
0: Ah, errei. Uma certa, né? Tá bom. Quem é que vai almoçar lá no restaurante Pizzaria Capa da General Osório? 3, 2, 1.
1: Não sei se tu conhece, assim, essa pessoa.
0: Não sei.
1: Começa com E.
0: E?
1: É.
0: Ele é... Ele... Hélio?
1: Não. Não.
0: Não. Quem, vai, não tem muito tempo. Não tem mais tempo, Dudu.
1: Everaldo Ricardi.
0: O quê? O Baturé?
1: Dizem que é.
0: Não acredito! Everaldo Ricardi, tu ganhou um almoço no restaurante Pizzaria Cape. Valeu! E obrigado a todos que participaram, né? Gente, retirar uma semaninha aqui na rádio, tá? Por favor, uma semaninha só, até sábado que vem, pra retirar o almoço. Dá um jeito, Baturé. Não sei se tu tá na estrada, né, que tu tá? Alguém vem aqui e retira teu nome, né? E também a Iris, né? O Iris.
1: Iris.
0: Iris Arbusti, então, quem ganhou o kit zaço aqui da rádio, só vim buscar que tá aqui. O que não vier domingo que vem, eu sorteio de novo.
1: Exatamente.
0: Fechou? Obrigado, Carniel, corretora de seguros. Obrigado, Posto São Cristóvão da Charrua. Obrigado, AMG, Associação dos Motoristas de Garibaldi. Olha o cautelão do show de prêmios, R$460 mil à disposição de todos. Ainda a Jair Automóveis, Jair Bettinelli Silvana da Velle, Elite Confecções, o Igor Tucci, moda masculina. Ainda com a gente aqui, ó, temos a força da agropecuária Trato Forte, Simonage e Companhia Limitada, Escavadeira Mini Carreira, MC do Alto Companhone, é isso? E também Borracharia do Rica, lá na BR-470, Posto Sim Fundos. Vai lá, Rica, um abração pra todo mundo. Obrigado pela audiência, Dudu, valeu.
1: Valeu, Betinho.
0: Vamos voltar domingo que vem?
1: E volto.
0: Se Deus quiser. Valeu, boa semana, boa viagem, tudo de bom pra vocês, amigo, amiga. Fomos! Valeu! Com querência amada pra fechar pro nosso amigo, o que pediu lá, o Polegar, né? Vai lá, Polegar, simbora, obrigadão!

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0: 2:45.
1: Quem falou mentiu, hein?

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1: Meus amigos me perguntam lá na escola quando eu quero dizer, que eu vou ser. Eu falei que eu sou formada na pecuária, menina da pecuária. Então, tá.

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2: 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Vai com calma.

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0: bonito. Esse Brasil, o que tem de mulher bonita nesse Brasil todo? Olha aqui, o exemplo daqui hoje.
1: Meu Deus do céu,
0: como a mulherada tá tomando conta. Tanto é que nós, garotos, resolvemos fazer mais uma vez uma homenagem para vocês, mulheres. Uma música de tanta homenagem, chega a ser religiosa a música.
2: Religiosa?
0: Claro, uma música religiosa para as mulheres. Ah, é? E o título é Amém.
2: Ó. Amém!
0: Amém! Amém, ó. Que Associação das Mulheres Encalhada Mesmo. Ah!

povo sabe que... Não é, é que tem muita mulher, né? Aí alguma tem que sobrar. As que estão sobrando, se quiser, a gente leva pro Rio Grande. Pode ser? Mas quanto isso, vou deixar de...

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6: Opa, tudo bem? Muito, muito, mas muito boa tarde para você, torcedor, que assim como nós é fã de futsal. São 5 horas com mais 24 minutos, 5:24, e o microfone da tua Rádio Garibaldi está sendo aberto para mais uma competição de futsal, para a Copa LNF. Competição nova, competição criada neste ano, primeira edição desta competição, que é eliminatória. A CBF, depois da maratona, depois da batalha que foi a Libertadores da América, agora começa a querer entrar nos prumos, querer entrar na rotina normal da temporada 2026. E esta rotina passa por um jogo eliminatório. É, hoje não tem conversa, hoje é vencer ou vencer por esta competição que está na sua segunda rodada, mais especificamente as oitavas de final. Na primeira rodada, né? Na fase de 16avos de final, esse termo nós vamos ouvir mais agora devido à Copa do Mundo, né? Que pela primeira vez terá 16avos de final. Na fase de 16avos de final, a CBF passou pelo Esporte Clube do Recife. E agora faz uma viagem bem mais curta, está em Joaçaba, no oeste de Santa Catarina, para enfrentar a equipe de mesmo nome, que neste ano disputa a Liga Prata da Liga Nacional de Futsal, mas que até o ano passado estava na primeira divisão. Esse ano, por um carteiraço da Liga, acabou indo para a inédita Liga Prata, ou Liga Silver, como gosta de falar Luiz Henrique Guarnieri. Eu sou mais da Liga Prata, ou segundona também, como queiram. E nós estamos aqui para contar todos os detalhes de Joaçaba e a CBF, ao lado do colega Henrique da Fonseca. Todos nós temos a coordenação de jornalismo a cargo da jornalista Denise Furlaneto da Campo, a gerência de Delano Brandelli Piet, a direção do Frei Alceu Ferronato. Em nome de toda essa equipe e em nome dos melhores anunciantes do rádio, eu, João Paulo de Luca, estou abrindo meu microfone para dizer muito, muito, mas muito boa sorte à CBF. Seja bem-vindo, torcedor. Esse é o Futsal da Garibaldi. 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De imediato, vamos conferir as escalações. Ou antes mesmo de chamar Henrique da Fonseca, vamos ouvir os personagens do jogo? Temos condições de ouvir? Ou vamos de escalações, Henrique?
7: Vamos de escalações.
6: Escalações, João. Perfeito, então. Henrique da Fonseca, boa tarde. Já emendo para ti com o meu boa tarde, perguntando como vem a equipe da casa, como vem o Joaçaba, Henrique. Boa tarde.
7: Boa tarde, João Paulo de Luca. Boa tarde ao torcedor da CBF, fã de futsal que está nos acompanhando por aqui. Vamos nessa, porque já temos o quinteto titular do Joaçaba, adversário da CBF, nessa fase de oitavas de finais da Copa LNF. Joaçaba que vai à quadra com Jackson no gol, camisa 20. 6 é Rize, Ceará é o número 9. Também 11, Vitinho, e 14, Galiotto. Esse é o quinteto do Joaçaba. Banco de reservas com Giga, camisa 3, 7 para Júlio, Yuhan com a 10. Também Breno com a 15, William 17, Biro 21, 23 para Pastel, 27 é o Cili e o 30 é o Espíndola. O técnico é o Zé Henrique.
6: Maravilha, Henrique da Fonseca com a escalação da ACBF. 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E a campeã. Temos Peri?
7: Temos Peri Fontes
6: falando, então.
8: Competição, formato muito legal. Um jogo só tem mata. Então passa por hoje uma classificação. Então, atenção a todos os detalhes, foco nos 40 minutos, né? Quem sabe 50 ou até mesmo pênaltis, e buscarmos, né, uma classificação numa competição inédita.
9: Um ótimo jogo para você, tá?
8: Para todos nós.
6: Valeu, daí. Então, o técnico Peri falou, e já de imediato, porque daqui a pouco a bola rola, o quinteto inicial da CBF, Henrique. Quem começa jogando pela equipe laranja, heptacampeã da América?
7: Vamos lá, De Luca. A CBF está escalada com Pedro Bianchini, 22 no gol. Luiz, camisa 8, 14 para Fogaça. 11 é o Marcola e o 9 é o Barbosinha. O time treinado pelo técnico Peri Fuentes.
6: Muito boa sorte, a CBF. A bola está rolando no ginásio da Unoesc, em Joaçaba, Santa Catarina. A saída de bola para para a CBF e o passe do Renan Fogaça que vai de imediato para fora, comecinho de partida, e você ligado aqui na Rádio do Futsal, lembrando que hoje a Rádio Garibaldi está em jornada dupla, tá? 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Daqui a pouco, a partir das 18 horas, tem a transmissão da Santa Missa e depois também da reinauguração do órgão de tubos, esse momento tão especial para a comunidade de Garibaldi. A bola vem com o Joaçaba, quem pega a bola, camisa número 14, Galiotto. Galiotto tenta o passe, mas lá pela direita para o Ceará. Ceará perde a bola para o Marcola. Marcola avança, vem pelo esquerdo para Renan Fogaça. Ele vai puxar para o meio, ele chuta bem, tem a perna canhota, de novo para o Marcola, e escorregou.
7: Ai, ai,
6: e escorregou,
7: ai,
6: e colocou a mão na bola. Não, não, deu uma falta de graça pro Joaçaba, né, Henrique?
7: É verdade, né? A bola acabou ficando um pouquinho atrás do Marcola, que antes deu um rolinho, né, no camisa 14 do Joaçaba, mas aí o passe do 14 da CBF, o Fogaça, foi errado e aí acabou escorregando na quadra. O Marcola acabou botando a mão na bola, falta que vai ser reposta aí pelo goleirão do Joaçaba, o Jackson.
6: Jackson, camisa 20, faz a reposição no início de partida, comecinho de partida, já tem a primeira falta cometida pela equipe da CBF. Essa é a Copa LNF. Henrique, é um jogo só, né? Quem ganhar hoje classifica, é isso, né?
7: Exatamente, Deluca, é jogo único. Se persistir o empate, a partida vai pra prorrogação e depois pra pênaltis também, se persistir. Vale tudo, João, é a classificação para as quartas de finais da Copa LNF.
6: A CBF vem lá na frente, perde a bola o Barbosinha, o Joaçaba recupera, faz o passe pro goleiro Jackson, ele sai jogando, vai tentar o chute de longe, Pedro Bianchini, Bianchini defendeu, resolveu testar o Bianchini, o goleiro Jackson, lá pro lado direito, quem cobra, me parece que é o Galiotto que vai tentar o chute na lateral, o lateral que favorece a equipe do Joaçaba, agora sim autorizado pela arbitragem, rolou mais para trás, recupera a bola CBF, tem Renan Fogaça, ele tá sozinho, avança no chute cruzado, tentou arriscar, né? Mas tava sozinho o Renan Fogaça, né, Henrique?
7: Pois é, Deluca, num erro, né, da jogada de escanteio, tentou fazer uma jogada ensaiada, o Joaçaba, a bola acabou sobrando pro Fogaça, que sozinho conduziu, tentou o chute de longe, ela passou ao lado esquerdo do gol do Jackson, reposição pro Joaçaba. E só um comentário, Deluca, uma informação interessante, né? Essa partida, ela tá acontecendo lá em Santa Catarina, no ginásio do Joaçaba, porque os mandantes da Copa LNF são as equipes de menor ranking dos seus adversários. Né? Então, como a CBF é melhor ranqueada que o Joaçaba na tabela da Liga Nacional, né? Pela Liga Nacional, então por isso que a partida é lá em Joaçaba.
6: Exatamente, ficou bem interessante esse ranqueamento, né? Inclusive a primeira fase, a fase de 16 avos, eram os times da Prata, da Liga Silver, contra os times da Liga Principal, né? E a maior parte dos vencedores foram os times da Liga Silver, né? Você vai ficar uma das poucas, né? Da primeira divisão a conseguir avançar. Tem falta marcada agora para a equipe do Joaçaba, mais uma, aliás, né? Mais uma falta cometida pela equipe da CBF, já é a segunda, com menos de 2 minutos de bola rolando, tá por lá para fazer a cobrança o Ceará. Posicionado ele na bola, bem pertinho do banco da CBF, arbitragem autoriza, vai passar pra bola, tem o Rizzi também, ele deixa pro Ceará, será tentou chute direto, Pedro Bianchini. Bianchini faz a defesa, depois na sequência teve escanteio, vamos ver que a arbitragem marcou, não, marcou reposição pra CBF. Tinha visão encoberto Bianchini, defesa difícil, né, Henrique?
7: Pois é, chute rasteiro forte, ela passou entre as pernas do Barbosinho, que dificultou ainda mais a visão do Bianchini, que teve que ter muita agilidade nesse lance, Deluca. Grande defesa do Bianchini no chute do Ceará. O Joaçaba tá se engraçando pra cima da CBF, Deluca.
6: Bianchini também com seus cabelos descoloridos agora, né? No jogo contra o São José pela Liga Nacional, ele ainda tava com os cabelos na cor natural, mas disse, né, que todo mundo iria descolorir os cabelos.
7: É a festa da Libertadores.
6: É, vale, né? Tudo, né? Só o Barbosinha que não ainda, hein? Será que o Barbosinha não topou ou vai descolorir na próxima semana?
7: Quem sabe, hein?
6: Eu falei com o Ângelo, naquele dia do jogo do São José, ele disse, olha, quem não descoloriu vai colorir, todo mundo prometeu, né? Vamos ver se o Barbosinha paga essa promessa na próxima semana. Aí teve um bate-rebate, jogo esquisito, né? Chuta pra lá, chuta pra cá, teve bola presa, né? Falta em 2 lances que favorece a equipe da CBF. Entrou o JK também pra utilizar sua perna canhota pra fazer a cobrança, tem o Renan Fogaça que foi artilheiro da CBF na Libertadores. Libertadores, Marcola rolou, é pro meio, pro Barbosinha, corta a defesa do Joaçaba, a bola tá viva, não saiu ainda, vem pela esquerda o camisa 9, é o 9, é o Ceará, corta, JK pelo lado, pro lado, bola, bota a bola pra lateral, pro Júlio fazer a cobrança, Júlio, ex a CBF, esperamos que não tenha a lei do ex, né? Que não tenha a lei do ex. Agora quem tenta o passe é o Ceará, a bola bate no Renan Fogaça, vai pra fora, é lateral pra equipe do Joaçaba. 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Bola pra CBF com Renan Fogaça, Renan Fogaça deu passe pra Marcola, Marcola tenta avançar lá pela frente, sofre falta, é falta, né? O jogador do Joaçaba tentou ganhar no grito, mas a falta está marcada. Ou ele deu na lateral, não, deu falta,
7: deu, né? Deu falta.
6: Henrique?
7: Deu falta, né? O jogador do Joaçaba fez a carga, derrubou o atleta da CBF, falta já cobrada.
6: Perdeu a bola, Barbosinha, olha o lance recuado, chega o Joaçaba, é falta, é pênalti.
7: Ai, ai, ai.
6: Marcou pênalti. Aliás, quero ver se foi fora ou dentro, vamos ver a marcação, mas o fato é que tem falta para a equipe da CBF, né? Vamos ver se esse lance foi dentro da área ou se foi fora. É, agora fiquei na dúvida, hein?
7: Parece dentro, hein,
6: João?
7: Parece
6: dentro, né?
7: Parece dentro, né?
6: E parece dentro, é que a arbitragem tá meio em cima lá, vamos ver se confirmou pênalti, falta. Não, fora da área.
7: Falta, fora da área, olha aí.
6: Fora da área, que susto, hein?
7: Que susto, era o Galiotto, né? Numa roubada de bola, o Barbosinha acabou errando o passe no início da jogada, né? Deu um passe enforcado, o Galiotto dividiu a bola com a defesa da CBF, ganhou, e aí saiu cara a cara com o Bianchini, que fechou o ângulo, mas acabou fazendo a falta, então... Quase na risca da grande área, por pouco era pênalti, De Luca, vamos ver, mas uma falta perigosíssima pro Joaçaba.
6: Olha, pro torcedor ter uma ideia, tá uns 10 centímetros da marca do pênalti essa bola, praticamente, né?
7: Pode chutar, quase um pênalti.
6: Pode chutar direto, pode fazer o passe o Galiotto, acho que é ele que vai pra bola, tem pra o Ceará também, autorizado Galiotto, partiu pra bola, deixou pra trás pro Kelvin, um chute, Pedro Bianchini. Pedro Bianchini faz a defesa, chutou fraco, tentou colocar, né? Tentou tirar da marcação, facilitou a vida do Bianchini. Agora o goleiro Jackson tenta, chuta direto. Eu acho que tomou uma decisão errada o Ceará, né? Pelo chute fraco, eu acho que aí tinha que chutar forte, você que é um grande finalizador, né, Henrique?
7: Verdade, João. O Galiotto passou pela bola, né? O Ceará tentou enganar aí a defesa da CBF, né? Fingindo que ia passar e chutou. A bola bateu no Bianchini e depois sobrou pra defesa da CBF. Acredito que também tenha tomado a decisão errada ali. Era pra dar aquela famosa sapatada pro gol, né? Sorte pra CBF, De Luca.
6: Exatamente. A bola agora com a CBF, Marcola tenta o passe pra Barbosinha, Barbosinha de costas pro gol, faz o passe pro Renan Fogaça, Renan Fogaça desarmado, a bola vai pra fora, tem que chegar a CBF, até agora não chegou a equipe laranja praticamente, né? Os únicos ameaços por enquanto foram da equipe do Joaçaba, bola cobrada do Renan Fogaça pro Marcola, passe errado, passe pra ninguém, é só reposição pro goleiro Jackson, que tem pressa, faz o lançamento de goleiro pra goleiro, Pedro Bianchini sai do gol e faz o corte, bola, bota a bola pra fora, lateral para a equipe da ACBF. Tem bola rolando também na Copa do Mundo agora, Henrique? Conta pra gente, atualiza pra nós como é que está a bola nesse jogo, que é um dos adversários que pode pegar o Brasil na próxima fase, né, Henrique?
7: Sim, exatamente. Jogão, inclusive, De Luca, Holanda e Japão estão se enfrentando neste momento. Partida tá ainda no primeiro tempo, são 38 minutos da primeira etapa, por enquanto 0-0. Já tivemos hoje, mais cedo, antes dessa partida, Alemanha e Curaçao, De Luca, 7-1 pra Alemanha, hein? Não é só o Brasil que toma de 7 da Alemanha, hein, De Luca?
6: Já ouvi 7-1 da Alemanha em outras Copas, hein? Teve uma outra seleção que tomou esse gol, hein?
7: Não é só o Brasil, né? E o chute ali da defesa do Bianchini, mas o Curaçao ainda conseguiu ser melhor que o Brasil porque empatou a partida, né?
6: Exatamente.
7: A Alemanha saiu ganhando, o Curaçao empatou, mas aí depois foi um baile alemão.
6: Que legal. Olha a chegada da equipe da CBF, corta o jogador por lá, me parece que era o Galiotto, bola pra fora, escanteio, o primeiro escanteio da CBF na partida, o Renan Fogaça quem dominava.
7: Tirou na hora certa o Galiotto.
6: Na medida, né? Finalizaria o Renan Fogaça, cobrou o lateral Renan Fogaça, bola pra área, desviou mais uma vez no Galeotto, mais um escanteio, mais uma vez para Renan Fogaça fazer a cobrança, ele que vive grande momento, melhor momento na temporada com a camiseta da CBF.
7: Fazendo vários gols, né?
6: É, foi artilheiro da CBF na Libertadores, inclusive, né? Entrou agora o Luiz, Luiz faz o recuo mais atrás para Pedro Bianchini, Bianchini vai observar para quem fazer o passe, ele tenta o chute direto, Barbosinha tentou apanhar o rebote, melhor pro goleiro Jackson em dois tempos para fazer a defesa, Henrique.
7: Isso mesmo, né? Agora a CBF saindo pro jogo, né? E tentando incomodar a defesa do Joaçaba nesse lance, quase que o Barbosinha ficou com a bola, né? No chute que veio de longe, o goleiro acabou rebatendo, mas depois ficou com a bola e agora tem uma falta aí do Marcola, hein? Pra cima do jogador do Joaçaba.
6: Mais uma vez, né? Mais uma vez o Marcola cometendo falta, já é a terceira falta da CBF na partida, entrou o Luiz, entrou o Chefe, boa sorte pro Chefe, o Chefe retornou, né? Ele jogou no sacrifício durante toda a Libertadores, jogou com infiltração em toda a Libertadores do Chefe, no tornozelo direito, agora tomara que seja plenamente recuperado, porque é um dos grandes nomes da CBF nesta temporada, ele que veio lá do Cascavel e se mostrando jogador muito útil para a equipe da ACBF. Tá por lá o Galeotto para fazer a cobrança, tem também a opção do Ceará, o Júlio tá mais posicionado aqui pelo lado esquerdo, passou da bola o Renan, passou o Kelvin também, vem o Júlio, o passe, o chute cruzado, Pedro Bianchini, defesa tranquila e já repõe pro Barbosinha, não conseguiu fazer o domínio, valeu a intenção do Bianchini, só o Barbosinha que não conseguiu dominar, né, Henrique?
7: Verdade, João, era um baita contra-ataque, né, jogada rápida do Bianchini, só que o Barbosinha não conseguiu dominar ela, né, acabou ficando esticada demais, alongada demais. Só reposição pro Joaçaba que vem pra cima. Passe errado, reposição já a bola com o Bianchini.
6: O Bianchini faz a defesa, o CBF começa a rodar a sua equipe, né? Já tá o Luiz em quadra, tem o Juninho, daqui a pouco o Barbosinha deve sair também, o Otânio, eu vi que já está na quadra, começa a rodar um pouco os seus jogadores, o técnico Peri Fuentes, Meleca já deve entrar, né?
7: E com desfalques importantes, né, João? Uhum. Inclusive, ó, vou até aproveitar e falar, o Murilo tá fora desse jogo, Ritter, Jean, o Kaique, o Vilela e também o William Bolt, inclusive o Murilo e o Bolt foram os marcadores da CBF na partida contra o Sport, né? O Murilo fez 3 gols nessa partida, o tempo normal terminou 3-3, né? Na fase de 16avos de final, antes desse jogo das oitavas, né? 3-3 no tempo normal com 2 do Murilo e 1 do Bolt, na prorrogação, Murilo fez mais um e garantiu a classificação para a CBF, porém os dois artilheiros da equipe nessa competição estão fora hoje.
6: Exatamente, né? Junto com o Vilela, talvez 3 grandes desfalques, né? Da CBF,
7: verdade,
6: né? O preço pago pela Libertadores da América, principalmente no caso do Vilela e do Bolt, né? O Murilo se machucou um pouquinho antes naquele jogo contra a ABF de São Lourenço do Sul. Vem a equipe do Joaçaba, que ainda por lá o 17, William tenta a jogada pra cima do Juninho, prefere o passe lá pelo lado direito, de novo recebe o William, faz o corte por lá, a defesa era o Otânia que tava por lá e o próprio William é quem faz a reposição lateral pra equipe do Joaçaba. Tem acompanhando o Biro também, que tá por lá. Tô tentando ver pelo visual aqui, aqui pela imagem tá de longe, se o Biro é aquele que passou pela CBF, não me parece, mas vamos ver, é ele que tenta o domínio, faz o passe pro meio, o domínio pro lado do jogador é o William tenta a jogada individual pra cima do Schaefer, melhor pro Schaefer que coloca a bola pra fora, o último desvio foi no William, é lateral pra equipe da ACBF pro Juninho fazer a cobrança. Será que acertou, hein? Acho que era do
7: pois
6: Joaçaba,
7: hein? Pois é, hein? Esse bate e rebate aí me pareceu que tocou por último no Schaefer, né?
6: É, a bola toca no William, mas quando ele já estava fora da quadra, a impressão que deu aí no intervalo. Mas tudo certo. O importante é que a bola ficou novamente pro Joaçaba, tenta o goleiro Jackson, um chute direto. Ela vai pra fora sem perigo nenhum para Pedro Bianchini.
7: E mais uma do Jackson, né?
6: Mais uma, né? Pelo jeito gosta de chutar, né?
7: É verdade, já chutou mais que o Barbosinha no jogo, inclusive, que é o pivô da CBF.
6: Se por enquanto chutar assim, o Jackson pode continuar.
7: Aí tá tudo certo, né?
6: Pode continuar, que até agora não calibrou o seu pé o goleirão da equipe do Joaçaba.
7: Deluca, acho que ele mostrou agora porque que ele é o goleiro, né?
6: Ah, é verdade.
7: Tinha muita dessas, hein? Vai dizer, Deluca, né? Aquele atleta, né? O jogador que talvez não tinha tanta habilidade assim com os pés, onde ele acabava jogando, né?
6: Quem nunca, né? Vai pro gol, né?
7: Vai pro gol lá, amigo. E de novo ele, ó.
6: E se arriscando, tentou um chute despretensioso, se a CBF recupera essa bola, consegue chutar pro gol vazio. Por enquanto, um jogo de poucas emoções, né, Henrique? Um jogo meio abaixo tecnicamente, por enquanto, né?
7: É verdade, João. O Joaçaba, claro, por ser o mandante, né, tentando aquele ímpeto, né, inicial, a CBF conseguindo se defender bem, mas não tá criando muito. Vamos ver agora nessa roubada aí.
6: Vamos ver, o Otânia tenta o passe pro Schaefer, corta o Júlio, coloca a bola pra fora, é lateral pra equipe da ACBF, tá na hora da CBF dar um sustinho aí,
7: É verdade.
6: O Joaçaba, né? Tá na hora de dar esse susto. O Júlio, veterano Júlio, passou pela CBF, mas faz tempo que o Júlio passou pela a CBF. Agora o passe errado do Juninho, recupera a bola o Joaçaba, dá por lá o William. William tenta o passe pro Júlio, o Júlio domina, recua mais atrás, tem por lá o camisa 21, o Biro. O Biro tenta o lançamento longo, Pedro Bianchini, sem problema nenhum, faz a defesa. A CBF vem de novo, começa com o Juninho. O Juninho tenta ir para cima, ele é o último homem da equipe da CBF, tem a marcação do Júlio, jogada individual, é o duelo Júlio e Juninho, melhor pro Juninho, tenta o passe pro Meleca. Meleca na individual faz o chute cruzado, bola bate no William e vai pra fora, é lateral pro próprio Meleca e seus cabelos descoloridos, seus cabelos platinados fazer a cobrança. Meleca tá lá pelo lado esquerdo, faz o passe pro Juninho, Juninho busca o Schaefer, melhor pro Meleca. Meleca recupera a bola, é pro Schaefer, Schaefer faz a parede como se fosse um pivô, saiu, terminou a quadra pro Schaefer, é só lateral pra equipe do Joaçaba. 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Lançamento longo agora pro Jackson, acompanhou por lá o Otânia, deixou a bola sair, só lateral pra equipe do da ACBF. O Meleca deixou pro próprio Otânia, né? Voltou lá o Otânia e a equipe da CBF recomeça tudo de novo com Pedro Bianchini. Bianchini tenta um lançamento longo lá na frente, sem perigo nenhum. O Schaefer tentando hoje fazer as funções de pivô, embora ele seja um back, né? Já desempenhou essa função outras vezes, mas por enquanto não tá tendo muita sorte o Schaefer. E vem a CBF de novo, com o Meleca, pelo lado direito agora, passe pro Otânia, Otânia faz a parede, tem a marcação do Júlio, mais atrás ele recua, tem a opção do Juninho, é pro Schaefer, lado esquerdo, agora sim, recebe o Juninho, tenta na individual, o último homem, cuidado, cuidado por aí, Juninho, passe pro Meleca, Meleca recua para Pedro Bianchini, Bianchini tenta o passe, aí, passe para ninguém, né? Forçou a marcação, subiu a marcação o Joaçaba e forçou o erro do Bianchini.
7: É verdade, João, Joaçaba tá marcando em cima, né, a CBF, eu ia dizer, é uma partida em que as duas equipes estão tendo que fazer um jogo mais direto, né, com aquela ligação direta pro ataque, porque as marcações estão ferrenhas até o momento, né, e o Joaçaba fazendo essa pressão, olha aí, ó, agora o Bianchini se teve que intervir novamente, então os goleiros até o momento também estão sendo importantes nessa saída, né, do gol pra abafar essa bola que é lançada, né, boa partida até o momento do Bianchini e também do goleiro Jackson do Joaçaba.
6: É, por enquanto as defesas predominando sobre os ataques, tanto do Joaçaba como da ACBF. Vem o Joaçaba de novo, Vinha, né? Vinha porque tem só lateral para a equipe da CBF, o passe foi direto para fora. O Biro é realmente o Biro ex da CBF, né?
7: Tá no
6: Joaçaba agora, o Biro, ele que passou no ano passado, subiu, né? Se profissionalizou na CBF, no ano passado saiu, foi pro Criciúma e agora então está no Joaçaba. Joaçaba também tem um garibaldense, né? O Léo Gil, né?
7: Opa!
6: Léo Gil, que também foi revelado pela CBF, ele foi no início de 2025 para o Joaçaba, mas aí no início desse ano acabou sofrendo uma lesão nos ligamentos do joelho, né? Rompeu os ligamentos, provavelmente não joga mais nesse ano, né? Então, de imediato, a gente já quer mandar energias positivas aí pro Léo Gil, que está em fase de recuperação dessa cirurgia no joelho direito. Gente boa demais o Léo Gil e toda a família dele aqui de Garibaldi.
7: E até aproveitando, João, só para também informar o nosso ouvinte, né? O Joaçaba na fase anterior venceu o Tubarão, né? E foi também uma partida com muita emoção, 2-2 no tempo normal, mas na prorrogação o time de Santa Catarina fez 3-0 e por isso que é o adversário da CBF nessa partida de oitavas de final.
6: Duelo catarinense aí pro Joaçaba passar e pegar agora a CBF. Escanteio cobrado, bola do Marcola pro Barbosinho, chute cruzado, ela desvia no meio do caminho, me parece que quem tava por lá era o Rizzi, camisa 6, né? Bola bateu nas costas dele e foi para fora, lateral para a equipe da ACBF, quando temos 9 minutos de bola rolando, o placar é 0-0. Bola lá pro lado esquerdo pro Marcola, Marcola tenta o passe pro Barbosinha, corta a defesa do Joaçaba, recupera Renan Fogaça, recomeça a CBF com o Marcola, Luiz agora pelo lado direito, mais uma vez pro Marcola, troca passes a CBF na sua quadra de defesa, busca espaços, Renan Fogaça tenta de cabeça para ninguém, né? Tranquilidade pro goleiro Jackson, que já repõe a bola de imediato, faz o passe para frente, corta o Joaçaba, bola pro Barbosinha lá na frente, cobertura do jogador catarinense. Vem o Joaçaba, lado direito, tem a marcação por lá do Juninho, passe para frente, corta o Luiz, é o Marcola que tava por lá, o Marcola fez o corte de cabeça, colocou para fora, é lateral para a equipe laranja. Peri está lá conversando com seus comandados no banco de reservas, lateral lá pro lado direito, passe pro Galiotto tentar o chute cruzado, desviou no Barbosinha, foi para fora, é escanteio para a equipe

0: da CBF, né?
1: Tem
0: que abrir o olho, temos metade só do primeiro tempo, né? Tem que abrir o olho a CBF.
1: É, né? Bastante tempo ainda, né? O jogo é de muita marcação, né? Marcação ferrenha, pressão, então, mas tem que cuidar com esse número de faltas, né? Daqui a pouquinho, tiro livre ainda no primeiro tempo e isso pode fazer diferença no jogo, né, João?
0: A CBF marcou bastante, cometeu bastante faltas logo no início da partida, tá quase pendurado agora, né? Tá se esgotando a gordura da equipe da ACBF.
1: O Joaçaba só cometeu uma, né?
0: Só uma, tem bastante faltas para fazer ainda o Joaçaba antes de ficar pendurado. Bola lá para frente pro Barbosinho, Jackson fez o corte, colocou para fora, em reposição para Pedro Bianchini, que começa jogando. Bola lá pro Renan Fogaça, ele tenta o passe lá na frente, é pro Barbosinho, Barbosinho cai, recupera para Marcola, pro Renan Fogaça, vai na individual, puxou pro meio, pra perna canhota, chute cruzado, o desvio no meio do caminho, desviou no Ceará.
1: Ah, no Ceará?
0: Acho que foi no Ceará, me parece, no Ceará, camisa 9, e foi pra fora, agora é lateral, quase escanteio lá pelo lado esquerdo de ataque da CBF, Marcola tá por lá pra fazer a reposição. E é lateral mesmo, Marcola levantou, buscava o Renan Fogaça recua de cabeça pro Pedro Bianchini, vai começar tudo de novo agora, a equipe da CBF, lançamento longo do Bianchini, busca o Barbosinha, corta o goleiro Jackson, coloca para fora, é mais um lateral para a equipe da ACBF, outro esquerdo de ataque da equipe laranja, me parece que é o Otânia que tentou chute, não, o chute foi do Renan Fogaça no passe do Marcola, é reposição pro goleiro Jackson. Joaçaba vem de novo, já passamos na metade do primeiro tempo, 0-0 no Oeste Catarinense, agora tem corte do Renan Fogaça pro lateral da equipe da casa. 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
0: 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Vem a CBF com Marcola pro Barbosinha, pro Renan Fogaça, o chute cruzado, o corte feito pelo Rizzi, é lateral lá pelo lado esquerdo, Fogaça recua, vai recomeçar a jogada com Pedro Bianchini vai arriscar, será? Arriscou o chute, corta a defesa do Joaçaba, lateral para o Luiz fazer a cobrança, tem por lá o Renan Fogaça também. Mas é o Luiz que tá com ela. O Luiz hoje com a braçadeira
1: de
0: capitão, né? É
1: verdade, destacar também isso.
0: Exatamente. Tenta o passe direto para Barbosinha nas mãos do goleiro Jackson, que vai começar jogando e vai sair jogando, né? Massa senhora, hein?
1: Interessante esse goleiro Jackson, hein, Deluca? Porque ele gosta bastante de jogar com os pés, hein? Ele não é a primeira reposição que ele tenta fazer com os pés, aquele lançamento, né? Agora foi tudo errado pra sorte da CBF, mas mostrando, né, que tem essa característica, né? Uhum. Eu ia dizer qualidade, né? Mas acho que qualidade é um pouco forte.
0: Qualidade,
1: né?
0: Você estaria exagerando, eu acho. Principalmente pelo passe que ele tentou dar ao Jackson agora, né? Tava completamente livre o Jackson, né? Sem marcação nenhuma e passou direto pra fora,
1: isso,
0: né? Nosso amigo Jackson. Pode continuar assim, se continuar assim, pode continuar tentando, né? O glorioso Jackson, camisa 20 do Joaçaba. Olha o JK avançando lá pro lado direito, foi derrubado, a arbitragem não deu nada, bate e rebate, a bola sobra pro Luiz, Luiz vai recomeçar pro JK lá do direito, passe mais atrás pro Otânia, é o Marcola que tá por lá, Marcola vai tentar jogada individual, ela vai parar nas mãos do Pedro Bianchini, e Bianchini também vai arriscar, né? Arriscou direto pro gol, sem perigo nenhum para o goleiro Jackson. E de goleiro para goleiro, não, tem pedido de tempo, né?
1: É verdade.
0: Pedido de tempo, vamos ver se a gente tem condições de ouvir. O pedido de tempo veio do Zé Henrique, técnico do Joaçaba, e nós vamos acompanhar agora a fala do comandante da equipe catarinense.
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0: Daqui a pouquinho temos condições, em que tivermos condições, a gente ouve o técnico agora. Zé Henrique. Vamos lá.
3: Essa zona.
4: Ouvir as orientações do José Henrique Pereira, treinador de Joaçaba.
3: Comportamento com o Jackson, ok? Eu carimbo, paralela, ando, e é bola de segurança que a gente tá fazendo o Jackson no segundo, terceiro momento, e aí tá apertando. A defesa já tá mais ou menos aqui, a bola vai pro Jackson, ele tá se apertando. E Então a gente abre espaço para poder usar ele. Na zona nossa vermelha, a zona nossa perto do gol. Lembra o comportamento?

0: Qual que é? Combinado. Carimba, se não der pra carimbar, eu já tô cortando uma paralela, Rizzi. Jackson abriu, quem enfrentamento? O nosso canhoto vivo, o Vitor, que tiver aqui, Rizzi, quem enfrentamento? Se ele fechar muito diagonal, eu carrego. Se não, é bola no Jackson, anda pro fundo, Jackson, segurança, tá? Se der pra ir no gol, se não, bola de fundo. Beleza? Bora, vamos, liga.
1: É, bola de fundo, né? Bola de fundo, pedindo o técnico Zé Henrique da equipe do Joaçaba. Por enquanto, o jogo, olha, Henrique, muito fraco tecnicamente, né?
2: Muito fraco, João. É, o jogo continua sendo comandado pelas defesas, né? Os dois times marcando muito forte, né? E aí a bola acaba sobrando pra quem, né? Pros goleiros, que estão tentando bastante, né? O Jackson já tentou muito pro Joaçaba e o Bianchini também pela CBF.
1: Exatamente. Manda um abraço pra Ieda Botega, que tá na audiência. Ela manda dali a CBF. Abraço, Ieda. Abraço pra ti, pro Celso. Devem estar lá no conforto de casa, naquela cobertinha hoje, porque tá esfriando. Né, Henrique?
2: Opa!
1: Tá esfriando. Abraço, Ieda. Abraço, Celso. Abraço. Vamos à CBF. 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
2: Dia especial, hein?
1: Bah, dia histórico, né?
2: É verdade.
1: Dia histórico, depois de tanto tempo aguardando aí o órgão de tubos da nossa Igreja Matriz sendo reinaugurado, é o como diz o Frei Rodrigo o termo, despertado, né? Vai sendo despertado o órgão de tubos. Chute do Otanha, desviou o Jackson, colocou para fora, é escanteio para a equipe da ACBF, a bola quicou na quadra, né? Dificultou a vida do Jackson, que fez boa defesa. Vamos ver esse escanteio, bola cobrada pro Juninho. Meleca pegou errado na bola, pegou de primeira, pegou de canhota, mas pegou muito mal, né, Henrique?
2: Pegou mal nela, né? Acabou batendo muito embaixo da bola, foi uma boa jogada, né? O Meleca tava livre na entrada da área do Joaçaba, mas acabou pegando errado nela, ela subiu, só vai ter reposição então de bola pro Joaçaba. Agora o juizão tá conversando aí, ó, não sei o que aconteceu.
1: É, alguma coisa, acho que o Rodoboy talvez esteja trabalhando. Agora sim, recuperação para o Jackson. Reinicia a equipe do Joaçaba. Bola para camisa 10, o Kiuã. Kiuã faz o passe mais para frente. É o William. William recua para o Kiuã. Kiuã tem a marcação forte do Otanha. Tentou o passe, forçou a marcação. Valeu a forçada de marcação porque errou. A equipe do Joaçaba ganha a lateral de graça. A CBF para o JK fazer a cobrança. O garoto JK que faz o passe para o Juninho. Juninho para Meleca. Meleca vai devolver para o JK. Tenta a jogada individual. Vai tentar o drible. Recupera pro Pedro Bianchini, Bianchini pro Juninho, tá apertado agora a CBF, Juninho sai perigosamente na sua área, o Juninho, Meleca de novo com ela, sai daí Meleca, tira dela, conseguiu jogada individual, grande jogada do Meleca, hein? Jogadaça do Meleca agora, brincou com as nossas emoções, mas conseguiu a jogada e conseguiu sofrer a falta também, Henrique.
2: É verdade, jogadaça, né? Foi no perigo, como tu mesmo comentou, né? Na frente da grande área, mas depois conseguiu se livrar da marcação, sofreu a falta e teve cartão amarelo aí pro jogador do Joaçaba, pro Júlio, camisa 7, Júlio, então está amarelado nesse momento.
1: Veterano Júlio levando o cartão amarelo lá na quadra da Unoesc. Bola pra Pedro Bianchini, Bianchini busca pro Meleca, passe errado, né? Passe errado do Bianchini. É só lateral para a equipe catarinense. Quem está por lá é o Biro, outro ex da CBF, para fazer a cobrança do lateral. Agora sim, o chute cruzado para ninguém, né? Para ninguém, a bola vai direto para fora. É só reposição para Pedro Bianchini. 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
1: 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Bola lá pro Meleca. Meleca tenta no bate-rebate. Ah, era o Otanha, na verdade, que tava por lá. O JK, na verdade. JK que tava por lá na disputa com o Biro. O lateral favorece a equipe do João. Essa bola deu bola presa, hein? Não, deu bola presa.
2: Deu bola presa.
1: Bola presa, então é falta, mas é falta em dois lances, né? Por isso ela não vai pra contagem do placar das faltas, não vai ficar com cinco faltas a CBF, porque falta em dois lances, inclusive já cobrada. Lá pela frente tem o Júlio tenta o domínio, faz a função de pivô, é só lateral pra equipe da CBF. Ficou na bronca, o Júlio queria falta, né? É, reclama que foi agarrado, mas agora, pra marcar a quinta falta, vai ser uma eternidade, né?
2: Ah, é, pois é. Vai ter que ser um lance de muito falta, né?
1: É, exatamente. Lance perigoso. Vem a CBF, bola pro JK, tá sozinho lá na frente. Tenta o passe pro Otânia, passe errado, passe curto. E agora se bananou toda a equipe do Joaçaba, foi sair jogando o William e acabou saindo com bola e tudo. Entrou o garoto Vitinho agora também na equipe da CBF, né? O Vitinho pra fazer a cobrança do lateral. Como tá todo mundo com o cabelo platinado, às vezes até agora a gente se confunde até, né? Com
2: os
1: jogadores, por mais que a gente conheça no, na fisionomia, mas no vídeo, no de longe, né? Quando a gente não vê a numeração, fica um pouco mais difícil. Mas entrou o garoto Vitinho, menino prodígio da equipe da ACBF, também em quadra agora. Olha o Joaçaba tentando o passe lá na frente, era pro William. William teve a bola recuperada, o Juninho recuperou, faz o passe pro Otânia. Otânia tenta lá na frente pro JK, ele tentou o passe, ganha lateral. O JK não, a lateral é da equipe do Joaçaba, faltando 5 minutos para o final do primeiro tempo, 0-0 jogo.
2: Mas, João,
1: jogo de poucas oportunidades.
2: É, né? Eu ia dizer, o jogo ele continua muito fraco tecnicamente, né? As equipes errando muito, né? Muitos erros de domínio também, alguns erros de passe, claro que é por conta também, às vezes, dessa marcação pressão, né? Que faz tanto o Joaçaba quanto a CBF, mas a CBF ela vai ter que tentar mudar esse panorama, né? É o time mais forte, né? Tem mais qualidade que o Joaçaba, tá jogando com seus principais jogadores, tem alguns desfalques, mas até o momento a gente não viu absolutamente nada. Nada, né? Teve uma que outra chance aí, mas nada de muito concreto, né? Que fosse assustar, digamos assim, o goleirão Jackson. E olha ali, ó, mais um erro, né?
1: Passe de 1 metro do Marcola que ele erra pro Juninho, né? O jogo realmente.
2: Talvez um pouco de desconcentrado o time da CBF.
1: É,
2: né?
1: algo tem que fazer a CBF, porque enquanto tá difícil. Mas vamos lá, quem sabe agora, com o Vitinho. Tenta o domínio, foi desarmado pelo Biro, bola lá atrás pro Galeotto, recupera o Vitinho, vai na individual, Vitinho, vai na individual, perdeu a bola, pediu falta, a arbitragem não deu, vem o Joaçaba, tá o Ceará sozinho, chute cruzado, sem perigo nenhum, é só reposição pro Pedro Bianchini, Henrique.
2: Isso, na tentativa do Ceará, né, jogada individual, ele tentou de bico, mas ela acabou passando ao lado do gol do Bianchini, que já tentou a reposição rápida, ela saiu pela linha de fundo, bola com o goleiro Jackson.
1: Que tenta o lançamento lá na frente, é o Galeotto que tá por lá, recupera o Marcola, Marcola tem que tirar daí. O Marcola gosta de jogar perigosamente, hein, Marcola? Não é a primeira vez que o Marcola perde a bola aí, agora perdeu de novo. Tem lateral o Joaçaba, que tenta inicialmente agora com o Galeotto tem a marcação do Luiz, bola mais atrás pro Ceará, Ceará faz o passe pro Rizzi, Rizzi lá pelo lado direito, quem aparece por lá é o camisa 7, acho que é o Júlio que tá por lá, bola mais atrás pro Ceará, Ceará recua, pede falta o Joaçaba, arbitragem não deu, Jackson tá sozinho, busca lá na frente o Galeotto, tem a marcação do Luiz, Barbosinha também ajuda na marcação, fica com ela o Joaçaba, vem o Ceará, Ceará pro Galeotto, corta, Luiz, vai começar tudo de novo a equipe de Santa Catarina e agora tentou o passe de letra. Aí forçou a amizade o Ceará, né, Henrique?
2: Ô, Ceará, hein? Tentou um passezinho de letra, né? Aquela jogada de efeito acabou errando. Mais um erro, né? Show de erros até o momento nesse jogo. Placar zerado em Santa Catarina, de Luca. Pedido de tempo,
1: show,
2: né?
1: Show de erros, show de horrores, por enquanto, em Santa Catarina. Perifo antes, pediu tempo. Vamos ver se temos condições de ouvir o técnico da CBF.
3: Carlos Barbosa de futsal.
4: Sol! Transição! A gente volta e reorganiza aqui. A gente não fica correndo atrás da bola, querendo consertar no meio do caminho, tá? Não tem essa subida, Vitor. Não, tá? Vai com o teu, quem tiver mais depois aqui, vem na frente. Mas não vai lá pra dar fugir, certo? Na posse, galera. Joga com 3, o pivô vai jogar longo. Certo? Ou eu vou sair rodado. Agora que tá o Barbosa, que é 10, vai sair pro pé bom, ok? Joga de dupla, de olho no terceiro homem, faz com fugida. Lembra do que combinou lá, tá? Marcola?
5: Sim.
4: Marcola?
5: Eu vou na positiva.
4: Tá?
5: Certo?
4: É, Barbosa, a primeira tu não vem. Tu fica lá, tenta, tá?
6: Muito bem, tem.
1: É o pedido de tempo do Peri, tentar organizar, tentar ver se se consegue criar alguma coisa. O técnico Peri Fuentes tenta criar alguma coisa na CBF, porque por enquanto tá difícil, hein? 13:27 faltando, né? 3:27 faltando pro final do primeiro tempo. 0-0 Joaçaba e a CBF.
2: E João, deixa eu aproveitar e passar também já alguns resultados, pode ser?
1: Pode ser.
2: Porque já tivemos essa rodada acontecendo hoje, mais cedo, às 14:00. O São Lourenço passou pelo Corinthians, hein? 4-1 para cima do Corinthians, grande vitória da equipe do São Lourenço. Também tivemos o Joinville classificando para cima do Chopinzinho, mas foi um jogaço, né?
1: No sufoco passou o Joinville,
2: né? No sufoco, na prorrogação, né? 4-3, o jogo ficou empatado em 3-3 no tempo normal, 1-0 Joinville na prorrogação e passou o time de Santa Catarina. Também temos o Jaraguá e Apodi, terminou agora há pouquinho, né? Jogo na casa do Apodi, vitória do Jaraguá, hein? 2-1, mais um classificado para a próxima fase da Copa da Liga. Também hoje teremos jogos mais tarde, São Caetano e o Muarama às 19h da noite, Lages contra o Vélez Camacuã às 20h30, Juventude contra o América às 21h e às 20h do dia 16, aí teremos jogo no dia 16 também, na terça-feira, Dracena contra o Concórdia. Essa é a Copa da Liga, João Paulo de Luca.
1: Então, no balanço até agora, dos três classificados, dois vêm da primeira divisão, né? E um da segunda divisão da Liga, né? Por enquanto, os times da primeira divisão levando a melhor, diferentemente da primeira fase, né? Em que os times da Prata levaram o melhor, embora agora tenha alguns confrontos, esses últimos que tu citou são de equipes que estão ambas na segunda divisão, né? Como houve mais times da segunda divisão que se classificaram do que da primeira, tem alguns confrontos que são de duas equipes da segunda divisão. E quem passar de Joaçaba e a CBF, como é que ficam na próxima fase? Já está definido? Tem sorteio? Como é que funciona, Henrique?
2: Pois é, João, teremos sorteio, então. Ainda não se sabe quem a CBF vai pegar na próxima fase. Vai ter sorteio que vai acontecer, inclusive, nesta próxima quarta-feira. Então, vamos ficar de olho, né, para saber se, caso a CBF passar para a próxima fase, qual será o seu adversário.
1: Pode ser qualquer um, né?
2: Isso aí.
1: Qualquer um, né?
2: Qualquer um. Não, ainda não se sabe, não tem um chaveamento, digamos assim.
1: Maravilha. Vem a equipe do Joaçaba agora, faltando 2 minutinhos pro final do primeiro tempo, 0-0 em Santa Catarina, bola pro Galiotto, Galiotto ganha na marcação do Luiz, tenta o passe pro Júlio, recupera o Barbosinha, quem sabe agora, Barbosinha, tá sozinho, tem o Marcola pelo lado esquerdo, é pra ele a bola, Marcola ganhou, na individual, a cavadinha! Tentou cavar o Marcola, cavou demais, botou pra fora na melhor chance da CBF no jogo até agora, hein, Henrique?
2: É verdade, João. Grande chegada, né? Primeiro com o Barbosinha, que conduziu a bola, tocou no Marcola, que limpou, inclusive deixou no chão o Vitinho, né? Do Joaçaba, camisa 11. O goleirão Jackson saiu, o Marcola tentou por cobertura numa cavada, mas acabou erguendo demais essa bola. Ela saiu por cima do gol, reposição já feita pelo Jackson. A bola volta com o goleiro do Joaçaba.
1: Pareceu um pouco de preciosismo aí do Marcola, né? Nesse lance, né? Tinha que ter aproveitado, tinha que ter definido melhor o Marcola. Bola lá pro lado direito do Joaçaba, tenta o domínio Ceará, o chute cruzado, Pedro Bianchini. Pedro Bianchini faz grande defesa no chute do Ceará, devolve na mesma medida a equipe catarinense. Olha o chute e o golaço! Gol do Joaçaba Rizzi, um senhor gol, hein? Um golaço, pegou uma sapatada do meio da quadra na cobrança do escanteio. Pedro Bianchini tinha a visão encoberta, a bola até foi em cima dele, mas quando ele viu, ela estava em cima, não conseguiu fazer defesa. Golaço da equipe do Joaçaba, começaram a surgir as melhores chances, foi no finalzinho do primeiro tempo. Gol do Rizzi, gol do Joaçaba, Henrique.
2: Que chutaço do Rizzi, né? O Bianchini já tinha feito um milagre no chute anterior, numa bela batida do Ceará. Cobrança de escanteio foi rápida. O Vitinho passou pela bola, enganou a defesa da CBF. Ela sobrou com o Rizzi, que encheu o pé de primeira. O Bianchini estava com a visão encoberta e quando viu, ela já estava dentro do gol. De Luca, Joaçaba 1, a CBF 0.
1: É, a bola foi bem em cima do Bianchini, mas como ele tinha a visão, agora tem falta. Falta cometida pelo Marcola, sofrida pelo Marcola. Como o Bianchini tinha visão encoberta, tinha o Otanha na frente dele. A bola passou pelo Otanha e quando o Bianchini viu, ela estava em cima, né? Não conseguiu fazer a defesa. Vamos ver se esse gol desperta um pouco a CBF também, né? Porque até agora tá difícil, né, CBF? Vamos lá, CBF. Vamos reagir, CBF. Vamos fazer um segundo tempo melhor, esperamos, né? Ou quem sabe ainda nesse primeiro tempo, hein? Deixar tudo igual. 1:04 faltando pro final do primeiro tempo. Por enquanto, vai dando Joaçaba. Por enquanto, a CBF está sendo eliminada da Copa LNF. Bola pro Juninho. Juninho vai na individual pra cima do Ceará. Busca o passe lá pelo lado esquerdo pro Marcola. Marcola tem o Ceará na sua marcação. Bola pro Otânia. Não, continua Marcola com ela. Faz o passe lá pelo lado esquerdo pro Juninho. Juninho na individual pra cima do Ceará. Barbosinha domina de costas pro gol. Recupera Marcola. Marcola tem o Otânia. Tem o Juninho. É pro Juninho a bola. Tem o Otânia pelo lado direito. Vai na individual. O Juninho, Ceará na marcação, bola pro Marcola, lado esquerdo, tem Rizzi pra cima dele, vai tentando um contra um, é lateral, lateral pra equipe do Joaçaba, bola bateu por último no Marcola e acabou indo pra fora, ganhou lateral a equipe catarinense que vence pelo placar de 1-0. 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Agora o goleiro Jackson tentou sair, quase que ele perde a bola, né? Quase que ele facilita a vida da ACBF. Bola pro Juninho, 20 segundos faltando, vamos ver se dá tempo de mais um ataque da CBF. Tem o Luiz, Luiz faz o passe pro Juninho, vai pra cima, Juninho, vai pra cima deles, faz o passe pro Luiz, chuta pro gol, Luiz, dá tempo ainda, pro Otânia, é definir, pra chutar, grande defesa do goleiro Jackson. Defesaça do Jackson, voou nela, deu tempo da definição. Defesaço do goleiro do Joaçaba, a melhor chance da CBF no primeiro tempo, logo no finalzinho, Henrique.
2: É verdade, que sapatada do Otânia, hein? Essa bola tinha endereço, ia lá no ângulo e o Jackson deu um tapinha. Grande defesa do goleiro do Joaçaba, que até o momento tá fazendo um jogo interessante, né? Com muitas tentativas também com o pé. E agora então ele usou as suas mãos e fez essa defesaça. E Deluca salientar pro torcedor que tá nos acompanhando. Esse resultado tá eliminando a CBF.
1: É, a CBF tá dando adeus à Copa LNF na segunda rodada. Renan Fogaça tentou o chute, a bola desviou, foi pra fora, tem mais 3 segundos a CBF, né? Vamos ver se dá tempo de tentar alguma coisa. Provavelmente o Marcola vai dar um chute pra dentro da área, alguma coisa assim. É arriscar, né, Marcola? O último lance é dar um bico pra dentro da área, né? Tenta arriscar o chute, vai tentar arriscar o chute o Marcola, ele reclama aí que tem a placa,
2: tem
1: de publicidade,
2: confusão,
1: né?
2: Ali, é.
1: É, o pessoal
2: chutou a placa pra dentro da quadra.
1: O banco do Joaçaba tentou empurrar a placa de publicidade, ganhou amarelo, inclusive, é o jogador verdade. Do Joaçaba, né? E o árbitro agora vai ter que ir lá, o árbitro segurar o espaço, né? O Marcola vai cobrar o escanteio e vai dar um bico pra dentro da área. É o que dá pra fazer, com 3 segundos faltando, né? Vamos ver o que consegue o Marcola, se ele consegue tirar um coelho da cartola. Cruzou o Marcola, a bola bate no Barbosinha. Quase deu, hein? Quase deu, a bola bateu no Barbosinha. Ele não finalizou, a bola bateu nas costas do Barbosinha e acabou indo pra fora, quase o empate da CBF, Henrique.
2: É verdade, tava ele, o Rizzi, dentro da área, né? O chute veio forte do Marcola na cobrança de escanteio, quase na sorte, ela bateu nas costas dele, acabou saindo e não tem mais tempo de nada no primeiro tempo. Intervalo 1-0 pro Joaçaba, Deluca.
1: Fim de papo nesse primeiro tempo, intervalo de jogo, Joaçaba por enquanto vai se classificando, vai eliminando a equipe da ACBF. Vamos ver quem é que vai dar as entrevistas, parece que é o Rizzi, autor do gol da equipe do Joaçaba.
3: Foi mesmo, pintou o cartão por Breno. 1-0
1: pela equipe da ACBF. Não, acho que vai todo mundo pro banco, pro vestiário, hein? Não, o pessoal segurou o Otani, né? O Rizzi tá falando, ele que fez o único gol da partida por enquanto. Nós vamos acompanhar por aqui.
7: Parabéns pelo gol. Uma partida onde a equipe de Joaçaba conseguiu pressionar mais a equipe do Carlos Barbosa, trazendo mais chances de gol, até que no final do primeiro tempo saiu o gol. O que esperar para a próxima etapa durante o jogo da equipe do Joaçaba?
8: Boa noite a todos. Cara, a gente sabe que a equipe deles é muito qualificada. Não é à toa que são os atuais campeões da Libertadores. A gente se preparou muito para essa partida. Estudamos bastante. E a gente está conseguindo colocar em prática. O primeiro tempo foi muito bom. Conseguimos impor nosso ritmo. Bola parada, funcionou. Mas o jogo não terminou. Tem o segundo tempo inteiro ainda. Manter a cabeça boa, ligado, do começo ao fim. Pra, se Deus quiser, a gente conseguir essa vitória aqui.
7: Muito bem.
3: Muito bem, falou o
1: Falou o Rizzi. Vamos ver se ficou alguém da CBF por aí, porque na imagem a gente tinha o Otânia. É, o Otânia vai falar também agora na equipe, na transmissão da LNF TV. Vamos acompanhar.
3: Agora o personagem do time da CBF.
7: E o que esperar para a segunda etapa, né? A equipe do Joaçaba acabou pressionando mais o primeiro tempo a equipe do Carlos Barbosa, não conseguiu criar tantas chances no primeiro tempo. O que espera da equipe para a segunda etapa, para quem sabe chegar ao empate primeiramente e depois a virada.
3: Vai falar o Otânio.
9: Boa noite. Então, cara, sabemos aqui que a equipe do Joaçaba é uma equipe jovem, né? Tem bastante intensidade. Acho que eles entraram melhores, né, no, na primeira parte do primeiro tempo. Aí na segunda parte, depois dos 10 minutos, acho que a gente conseguiu impor um pouco de ritmo, conseguimos criar algumas chances, né? Mas acho que fomos um pouco abaixo nesse primeiro tempo, né? Buscar melhorar alguns aspectos para a segunda parte e buscar daqui a classificação.
7: Muito bem, bom jogo, tá?
1: Beleza! Tá aí o Otânio também falando, mas realmente, Henrique, um primeiro tempo muito abaixo da CBF, né?
2: Muito abaixo, João, não conseguiu criar grandes chances, né? O jogo ficou muito truncado, né? As defesas se destacaram nesse primeiro tempo, né? Fazendo aquela marcação, pressão, muitos erros de passe. A CBF teve uma que outra chance ali, a principal no chute do Otânia, né? Que o Jackson fez uma grande defesa, mas aí, claro, antes disso, o Joaçaba já havia aberto o placar num golaço do Rizzi, né? Numa desatenção da CBF, num escanteio rápido, né? A cobrança foi feita, jogada ensaiada, e o Rizzi chutou forte, o Bianchini tava com a visão encoberta e acabou não conseguindo fazer a defesa. Joaçaba 1 a CBF 0. Lembrando, né? Esse resultado tá colocando o Joaçaba nas quartas de finais da Copa LNF, mas claro, né? Tem todo o segundo tempo que a gente vai acompanhar em seguida.
1: Maravilha. Falando de Copa do Mundo, como é que tá o jogo da Holanda, Henrique, até o momento?
2: Vamos lá, vamos atualizar, trazer essas informações então da Copa do Mundo, né? Esse que pode ser um possível adversário do Brasil na próxima fase, né? Ou Holanda ou o Japão, que são credenciadas, né, digamos assim, a se classificarem para a próxima fase. Tá 1-1, De Luca, 1-1 essa partida. A Holanda, o gol da Holanda foi marcado pelo Van Dijk e o Nakamura empatou para a equipe do Japão. 1-1 por enquanto, a partida tá no segundo tempo. Lembrando que a Copa do Mundo segue hoje ainda com a partida entre Suécia e Tunísia, às 11 horas da noite. Olha aí para quem quiser acompanhar.
1: E tem Equador, Copa do Mundo. Equador e Costa do Marfim também, às 7 da
2: Isso,
1: noite hoje.
2: Equador e Costa do Marfim às 8.
1: Às 8 horas.
2: Às 8 da noite. Também jogo interessante, hein?
1: Com certeza. Então tá, Henrique, vamos pro intervalo, pode ser? Você pode ser. Fique com a gente também, torcedor, que daqui a pouquinho nós voltamos com mais Liga, com mais Copa da Liga, Copa LNF, por enquanto, 1 para o Joaçaba, 0 para a ACBF. Intervalo, já voltamos.
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12: Muito bem, agora são 6 horas com mais 25 minutos, 6:25. Microfone da Rádio Garibaldi volta a ser aberto para falar de Copa LNF. Tudo pronto para o início do segundo tempo lá em Joaçaba, Santa Catarina. Lembrando para você que está ligando o rádio agora, você acompanha com a gente aqui pelo 101.5 Joaçaba e a CBF. E tanto pelo Facebook como pelo YouTube da Rádio Garibaldi tem a transmissão da missa de reinauguração do nosso órgão de tubos aqui da Igreja Matriz São Pedro. Começa o segundo tempo, boa sorte CBF, e já vem o Barbosinho na primeira tentativa, o chute cruzado, a bola desviou no jogador do Joaçaba e foi para fora, é reposição. Placar é de 1 para o Joaçaba, 0 para a CBF. Com esse resultado, a equipe laranja vai dando adeus à Copa LNF, mas tem todo o segundo tempo pela frente para a CBF buscar essa virada. Bola pro Renan Fogaça, que Renan Fogaça tá sozinho, faz o passe mais atrás pro Marcola, Marcola para Barbosinha, Barbosinha domina de costas pro gol, mais uma vez para Marcola, Marcola recomeça, Renan Fogaça vem buscar a bola, mais uma vez Marcola, o lançamento lá na frente é pro Barbosinha, ele tenta o domínio, tem marcação firme em cima dele, recomeça, começa tudo de novo a equipe da CBF agora com o Luiz. Luiz para Marcola, Marcola é o último homem, faz o passe pro Renan, Renan sozinho no meio da quadra, prefere o Marcola, Marcola pelo lado esquerdo, tem a marcação individual para cima dele, vai no um contra um o Marcola, passa o pé em cima da bola, penteia a bola, continua com ela, o Marcola faz o passe pro Luiz e sofre a falta, né? Falta marcada, cometida pelo Vitinho e muito bem anotada pela arbitragem, né, Henrique?
13: Isso mesmo, né? O Vitinho acabou segurando o Marcola ali, né? Que deu o passe e ia sair já para receber a bola na frente. O Vitinho parou ele com a falta. Primeira falta do Joaçaba nesta segunda etapa, faltando 19 minutos para o término desse segundo tempo. E até no intervalo ali, né, João, apareceu uns scouts. Olha que interessante, né? O Joaçaba chutou 9 no primeiro tempo, as 9 no gol. A CBF chutou 8, apenas 3 no gol do Jackson.
12: Tá mal de pontaria, CBF.
13: Tá mal de pontaria, né? Vamos ver se nesse segundo tempo vai melhorar essa pontaria do time laranja.
12: Vamos calibrar esse pé, a CBF. Bola lá pro Renan Fogaça, Renan Fogaça faz o passe pro Marcola, Marcola no 1 contra 1, vai tentar na individual, passou o pé por cima da bola, faz o corte, o Riz, autor do único gol da partida até o momento, o lateral é da equipe da CBF pro Marcola fazer a cobrança, lado esquerdo de ataque da equipe laranja, que agora ataca à esquerda das cabines de rádio. Marcola cobra o lateral, tem o Renan Fogaça pro chute, o passe é pro Juninho, chute cruzado! Grande defesa, hein? Que defesaça do goleiro Ângelo no chute do Luiz Henrique.
13: Defesaça, grande defesa do goleiro Ângelo da
12: Jackson, perdão.
13: Jackson, isso,
12: titra
13: perdão.
12: Aí, Jackson.
13: Grande defesa do Jackson nessa batida, então, do jogador da CBF. Jogadaça, né? A bola do Marcola lá do outro lado, a batida firme do Luiz, defesaça do Jackson, e vem a CBF com outro ímpeto, o time laranja nesse segundo tempo.
12: É, né? Parece que dá mais a fim de jogo a equipe da CBF, né? Bola do Marcola pro Barbosinha, Barbosinha faz o chute cruzado! Ela passou muito perto, Barbosinha tomando iniciativa. Realmente, Henrique, é outra CBF agora,
13: né? É outra, né? Precisa buscar esse resultado, pelo menos um empate, né? Pra levar pra prorrogação. E agora ele, Barbosinha, o homem gol da CBF, recebeu, girou pra cima do marcador, é a sua principal característica, né? E bateu firme, ela saiu ao lado, passou perto, a CBF acordou, De Luca, vamos lá!
12: Vamos lá com esse despertar da CBF no segundo tempo, que seja pra buscar essa virada, porque por enquanto a CBF vai dando adeus à Copa LNF. Chute cruzado do Jackson, deu rebote Pedro Bianchini, defesa estranha do Bianchini, fica com ela o Joaçaba, Joaçaba com o Vitinho recua mais atrás pro Rize, Rize pelo lado esquerdo, é pro Ceará, Ceará tentando individual, puxou pro meio, devolve pro Vitinho, Vitinho é o último homem, aparece para buscar a bola agora o Rize, recua mais atrás ainda pro goleiro Jackson, Jackson tá com marcação firme do Barbosinha, deu um bico para frente, né? Subiu a marcação, mas no lance anterior, lance estranho do Pedro Bernini, acabou soltando nos pés do Vitinho, né, Henrique?
13: É verdade, o Peri Fuentes ficou louco, né, com esse lance aí, o chute lá de longe do Jackson, dentro da sua área, né? E o Bianchini acabou espalmando essa bola, quase ela sobrava no pé do jogador aí do Joaçaba para fazer a finalização, para a sorte da CBF. Ela acabou saindo e agora a CBF tenta no contra-ataque, olha aí.
12: E agora, Marcola, tá sozinho, defendeu o goleiro Jackson. Perde um gol inacreditável, o Vitinho, melhor chance da CBF na partida. Ele ficou livre, o Vitinho, no passe do Barbosinha. Perdeu um gol que não dá pra perder, não pode perder um gol desse, né, Henrique?
13: É, era o Marcola na jogada, Marcola, né? O camisa 11 da CBF, cara a cara com o Jackson, ele tentou tirar do goleiro do Joaçaba, mas o Jackson cresceu pra cima dele, no rebote ele defendeu de novo, tem escanteio a CBF.
12: É, pelo menos assusta, né, a CBF nesse segundo tempo agora, num jogo de tão poucas oportunidades, né, a CBF não pode abrir mão de um lance como esse,
13: né? E perdendo o jogo, né, aliás, perdendo também,
12: perdendo o jogo,
13: né?
12: É, tem que caprichar mais nessa definição. Quem sabe agora, correndo a fogaça, bola batendo na rede, pelo lado de fora, é reposição pro goleiro Jackson. 3 minutos já disputados desse segundo tempo, mas segundo tempo em que só dá a CBF, né? Já em 3 minutos a CBF já criou mais em termos de perigo do, sim, que todo o segundo tempo, né?
13: É verdade.
12: O primeiro tempo, né, Henrique?
13: É verdade, criou mais do que no em todo o primeiro tempo, né? Essa mudança de ímpeto que faltou isso na primeira etapa, né? Um primeiro tempo muito pragmático, né? Da CBF, aceitou aquela marcação pressão do Joaçaba, né? Talvez imaginando que a qualquer momento vamos fazer um gol, não foi bem assim, né? E o Rize conseguiu abrir o placar e agora nesse segundo tempo a CBF então jogando tudo que sabe pra tentar empatar e claro, depois buscar a virada, afinal é jogo único. Quem vencer passa pra próxima fase.
12: É jogo único agora, tem lateral lá pro lado esquerdo pra equipe do Joaçaba, o passe é pro Biro mais atrás, ele é o último homem, faz o corte JK agora, bota a bola pra linha de lado, perita na
13: e
12: bronca.
13: Tem gol, hein?
12: Tem gol?
13: Tem gol! Holanda 2-1 pra cima do Japão, hein, De Luca? Somerville. O que que achou, hein?
12: Somerville, hein? É. Somerville. Parece nome de festa no verão, hein? Somerville.
13: Olha aí, ó. É
12: Somerville 2026, hein? Se fosse na época dos CDs, eu lembro do Summer Electro Hits.
13: Né? Quem não lembra, hein?
12: É, Summer Electro Hits. E agora tem falta, hein? Goleiro Jackson saiu com a mão fora da área, hein, Henrique?
13: É,
12: pegou fora da área. Ele tá na bronca que não, mas claramente, nossa senhora, hein? Quase 1 metro fora o Jackson, hein?
13: É,
12: que presepada do Jackson, hein?
13: Presepada, excesso de confiança do nosso amigo Jackson, hein? Que tá fazendo um bom jogo, né, De Luca, até o momento. Mas essa daí foi um erro juvenil, né? Olha só, ele pulou todo o touro, já tava com praticamente todo o tronco, né? Fora da grande área e querendo dizer pra arbitragem que não tinha pego essa bola fora da área, hein?
12: E eu vi que trocou o goleiro agora, hein, Henrique? Parece que é o Espíndola que tá por lá, né?
13: Olha aí, pois...
12: O Espíndola que acabou entrando lá, né?
13: Pois é, a gente vai ver já na sequência, nessa substituição, nessa troca de goleiros aí da equipe do Joaçaba.
12: A gente tivemos uma perda de contato, perdemos o sinal, né, com o ginásio lá em Joaçaba, né? Daqui a pouquinho nós vamos ter o retorno das imagens ao vivo, estamos sem o sinal lá das imagens em Joaçaba, Mas agora sim, já de volta, né? Já de volta com as imagens. Como diria Galvão Bueno, lembrando que a geração de imagens não é de nossa responsabilidade. Sempre quando dava um errinho na transmissão, o Galvão Bueno colocava essa, né? Lembrando que a geração de imagens não é de nossa responsabilidade. Mas me deu a impressão que trocou o goleiro a equipe do Joaçaba. Mas agora, daqui a pouquinho a gente vê, me parece que entrou o Espíndola. A gente vai poder confirmar daqui a pouquinho se foi só uma saída rápida do Jackson. Acho que já voltou, né?
13: Já voltou
12: o Jackson, sim. No lance anterior, no lance que ele saiu para defender fora da área, tinha entrado o Espíndola, mas já retornou o nosso amigo Jackson, goleiro da equipe do Joaçaba, que por enquanto vence por 1-0 e por enquanto vai se classificando a equipe do Joaçaba em cima da ACBF. Vem o Ceará, ele tenta o passe lá pela frente, pede falta, a equipe do Joaçaba não deu nada, a bola desvia no Meleca, no chute do Biro, vai pra fora, é escanteio pro próprio Biro fazer a cobrança. Joaçaba que praticamente nesse segundo tempo não chegou ainda, né, Henrique?
13: É verdade, né? Não chegou, a CBF que teve as principais chances, né? Claro, precisa buscar esse empate e a virada se quiser se classificar, e o Joaçaba tentando em alguma escapada que outra, né? E agora a bola ficando na mão do Bianchini, já tem reposição, a CBF vem pra cima.
12: Vem pra cima a CBF, lançamento longo do Bianchini, o corte do Júlio, tem lateral, quase escanteio para a equipe da CBF. O Meleca lá tá pelo lado esquerdo para fazer a cobrança do lateral, acho que vai buscar a bola dentro da área. Tem dois batedores por lá, tem o Juninho e tem o Otanha. Ficou com ela o Meleca, ele opta por mais um lateral no desvio no meio do caminho. Meleca mais atrás pro chute cruzado do JK, ela bate na marcação, vem o Joaçaba no contra-ataque. Quem tá por lá é o William. JK faz a carga e faz a falta, né? Faz a falta. Toma cartão amarelo o JK, tá na bronca com a arbitragem, o banco da CBF, mas eu acho que a falta houve, né, Henrique? Me dá a impressão, assim, sem olhar o replay, a impressão que dá é que houve falta, que houve carga do JK, né?
13: Sim, pois é, né? Na jogada de contra-ataque ali com camisa 17 do Joaçaba, o William, né? Ele ia sair cara a cara com o Bianchini e o JK tava perdendo na corrida, né? Acabou fazendo essa carga aí com o braço. Talvez o William também deu aquela valorizada, né? Mas o juizão caiu na dele, né? E deu essa falta e cartão amarelo, então, para o JK, camisa 6 da CBF. Tem uma boa chance agora o Joaçaba, faltando 15 minutos para o término deste segundo tempo.
12: A bronca da CBF é que teria sido ombro a ombro, né? O que alega os jogadores da CBF, né? Mas a arbitragem não quis saber. Deu falta, vamos ver quem é que vai fazer a cobrança por lá, né? Tem por lá o Júlio, tem o William, que eu tô vendo também nessa marcação, mas o cartão amarelo muito bem aplicado pro JK.
13: É, a gente até tá vendo de novo, né, o lance. Eu acho que o ponto principal é que ele acaba atingindo meio que as costas do jogador do Joaçaba, né?
12: Uhum.
13: Que já tava passando um pouquinho à frente dele, então acho que isso foi determinante para que a arbitragem pudesse marcar a falta. E como era um lance também de perigo, né? Aí acabou dando o cartão amarelo também para o jogador da CBF.
12: Tem Barbosinha, tem Schaefer na barreira, tem falta agora perigosa, falta muito perigosa para a equipe do Joaçaba, lado direito de ataque. Vamos ver quem é que vai fazer a cobrança, se é o William tá aqui mais atrás, né? Ele toma a distância, é para ele mesmo, chute cruzado, a bola bate no Barbosinha que tava na barreira e vai para fora, lateral para a equipe catarinense. 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Vem o goleiro Jackson, faz o passe lá pelo lado direito pro Vitinho. Vitinho ganha do Barbosinha, faz o chute cruzado, corta a defesa da equipe da CBF, recomeça de novo o Joaçaba, bola mais atrás pro camisa 10, o 10 é o Kiwan, Kiwan recua pro Jackson, que recomeça de novo, ele atravessa a bola, ela vai direto para fora, é só reposição para o Pedro Bianchini, faltando ainda 15 minutos, praticamente 15 minutos pro final da partida. A CBF está perdendo, a CBF está sendo eliminada da Copa LNF, agora tem lateral.
13: Eita, deu um enrosco aí, hein?
12: O Tanha e Júlio aí se enroscando os dois, hein? O Júlio já tem um amarelo, né, Henrique?
13: Sim, o Júlio tem amarelo.
12: Né? Tem amarelo. Aí o Otanha tenta se aproveitar, né? Pra levar alguma vantagem, enfim, estão os dois discutindo por lá, tem bate-boca, mas vai ficar assim, vai ficar por isso. O Júlio literalmente agarrou o Otanha.
13: Sim, agarrou o Otanha, né? Já tava no chão ali, mas o Júlio não queria largar o Otan.
12: É. Vem o Joaçaba, vem com o camisa 21, é o Biro. Biro faz o passe mais atrás pro William, de novo pro Biro, tenta a jogada pra cima do Juninho. Juninho faz o corte, a bola foi pra fora, é lateral pro William fazer a cobrança à equipe do Joaçaba. Bola bem no meio da quadra, Biro. Ex-CBF é quem cobra esse lateral. A opção é pelo William, o William é o último homem, ele vai fazer o passe pro goleiro Jackson, é com ele a bola, lado esquerdo, Jackson vai tentar o tiro de longe, mas cada bola pro Jackson também é um festival, hein? Só balão pra frente do Jackson, hein?
13: É que verdade, coisa. Hein?
12: Vamos ver.
13: Esse não tá com o pé calibrado.
12: Esse não, que continue assim, né?
13: É verdade.
12: Vai ter troca tripla agora na equipe da CBF, tem Luiz, tem Vitinho, tem o Marcola também para fazer essa entrada. Bianchini recomeça o jogo pro Juninho, Juninho para Meleca, Meleca busca lá na frente o JK, JK tentou o passe longo, melhor para cobertura do Júlio, tem o Meleca lá pela frente, ganha o Júlio, complementa o Rizzi, bota a bola para fora, é só lateral para a equipe da ACBF, é bico na bola, é bola pro mato que o jogo é de campeonato. Tá faltando a bola agora, hein? Cadê a bola?
13: Ai,
12: o que tá esperando lá o Meleca, né? Esperando a bola para fazer a cobrança do lateral, bem em frente ao banco da equipe do Joaçaba. Tentou dar uma de malandro agora o Meleca, ganhar um pouquinho mais na frente o lateral, mas não deu, né? Chute cruzado do JK, o desvio no meio do caminho, desvio no Kiwan, é lateral para a equipe laranja, para a equipe da ACBF. Mais uma vez com o Meleca vai fazer o passe para Pedro Bianchini, Bianchini tem a marcação apertada, busca pro Otanha, lindo passe pro Juninho, pro gol! Gol! É da CBF! E é um golaço. É um golaço coletivo da CBF. Lindo passe do Bianchini pro Otanha, pro Juninho. Passe jogada de equipe que é heptacampeã da América. Juninho bota pro fundo da rede. Essa é a CBF que a gente quer ver. Essa é a CBF que foi campeã da Libertadores há dois domingos. Juninho bota pro fundo da rede. Tá tudo igual, Henrique.
13: Mostrando a sua qualidade. Bola de pé em pé. Jogada que passou até por ele, Pedro Bianchini. E lindo passe do Otanha pro Juninho, que nem dominou. Chegou batendo de primeira com a sua canhotinha afiada entre as pernas do Jackson, que nada pôde fazer. A CBF empata o jogo. Com esse resultado, a partida tá indo para a prorrogação, De Luca.
12: Jogadaça da CBF, jogada coletiva da CBF. E cabe mais, hein? Cabe mais. Olha lá o Luiz tentando o chute mais atrás pro Barbosinha. Corta o Joaçaba. É outro segundo tempo, hein? É outro segundo tempo da CBF na comparação com o primeiro. Tá bem melhor a equipe laranja nessa etapa final. Não é uma exibição de luxo, mas já cria muito mais situações de gol a CBF nesse segundo tempo. Bola lá na frente pro Vitinho, passe muito longo, bola vai pra fora, é só lateral. O Joaçaba tá tudo igual, tá 1-1 para Tramontina Pro, ferramentas e organizadores para trabalhos de alta performance. 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Lançamento longo, Pedro Bianchini deixou a bola passar, vai recomeçar a CBF 1-1, tudo igual por enquanto, prorrogação lá em Carlos Barbosa. E olha o Marcola tentando de longe aí, errou tudo o Marcola, tentou encobrir o goleiro Jackson, aí não, né, Henrique?
13: Pô, aí não, né, o Marcola ele tá com algumas decisões erradas na partida de hoje, né, há poucos minutos ele saiu cara a cara com o Jackson, podia ter empatado o jogo naquele lance, né, mas acabou chutando em cima do goleiro do Joaçaba e agora também tentou esse lance aí de longe, né, o Marcola acho que tem que esfriar um pouquinho a cabeça, vamos com calma, Marcola, vamos tentar jogar aí com mais tranquilidade pra buscar a virada pra CBF.
12: E olha a bola pro Luiz. Luiz domina de costas pro gol, tem a marcação em cima do Galiotto, perde a bola, Luiz. Olha o contra-ataque, é perigoso, é 3-2. Galiotto, chute cruzado. Olha o bate-rebate, Pedro Bianchini. Bianchini defende, perde grande chance agora a equipe do Joaçaba, porque eram 3-2. Vai recomeçar com calma agora a CBF, tudo de novo a equipe laranja. Tá lá por lá o Juninho, faz o passe pro Luiz, passe apertado pro Luiz, bola pro Marcola, ele é o último homem, tem a marcação em cima dele, bola pro Barbosinha, sofre a carga, o Barbosinha, arbitragem não deu nada, tá valendo tudo isso, bola pra CBF, pro Barbosinha, pro Marcola, troca passes, equipe laranja, Luiz, lançamento lá na frente, agora a decisão errada, Barbosinha foi pro meio e o passe foi pro outro lado, né, Henrique?
13: É verdade, o Barbosinha fez o famoso facão, né, tava indo da direita pra esquerda e o Luiz imaginou que ele fosse seguir pelo lado direito, O passe acabou sendo errado e olha o Joaçaba, hein? Chegou já numa batida forte, ela passou ao lado do gol do Bianchini, chute do 11, o Vitinho, mas o jogo tá lá e cá, né, Deluca? A CBF tem que cuidar, claro que fez esse gol e agora ganha mais confiança, né? Mas tem que ficar de olho com esses contra-ataques do Joaçaba, porque o time catarinense é perigoso, Deluca.
12: É, naquele lance anterior aí, eram 3-2, né?
13: É verdade.
12: Intervenção importante do Pedro Bianchini pra primeira aparição do Rodoboy, pela primeira vez trabalhando o Rodoboy na quadra lá do ginásio da UNOESC. O que significa UNOESC, Henrique?
13: Olha aí, boa pergunta.
12: Universidade do Oeste Catarinense.
13: Opa!
12: Ou do Oeste de Santa Catarina, né? É o... imagino que seja, tá? Tô dando uma de entendido aqui, mas pela sigla tô imaginando, né? Depois tu pode dar uma consultada.
13: Mas... vou pedir pro tio aqui.
12: É, pede pro tio aí, tio espero Google. Espero que não faça fiasco aqui, mas estou imaginando pela sigla, né? Que deve significar Universidade do Oeste de Santa Catarina, né? Enquanto isso, tem lateral aqui, equipe da CBF, bola pro Meleca. Meleca vai cobrar o lateral, tá bem em frente ao banco do Joaçaba. Tem o chute do Renan Fogaça. Renan Fogaça recua pro Meleca. Meleca pro último homem, é o Juninho. Juninho, autor do gol da equipe da CBF. Tem a opção do Meleca. É pra ele a bola. Meleca na individual. Ganhou Meleca. Chute cruzado. Jackson defendeu. Olha o rebote. O Luiz perdeu, não, o Otânia perdeu um gol inacreditável no rebote dado pelo goleiro Jackson, Henrique.
13: É verdade, foram duas chances da CBF, né? Primeiro com a batida forte ali do Meleca, né? A defesa do Jackson, mas espalmou pra frente, né? E ela sobrou então com o Otânia, que acabou isolando, perdendo uma grande oportunidade pra CBF, faltando agora 11 minutos pra terminar essa segunda etapa. E tu acertou, tá, Deluca? É Universidade do Oeste de Santa Catarina, a UNOESC.
12: Maravilha, que é o ginásio que cedia os jogos do Joaçaba em todas as competições, incluindo agora a Copa LNF. Vai começar tudo de novo a equipe da CBF, bola pro Meleca, Meleca tenta o lançamento longo pro Renan Fogaça, recupera o Joaçaba, olha o contra-ataque, bola pro Ceará, pro chute cruzado do Galiotto e pra defesa do Pedro Bianchini, aquilo que a gente falava dos contra-ataques, né, Henrique? Tem que abrir o olho a CBF.
13: Tem que abrir o olho, né? Mais uma chance agora pro Joaçaba, né? Batida forte aí, boa defesa do Pedro Bianchini, tem escanteio o Joaçaba, agora faltando 10:40, mas a equipe do Joaçaba mostrando que não sentiu o gol, né? Tá continuando forte no jogo, né? Com essas investidas no contra-ataque, agora vem a CBF com o Meleca.
12: Olha o contra-ataque do Meleca, tem o Juninho pelo lado esquerdo, pro Otânia, chute cruzado! Fez tudo certo a CBF agora, fez tudo certo, o Otânia pegou muito embaixo, quase gol da virada, Henrique.
13: É verdade, né? Contra-ataque nos pés do Meleca na velocidade, achou o Otânia do lado direito, ele tentou encontrar o ângulo esquerdo do goleiro Jackson, ela acabou subindo demais, mas olha, Meleca e Otânia, hein? São os nomes da CBF agora nesses últimos lances aí do segundo tempo e claro, né? O Juninho que conseguiu furar essa defesa do Joaçaba e empatar a partida 1-1 lá em Santa Catarina.
12: Tá começando a amadurecer o gol da virada da equipe da CBF. A CBF que tem a cor laranja, em homenagem à seleção da Holanda nos anos 70, né? Então, como é que está a Holanda nesse momento? Quantos minutos temos de bola rolando no segundo tempo lá pela Copa do Mundo, Henrique?
13: São 87 minutos do segundo tempo, né? Ou o famoso 42 da segunda etapa.
12: 42.
13: Né? Isso aí. E 2-1, segue 2-1. Os gols da Holanda, Van Dijk e Somerville. E o Nakamura marcou para a equipe do Japão.
12: Lembrando que se o Brasil ficar em primeiro, pega o segundo colocado desse grupo, né?
13: É verdade.
12: Esse grupo, então, parada dura. E pode ter Japão, pode ter Suécia, a própria a Holanda, né?
13: Se a Tunísia, né? Acho que não, né?
12: Acho que não, né? Acho que é difícil termos Brasil e Tunísia, né? Se bem que, né? Tem tantas surpresas ultimamente nessa Copa do Mundo, né? Vai saber, né? Vai saber. Olha a CBF vindo. Com o Otânia, sofreu a falta, carga, falta clara. Falta clara e mereceria cartão, né? E vai ter, né? Cartão amarelo, era o Vitinho que estava sofrendo essa falta e o cartão amarelo foi pro William, da equipe do Joaçaba. Boa oportunidade agora, é de uma média distância, mas na jogada ensaiada, na individual, nos chutes de média distância, pode pintar coisa boa aí para a equipe da ACBF. Enquanto o Marcola organiza essa cobrança de falta, eu falo da Entelvias, porque internet 100% fibra é Entelvias, atendimento personalizado e especializado de uma equipe que trata cada cliente de forma única. 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Bola pro Renan Fogaça, ele vai tentar o chute direto, ele chuta muito bem na bola. Renan Fogaça mandou pra longe, mandou pra fora, chute direto, sem perigo pro goleirão. E trocou o goleiro, trocou a equipe do Joaçaba, né?
13: O Espíndola.
12: O Espíndola, que tem a proteção na cabeça.
13: O capacete do Peter Cech.
12: Isso, se tornou famoso, né? O primeiro a usar foi o Peter Cech, goleiro lá do Chelsea. E agora tem uma proteção.
13: Por anos, goleiro da República Tcheca, né?
12: Exatamente.
13: Que agora é a famosa Tchequia. Que é
12: Tchequia, né? Eu não consigo falar Tchequia.
13: Também,
12: né?
13: Não. Sou da República Tcheca.
12: Vamos de República, que antigamente era Tchecoslováquia.
13: Isso,
12: né?
13: Aí, também tem essa.
12: Isso. Tchecoslováquia, que foi vice-campeão mundial, né? Perdeu duas finais de Copa do Mundo, uma delas para o Brasil, em 1962, né?
13: E tem gol,
12: Henrique.
13: Olha o Japão, De Luca.
12: Olha aí,
13: com hein? Kamada, Daichi Kamada, empatou o jogo, hein? Faltando um minuto aí pra terminar esse primeiro tempo, claro, no tempo regulamentar, né? Vamos ter os acréscimos, mas o Japão empatando 2-2, que partida interessante.
12: Segundo
13: hein?
12: Tempo, né?
13: Segundo tempo.
12: Então, várias camadas aí de futebol, né?
13: Também.
12: O futebol japonês, né? O Japão, que faz tempo já que não é mais aquele Japão que dos anos 90, né? Uma boa seleção já.
13: Boa seleção, japonês, uma, né? Boa geração essa do Japão, com muitos jovens, né? Essa seleção aí que fez uma bela classificatória, né? Antes da Copa do Mundo e agora fazendo esse grande jogo contra a Holanda, né? Que também não é mais aquela Holanda, né, De Luca?
12: Exatamente, né? Não é uma favorita ao título a Holanda, né?
13: Não.
12: Não é candidata ao título, né? Teve a grande chance de ser campeã ultimamente a Holanda, ultimamente não, mas nas últimas Copas, né? 2010, né?
13: Isso, fez a final contra a Espanha, né?
12: E a geração com Robin, Snyder e companhia, né?
13: 2014, acho que caiu na C.

0: faz o chute cruzado, o desvio no meio do caminho do Biro. Ela foi pra fora, foram companheiros na base da CBF, né?
1: Olha
0: os
1: aí.
0: Dois, né? Marcola e Biro. Bola pro Vitinho, Vitinho tenta o chute cruzado, ela desvia no William, vai pra fora, é escanteio pro Marcola fazer a cobrança quando faltam 8 minutos e 5 segundos pro final do jogo. O placar é 1 para a CBF, 1 para o Joaçaba. Marcola fez o lançamento pro Barbosinha, Barbosinha domina, mas aí tava completamente sem ângulo, né? Sem perigo nenhum pra equipe do Joaçaba. Reposição agora do goleiro Jackson, ele faz o lançamento longo, faz o corte, o JK recupera o Joaçaba, bola pro Biro, Biro tem pela esquerda o Júlio, Júlio domina, tem a marcação em cima dele do Renan Fogaço, do Luiz, aliás, bola pro Biro, Biro tem o Marcola à frente dele, troca passes da equipe do Joaçaba, mas bola pra ninguém, né? É só reposição para a equipe da ACBF, o Marcola fazer a cobrança. O Peri já chamou o Meleca, que estava sentado lá no banco da ACBF. E vem a equipe da ACBF com o Vitinho. O Vitinho domina, faz o lançamento longo para o Renan Fogaça, vai tentar recuperar ela, corta a equipe do Joaçaba, é lateral para a equipe da ACBF. O Luiz estava chegando por lá, o lateral favorecendo a equipe laranja. Por enquanto, vamos tendo prorrogação lá no Oeste de Santa Catarina. Depois de Holanda e Japão, qual é, que é o próximo jogo da Copa, Henrique?
1: Teremos Costa do Marfim e Equador, jogo do grupo E, às 8 horas da noite, jogo interessante também pra gente acompanhar. E mais tarde, pelo grupo F, esse grupo de Holanda e Japão, Suécia enfrentando a Tunísia, de Luca.
0: Maravilha. Você ficou acordado essa madrugada pra assistir Austrália e Turquia, Henrique?
1: Ah, não consegui.
0: Não?
1: É, eu até tentei, mas o sono foi mais forte.
0: É, a paixão pela Copa tem os seus limites também, né?
1: É.
0: Aí não dá pra querer, pra exigir tanto, né?
1: Tem dessa.
0: Eu acho que Luiz Henrique Guarnieri deve ter ficado acordado, né?
1: É, pois é.
0: Provavelmente
1: pois
0: ficou jogando Valorant até 1 da manhã, né?
1: Opa.
0: E aí depois foi pra Austrália e Turquia, né? Que seria um jogo interessante também de se assistir, né?
1: Também.
0: Um bom jogo,
1: também,
0: né?
1: Bom jogo. A Turquia tá com um time interessante também, né? Alguns jogadores jovens aí surgindo, né? Tem o... aquele da Juventus, agora me fudiu o nome, acho que é Yildiz. Tem o Arda Güler do Real Madrid também, né? Que são nomes mais conhecidos. E fora outros jogadores também.
0: Çalhanoğlu.
1: Çalhanoğlu, né? Experiente, o Hakan Çalhanoğlu da Inter, né? De Milão, né?
0: Exatamente.
1: Então é uma seleção forte a Turquia.
0: Mas perdeu, né?
1: Mas perdeu.
0: Perdeu para a Austrália pelo placar de 2-0, né? Vem a CBF agora, faltando 6:47 para o final do tempo regulamentar. Vou começar a falar tempo regulamentar, porque por enquanto vamos sendo mais 10 minutos, né? E vem o Joaçaba com o Rize, passa pelo Meleca, não passa pelo Meleca, pede falta, não leva, a CBF recupera, Meleca é o último homem, vai pra cima do camisa 11 do Joaçaba, bola pro JK, JK tem a opção do Juninho, ele tenta o chute, era o último homem, corta o Galiotto, coloca a bola pra fora. Melhor opção seria pro Juninho, me parece, né, Henrique?
1: É verdade, o Juninho tava livre do lado esquerdo da quadra de ataque da CBF e ali o Meleca fez um corte providencial, hein, Deluca? O camisa de número 7 da equipe do Joaçaba, o Júlio ia sair na cara do gol, mas o Meleca interviu e agora tem o Rodoboy aí, né? Atuando, secando a quadra. Por enquanto, placar 1-1, faltando 5:23, Deluca.
0: O Dubói fazendo valer o seu pastel e a sua Coca-Cola, seu pagamento aí pelo trabalho para secar a quadra da Unoesc. Vem a CBF de novo, pro Meleca. Meleca tem o último homem, passe pro JK, JK erra a bola, ela fica pro Meleca, deu sorte a CBF, tá sozinho agora, o camisa 15, bola mais atrás pro Juninho, Juninho vai tentando um contra um, é pro JK, lado direito, último homem, JK tenta o corte, sai do gol, sai da área, inclusive, o goleiro Jackson para fazer o corte, colocou a bola para fora, sentiu alguma coisa de dor aí, e perdeu a bola o Juninho, hein? Perdeu a bola sozinho, o Joaçaba vem de novo, o chute cruzado do camisa 11, era o Vitinho que tava por lá, mas um lance estranho, no mínimo estranho do Juninho, hein? A bola perdeu, ele perdeu o domínio da bola, Henrique.
1: É verdade, foi na reposição, né? O passe do Bianchini pra ele, ele acabou perdendo o domínio, né? Não, tava desatento no lance o Juninho, e aí o Joaçaba veio pra cima e o Vitinho, camisa 11, tentou o chute, ela desviou no Meleca, tem lateral, reposição pro Joaçaba.
0: Reposição pra equipe do Joaçaba, já feita a cobrança, tem lá o Vitinho do Joaçaba, né? Temos os dois Vitinhos, o Vitinho da CBF e o do Joaçaba, o Vitinho do Joaçaba tenta o passe, recupera a CBF, vai lá JK, tem o Meleca, é pra virar Meleca! Defesaça do Jackson, de novo pro JK, bate, rebate, e depois acabou cometendo falta. O JK, a CBF perdendo grandes chances, Henrique, não são muitas, mas quando essas chances vêm, tem que aproveitar. E agora quem perdeu foi o Meleca, né?
1: Tem que aproveitar, né? Mas o goleiro

0: Jackson, do Joaçaba, fazendo um grande jogo, né? Mais uma defesaça cara a cara, né? Contra o Meleca. Depois ela sobrou ainda no JK, que aí acabou chutando as pernas do jogador do Joaçaba, o Galiotto. E aí também o Jackson, né? Sentiu aí alguma coisa, né? Ficou no chão. Vamos ver se é algum problema mais grave aí com o goleiro do Joaçaba, ou talvez tá ganhando um tempinho, né? Pra tentar esfriar o jogo. O Galiotto já tá de pé aí, já tá tudo certo com ele. Naquele chute prensado com o JK, parece também que já tá tudo certo com o goleiro Jackson. Vai ter reposição a equipe mandante. Ainda tá se queixando de algumas dores por ali, né? Dando aquela esfriadinha no jogo, né, também. Deluca?
1: Tem a impressão de cãibra, que ele sinalizou cãibra antes. Parece. O Jackson, né? Mas nesse segundo tempo a CBF é bem melhor que o Joaçaba, né?
0: Bem melhor.
1: Não superior a ponto de empilhar chances, mas criou boas oportunidades a equipe da CBF. O Joaçaba criou pouco nesse segundo tempo. Lateral para a equipe do Joaçaba, quem cobra o Ceará. Ceará faz o passe para o goleiro Jackson. Jackson vai tentar um lançamento longo para ninguém, para as mãos do Pedro Bianchini. Quem começa agora é a CBF. E Bianchini já passa direto para o Juninho. Passe longo. Tem pelo meio o Barbosinha. Bola nas costas do Barbosinha. Que pena. Que pena. Gera contra-ataque do Joaçaba. Galiotto, jogada individual. Chute cruzado. Pedro Bianchini. Pedro Bianchini, o jogo ganha em velocidade agora, hein? Luiz, pro Juninho, tem pela esquerda o Marcola, é pra direita pro Barbosinha, Barbosinha deixou a bola escapar, escapuliu dos pés do Barbosinha, Henrique.
0: Aí não dá, Barbosinha, me ajuda a te ajudar, hein? Era um bom contra-ataque da CBF, né? O Juninho que partiu aí pelo lado esquerdo de ataque, ela ficou no meio com o Luiz, que deu o passe no Barbosinha, ele dominou errado, ela subiu, fez o corte, o jogador do Joaçaba, que inclusive tá no chão, nesse momento aproveita pra ganhar um pouquinho mais de tempo, né? Apesar do cronômetro ser zerado, né? No futsal, mas claro, daquela esfriada no ímpeto, né? Da CBF, de Lucas, só pra informar, fim de jogo, 2 para a Holanda, 2 para o Japão.
1: Olha aí, empatando, hein? Grande jogo, hein? Um jogo verdade. De 4 gols na Copa do Mundo entre Holanda e Japão. Tem mais 2 jogos hoje, né? Além de Equador e Costa do Marfim, qual que é o próximo?
0: Suécia e Tunísia.
1: Suécia e Tunísia pra fechar o domingão de Copa do Mundo, primeiro domingo de Copa do Mundo. Próximo jogo da seleção brasileira vai ser sexta-feira, Brasil e Haiti, aí sim a obrigação da vitória, né? Do Brasil,
0: verdade.
1: Né? Depois do 1-1 de ontem, né? Que calor que tomamos do Marrocos, principalmente no primeiro tempo, né, Henrique?
0: Foi bastante, Deluca. Olha, o primeiro tempo saiu barato, né? Um resultado de empate pro Marrocos, né? Se fosse por merecimento, o Marrocos merecia ter continuado à frente no placar, né? Mas se não fosse Vini Júnior, né? Que a torcida tanto pede, né? Tanto espera de Vini Júnior. Ele mostrou a sua qualidade, fez um lindo gol. Depois, no segundo tempo, a partida acabou ficando um pouco mais truncada, né? Teve algumas chances pros dois lados, mas... Bem, a gente sabia que já ia ser um jogo duro, né, Deluca? O Marrocos é a principal equipe também, junto com o Brasil, desse grupo. E, no momento, a Escócia lidera o grupo, hein? Venceu o Haiti por 1-0. Tá na liderança com 3 pontos, Marrocos em segundo com 1, Brasil também com 1 em terceiro, e o Haiti é o último colocado com 0 pontos. Próximo adversário do Brasil na sexta-feira.
1: Exatamente. Por aqui, 4:40 faltando, segue 1-1 a CBF e Joaçaba. A equipe catarinense tenta recomeçar a bola pro Júlio. Júlio tem a marcação para cima dele, é do Vitinho, falta marcada. Terceira falta da CBF, não, quarta falta da CBF no segundo tempo, volta, fica pendurada, né, Henrique? E aí entra o detalhe também da prorrogação, né? Que se tivermos prorrogação, não zero o placar das faltas.
0: Olha,
1: né?
0: Aí, então tem que se atentar com isso a CBF, né? Chegando novamente a quarta falta, faltando uma, né, pra ficar pendurada pelo tiro livre, né, pra equipe do Joaçaba. Então tem que abrir o olho a CBF, porque não zera na prorrogação.
1: Olha o contra-ataque agora, recuperou a bola, Barbosinha tá sozinho. Poxa vida, mas o Barbosinha tá tendo cada erro hoje, hein? Ele tinha a opção do passe do Luiz, mas tava sozinho o Barbosinha, fez o passe errado, eram 2-1, Henrique.
0: O Barbosinha não tá nos seus melhores dias, né? Ele que é um jogador importantíssimo, puxou esse contra-ataque, tentou o passe do lado direito, procurando o Luiz, passe foi fraco, corte do time do Joaçaba, mas a CBF vem pra cima, né? Quem sabe um golzinho aí pra virar essa partida no finalzinho do jogo seria fundamental. A CBF.
1: Buscar essa virada ainda no tempo normal, né, para garantir. Tentou o passe o Barbosinha, recupera a bola a equipe da CBF, Vitinho tá com ela, Vitinho tenta na individual, passe pro Barbosinha, corta a defesa do Joaçaba, ela vai nas mãos do Pedro Bianchini, que vai fazer a reposição, tenta o lançamento longo, corta o Júlio pro Joaçaba, é lateral para o Vitinho fazer a cobrança lá do esquerdo de ataque da equipe da ACBF. Vamos ver qual vai ser a opção do Vitinho. É pro Marcola, Marcola pro Luiz, Luiz devolve pra Marcola, Marcola tem a opção do Vitinho, Vitinho busca o Barbosinha lá na frente, caído o Barbosinha, corte do Júlio, não, a bola foi direto pra fora, né? Direto pra fora, o Jackson é quem vai fazer a reposição, é lateral, na verdade, lateral pra equipe do Joaçaba, o Biro é quem vai cobrar e vai buscar lá pelo meio o seu companheiro, camisa 10, o Kiwan, Kiwan no recuo pro goleiro Jackson, que faz a reposição, olha o toque de cabeça, hein? Lance meio esquisito do William, de cabeça quase encobrindo o Bianchini, Henrique.
0: E tava livre, né, João? Tava livre lá dentro da área, desatenção da defesa da CBF, lançamento do Jackson pro William, a sorte que ele errou o cabeceio, né? A bola passou ao lado do gol do Pedro Bianchini, na verdade o lançamento foi do camisa 30, o Espíndola que entrou no jogo, né? O goleiro com o capacete. Sorte da CBF que essa bola saiu, já tem reposição, bola com o Luiz.
1: Bola com o Luiz, lado direito da defesa da CBF, bola pro Barbosinha, Barbosinha domina, recua, vem buscar ela, é o último homem, tem o Luiz lá pro lado direito, tem o Marcola pela esquerda, tem o Vitinho passando, é pro Luiz, Luiz pro Marcola, Marcola pro Vitinho, Vitinho tenta jogar no individual, corte do Júlio, falta marcada, né? Falta marcada, deu rapa por baixo o Júlio. Também a quarta falta do Joaçaba, né, Henrique?
0: É verdade, o Júlio já tá amarelado, hein? Correu um risco aí, né? Fazendo essa falta e as duas equipes empatadas, né? Com quatro faltas cada uma.
1: Dá tempo ainda de buscar essa virada no tempo normal, hein? A CBF dá tempo. Pouco menos de 3 minutos faltando pro final da partida. 1-1 lá em Joaçaba. Marcola, jogada individual pra cima do Rizzi. O passe pro Luiz. Luiz pro Marcola. Marcola pra Barbosinha. Barbosinha, o último homem. Tem o Luiz lá pro lado direito. É pra ele a bola. Recebe de novo o Barbosinha. Passe muito longo. Passe muito longo do Luiz. Ela acabou indo pra fora. 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Pedido de tempo do técnico Zé Henrique. Vamos ouvir o que tem para falar o comandante da equipe do Joaçaba, Henrique.
2: Classificação do São Lourenço, que eliminou o Corinthians por 4-1. Joinville eliminou o Chopinzinho do Paraná na prorrogação. E agora há pouco o Jaraguá eliminou o Apodi do Rio Grande do Norte. E agora quem fala é o José Henrique Pereira.
3: 2 minutos e meio. 4 faltas.
4: Ok? Ok. Concentra pra caramba pra gente não estourar o número de faltas. Faz a falta se for necessário. Beleza? Primeiro ponto, a bola tá aqui. Eu tô abordando. Alô posto, não fica aqui. Alô posto pra dentro, jogo de ajuda agora. Mais do que nunca, meu amigo. É um algo a mais que a gente precisa dar. Se manhã na defesa, disposição. Ok? Só faça sua falta se necessário. Ok? Na hora que a bola sair, meu amigo, transição na bola do Espino, beleza? Pra gente ver o lateral lá. Bora.
1: Tá aí o pedido de tempo, né? Pedido de tempo do técnico Zé Henrique da equipe do Joaçaba, também cobrando os seus comandados com relação à questão do número de faltas. O goleiro Espíndola tá com ela, faz o passe lá pelo lado direito pro Vitinho, Vitinho devolve pro Ceará, de novo pro Vitinho, domina lá na frente o Rizzi, ele perde a bola, bola para o Otânia, Otânia busca lá pelo lado direito o Juninho tem a opção do Pedro Bianchini, é para ele a bola, o Bianchini tenta sair um pouco do gol, quase que perde o Bianchini, mas Meleca recupera, tenta o passe lá na frente, para ninguém, bola direto nas mãos do goleiro Espíndola, lançamento longo do Espíndola, é lá para frente pro William domina de costas pro gol, tem a marcação firme do Otânia, chega o Meleca também e faz a falta. Faz a falta, o Meleca, totalmente desnecessária essa falta, Henrique. Tinha 2 homens na marcação do Vitinho, hein?
0: É verdade, né? Era o William, na camisa verdade. 17, né?
1: Era o William que tava
0: por lá. Isso, ele tava sendo marcado pelo Otânia, me parece, ali, né? E aí chegou com tudo, o Meleca não precisava disso, né? Foi desnecessária essa chegada mais forte aí nas costas do William, quinta falta da CBF, agora tá na berlinda da CBF, hein? Se fazer mais uma falta, é tiro livre pro Joaçaba, faltando 1:58, De Luca.
1: E além disso, se o jogo for pra prorrogação, né? Se o jogo for pra prorrogação, a CBF tá pendurada, não vai poder fazer faltas na prorrogação à equipe laranja. Lance muito perigoso, embora a bola tá quase em cima da linha, pelo lado direito, né? Na jogada individual, pode levar perigo à equipe do Joaçaba.
0: Um escanteio, né?
1: Praticamente um escanteio, né? Um pouquinho à frente da marca do escanteio. Vamos ver o que vai fazer o jogador do Joaçaba, autorizado agora, vai tentar o chute para dentro da área, tem a movimentação do Ceará, é para ele a bola, mas para ninguém, né? Tem um tijolaço, uma olaria inteira o jogador do Joaçaba, Henrique.
0: Forçou, né? Forçou demais o passe, né? A bola não foi para ninguém, para sorte da CBF, que já teve algumas mudanças ali, ó, e tem cartão amarelo, hein?
1: Pro Jarico, né?
0: É. Jarico levando o cartão amarelo por reclamação, tava cobrando a arbitragem aí, o histórico Jarico.
1: Hein? Exatamente, olha o Juninho chutando cruzado, buscava o Otan, a bola passou por todo mundo, foi pra fora, lateral do outro lado da equipe do Joaçaba, quadro de defesa da equipe catarinense. 1:48 faltando agora. Goleiro Espíndola tenta o lançamento longo, faz o corte o Juninho, a bola sai direto para fora, lateral para a equipe para a equipe do Joaçaba. Joaçaba que empata em 1-1, tem 4 faltas cometidas, a CBF já cometeu 5, tá pendurada a equipe laranja. Vamos ver se a cobrança de lateral vai iniciar a jogada, a bola é pro goleiro Espíndola, vai subir em cima dele a marcação. O Luiz, ela vai para ninguém, atravessa a bola direto para fora para a reposição do Pedro Bianchini, que busca o lançamento longo pro Juninho, pro Meleca. Meleca tem o JK, é pro Otânia. Otânia é o último homem, agora sim JK domina, passa o pé em cima da bola, tenta o passe pro Juninho, nas costas do Juninho, recupera o Joaçaba. O Meleca derrubou o jogador do Joaçaba, não deu nada, arbitragem, vem de novo a CBF, vamos chegar a 1 minuto faltando, bola pro Meleca, vai no individual, Meleca, pra cima dele, faz o X1, Meleca, tenta o passe, corta o Rizzi, bola pro JK, JK pro Juninho, Juninho pode ir pra cima, fez o passe, JK, de novo ele, pro Meleca, último homem, menos de 1 minuto agora, JK lança pro Otanha, Otanha domina, de costas pro gol, passa o pé em cima da bola, com ele de novo, Juninho passou, novamente Otanha, Meleca com ela, último homem, meio da quadra, vai na individual, Meleca, ganhou na primeira, vai fazer o chute cruzado, sobrou pro Juninho, pro Meleca, defendeu o goleiro Espíndola, grande defesa, CBF levando perigo, quase, quase a virada laranja, Henrique.
0: É, no ímpeto do Meleca, lá pelo lado esquerdo de ataque da ACBF, né? Uma jogada tramada, passe do Juninho pra ele, ele tentou o chute pro meio da área onde tinha Otanha, mais rápido que ele foi o goleiro Espíndola com o seu capacete, que fez a defesa providencial, e agora vem Joaçaba.
1: Vem Joaçaba, 33 segundos faltando, mas o Meleca recupera a bola, guerreiro Meleca, tá tempo ainda, hein? Quem sabe fazer o gol agora liquida, né? Não dá tempo do Joaçaba reagir. Bola pro Meleca, pro Otanha, de costas pro gol, 15 segundos, tem que ir rápido a CBF agora, Meleca, tem o JK também, vai tentar na individual, no 1 contra 1, bola pro JK, 9 segundos, tem o Juninho, lado direito, tem que tentar o chute pra dar tempo, pro Meleca, pro Otanha, passe curto, deu tempo ainda, desviou a bola, hein? Desviou a bola, 1 segundo, será que dá, hein? Será que ainda dá? Quase que entrou o passe do Otanha pro Meleca. E olha, vai tentar a CBF no 1 segundo faltando, vamos ver o que o Peri vai falar, né? Deu um pedido de tempo.
0: Tem pedido de tempo, vamos ver. Vai ter uma jogada ensaiada aí do técnico Peri Fuentes. Vamos ouvir então a palavra do treinador da ACBF.
5: Malucas acontecendo com segundos do relógio, vamos ouvir aí o Peri Fuentes.
6: O trem dentro da área e o cara aqui...
7: Mas
6: fala
7: na bola então.
6: Fogaça! Só tá com. Na bola,
7: pode ser? Na bola. Eu vou botar? É, sem goleiro na bola.
6: Cara, só 2 segundos.
7: 1 segundo,
6: é fogaça!
7: Eu vou jogar na frente do quarto.
6: Olha aqui, nós temos que ter.
7: Você fica aqui, ó.
6: Entre 1 e 3. Entre 1 e 3. Os canhotos ali.
7: E outro cavalo.
8: Oi, ficou com uma cavada aqui. A gente vai
6: não,
8: segurar os caras dentro.
6: Só que tu vai. Só que tu vai pro segundo.
8: Segura os caras dentro do que coisa.
6: Tu vai pro segundo.
8: Fogasse com nós dentro. Você dá uma cavada pro 10?
1: É a orientação pra jogada ensaiada. Um segundo, né? Olha, no, na Libertadores quase que a CBF marcou contra o Magnus, faltava um pouco segundos, né? E o Marcola entrou como goleiro linha só pra fazer essa cobrança, né? Vamos ver, quem sabe, o Marcola que vai cobrar, né? O Marcola que vai cobrar o escanteio. Boa sorte, CBF, já pensou, hein? No último segundo, Marcola lançou pro Barbosinha, a bola bate no jogador do Joaçaba, fim de papo. Teremos prorrogação, Henrique.
0: Teremos prorrogação, De Luca. Tentou a CBF essa jogada ensaiada no último segundo, né? Mas o chute do Barbosinha foi bloqueado. Tudo igual. E agora a prorrogação e a CBF pendurada nas faltas, né, De Luca?
1: É, esse não
0: vai pendurada,
1: importante.
0: Não pode fazer falta, senão é tiro livre. Vamos ver, né? O Joaçaba fez 4, né? Então ainda pode fazer mais uma, né? Antes de ficar pendurado para os tiros livres. Mas então, 1-1 no placar, prorrogação. Se persistir o empate, a decisão da vaga vai para as penalidades, hein, De Luca?
1: Muito bem. Enquanto isso, então, Henrique, vamos repassar os jogos que já tivemos até agora da Copa LNR. Né? Já teve jogo também, inclusive, sendo decidido na prorrogação. Como é que foram os jogos até agora e mais? Quais os outros jogos ainda a serem disputados dessa competição pelas oitavas de final, Henrique?
0: Vamos lá então, De Luca, atualizar para o torcedor que está acompanhando as emoções de Joaçaba e a CBF aqui pela Rádio Garibaldi, a Rádio do Futsal. Já tivemos o São Lourenço vencendo a equipe do Corinthians por 4-1, né? O São Lourenço, que é da segunda divisão da Liga Silver, De Luca. Venceu por 4-1. A equipe do Corinthians está classificado. Tivemos também hoje pela manhã o Chopinzinho recebendo o Joinville. Foi uma partidaça, hein? 3-3 no tempo normal. E o Joinville, o Jack, fez 1-0 na prorrogação, classificado então também para a próxima fase. Antes dessa partida entre a CBF e Joaçaba, tivemos Apodi e Jaraguá. E o Jaraguá venceu por 2-1. O Apodi está classificado também para a próxima fase. Ainda hoje teremos às 7 da noite São Caetano enfrentando o Umuarama em São Caetano do Sul, lá em São Paulo, e também às 8:30 Lages enfrentando o Vélez Camaquã. Na segunda-feira, Juventude e América do Rio Grande do Norte às 9 da noite, e na terça-feira, no dia 16, Dracena contra a equipe do Concórdia. Os demais jogos então da Copa LNF, lembrando, essa é a fase oitavas de final. Quem passar vai para as quartas da Copa da Liga Nacional de Futsal, De Luca.
1: E lembrando também que nós não temos por enquanto o chaveamento definido, tudo por sorteio. É.
0: Tudo por sorteio, não tem ainda um chaveamento definido, os confrontos das quartas de finais, então, serão escolhidos por sorteio que vai acontecer na próxima quarta-feira.
1: Maravilha. Enquanto a gente vai aguardando esse intervalo entre o tempo normal e a prorrogação, falar mais um pouco de Copa do Mundo também, já tivemos 2 jogos disputados hoje, na verdade, se considerarmos o jogo da Austrália, que foi na madrugada, são 3 jogos, né?
0: Isso aí.
1: Mas, teoricamente, o jogo da Austrália foi válido pela rodada de ontem, né? Mas o que já tivemos neste domingo de Copa do Mundo, Henrique, o que nos reserva ainda o domingão?
0: Muito bem, então, né? Como você falou, né? Austrália e Turquia, que foi disputado na madrugada, 2-0 para a Austrália, partida válida pelo grupo D da Copa do Mundo. Também tivemos mais cedo pelo grupo E, a Alemanha goleando a seleção de Curaçao, hein? Mais um 7-1. Graças a Deus, De Luca não foi no Brasil, né? Pelo amor
1: verdade.
0: De Deus, né? Seleção de Curaçao agora também conheceu essa forte seleção da Alemanha. Claro que não é a mesma Alemanha de 2014, mas também com uma geração muito forte, né? Com vários garotos também aí surgindo no futebol mundial. Tivemos também agora há pouco, terminou, né? A partida entre Holanda e Japão, 2-2 pelo grupo F. E ainda hoje, então, teremos pelo grupo E, Costa do Marfim contra o Equador às 8 da noite. Jogo muito interessante para se acompanhar. E mais tarde, às 11 horas da noite, pelo grupo F, Suécia enfrentando a Tunísia. São os jogos de hoje, ainda pela Copa do Mundo. Se quiser, eu dou até uma atualizada aqui também, como é que tá a questão dos grupos da Copa, De Luca.
1: Pode ser. Vamos lá, porque por enquanto aqui o jogo tá no intervalo ainda, vai demorar um pouquinho para recomeçar.
0: Isso, vamos lá então. Passando pelo grupo A, que é o grupo do México, que é uma das sedes da Copa do Mundo. México, que venceu na estreia, é o líder com 3 pontos, seguido pela Coreia do Sul, que também venceu com 3 pontos. Tchequia, né? Ou a República Tcheca, tá em terceiro com 0, e a África do Sul é o quarto com 0. A África do Sul fica atrás da República Tcheca por conta do saldo de gols. Grupo B, não tivemos vencedor, hein? Olha só, foi só empates. Suíça é a primeira com 1 ponto, Canadá segundo, Catar terceiro, e o quarto é a Bósnia. A gente tem muito grupo nessa Copa do Mundo, De Luca, mas acho que eu vou deixar pra depois, né? Porque a bola já vai voltar a rolar lá em Joaçaba pro primeiro tempo dessa prorrogação.
1: Primeiro tempo, mais 10 minutos, boa sorte a CBF contra o Sport na fase anterior, a CBF definiu na prorrogação, quem sabe agora, e quem sabe já de primeira, com o Barbosinha na individual, corta o jogador do Joaçaba, é o Rizzi que desarmou o Barbosinha e vai partir pro contra-ataque. O Rizzi faz o passe mais atrás pro camisa 14, pro Galiotto, opa, falta. Sexta falta cometida pelo garoto Vitinho, não tinha necessidade, foi na quadra de defesa, ele perdeu a bola, fez a falta, tô até na dúvida se foi falta ou não, mas eu acho que foi, ó, o Marcola pegou o Vitinho, disse, calma, mas tá marcado. Falta tiro livre logo no começo, logo no primeiro lance da prorrogação, tem tiro livre, Henrique.
0: É, não podia começar pior, né? Esse primeiro tempo da prorrogação para a CBF, tiro livre, sexta falta, falta essa do Vitinho. Quem tá se preparando para fazer a cobrança é o 17, o William. O William vem pra bola e quem tá no gol é o Ângelo. Vamos lá, Ângelo, estamos contigo, hein?
1: É, boa sorte, Ângelo. Tiro livre pra equipe do Joaçaba com 21 segundos da prorrogação. Autorizado William, partiu pra bola, bateu o Ângelo! Grande defesa do Ângelo com o braço direito. Fez a defesa pra já colocar ordem nas coisas, defesaça do Ângelo, Henrique.
0: Defesaça, né? O William que buscava então aquele canto direito, ângulo direito do goleiro Ângelo, mas foi bem demais. O camisa 1 da CBF salvando o time laranja nesse comecinho de prorrogação. CBF, vamos acordar, hein?
1: É, não pode dar essas bobeiras, não pode cometer uma falta dessas, uma falta boba cometida pelo Vitinho agora há pouco, né? Ângelo que foi herói da CBF na virada nos pênaltis na Libertadores, né? Defendeu aquele pênalti do Bruno Andrade, depois o Bianchini complementou, mas foi uma defesa importante agora salvando a CBF, o goleirão Ângelo, camisa 1 da equipe laranja. Olha o Barbosinha dominando, fazendo passe mais atrás pro Vitinho pro Marcola, domina de novo o Vitinho, tem a opção do Marcola, é pra ele a bola, passe perigoso, passe apertado do Vitinho, não tá bem o Vitinho nesse tempo extra, hein? Agora há pouco fez a falta, agora fez um passe na fogueira pro Marcola, mas tem escanteio agora a equipe do Joaçaba, lado esquerdo de ataque do time da casa, da equipe catarinense. Vamos ver essa cobrança de escanteio, 1:15 já disputado na prorrogação, chute de longe mandou. Eita,
0: nós,
1: hein? Sem perigo nenhum, foi lá em Chapecó essa bola, hein, Henrique?
0: Isolou, né? Pra sorte da CBF, o jogador do Joaçaba na cobrança de escanteio e quer uma boa chance, né? A jogada ensaiada, mas parece que o pé aí do nosso amigo não tá calibrado, né? Jogou lá longe, tem reposição pra CBF.
1: Tem reposição a equipe da CBF, bola pro Luiz pro Marcola, Marcola tem o passe pro Juninho, lado direito, Juninho tenta no individual, mais uma vez pro Marcola busca o Barbosinha lá na frente, Barbosinha de costas pro gol, recua, faz o passe pro Marcola tem o Juninho, é pro Luiz perde a bola, agora sim Juninho, mais uma vez Marcola, tem a opção do Barbosinha troca passes da CBF, bola pro Juninho na individual, passe pro Marcola, tem o Luiz, chute cruzado, defesa do goleirão Espíndola que encaixou sem perigo nenhum. Vem a equipe do Joaçaba. De imediato, já com o Vitinho do Joaçaba, bola pro Galiotto, sofre a falta, pede a falta, a arbitragem não deu. E olha o contra-ataque, olha o Marcola, tá sozinho, pro Barbosinha, tem o Juninho, demorou o Barbosinha, agora sim pro Juninho mais atrás pro Luiz é o último homem, vai recomeçar a CBF, começar tudo de novo, recebeu o Barbosinha, de costas pro gol, reclama que foi cair, que foi derrubado, acho que não houve nada, o Joaçaba parte pra frente e saiu, hein? Saiu essa bola? Não saiu, não? Não, não saiu, hein?
0: Não, hein?
1: Não saiu.
0: E mais
1: uma falta,
0: banco,
1: hein? Tem falta aí agora, hein?
0: Me parece que ele deu falta no lance, deu inclusive um cartão amarelo ali pro banco de reservas da CBF, me parecia que era o goleiro Ângelo, né?
1: É, eu quero ver o que ele deu, porque ele...
0: O Peri tá louco ali com o que marcou a arbitragem, hein?
1: Pois é, me parece que deu mais uma falta, vamos ver, né? Passava ali o jogador...
0: Ah, foi uma trombada com o Ângelo.
1: Ah, aí. O Ângelo, né? É. Exatamente. Ele não deu a falta, porque o que acontece, para contextualizar, né?
0: Isso.
1: O Ângelo tava fora, o Ângelo tava no banco da CBF, o jogador tentou passar em cima da linha, a arbitragem acabou marcando o empurrão. Eu tenho as minhas dúvidas se conta como falta agora, né?
0: Pois é, hein?
1: Teve o amarelo pro Ângelo, né?
0: Isso.
1: E deu falta, né?
0: Olha aí.
1: Deu falta. bateu falta, mas o anjo tava fora. Tava
0: no banco de reserva.
1: O que alega, né, que foi um lance fora, né? Mas tá marcado.
0: É, os jogadores da CBF acredito que estão comentando que o jogador do Joaçaba já tava fora da quadra também já, é, né? Que no caso o Ângelo não teria invadido a quadra, né? O jogador do Joaçaba passou do lado de fora, né? Na corrida para tentar buscar essa bola, aí o Ângelo tava por ali, enfim, né? Também o Ângelo, né? Vamos sim, se ajudar. É,
1: exatamente.
0: Né? Vamos se ajudar, né? Vamos dar uma trombada no cara ali, acabou trombando nele e aí mais um tiro livre pro Joaçaba
1: mais
0: agora.
1: Mais um tiro livre. Novamente o William e Ângelo, duelo dessa prorrogação. William autorizado, partiu pra bola, pro Ângelo, pra fora. Pra fora, mandou longe, tentou tirar do Ângelo e tirou também do gol. O William bateu pra fora, por enquanto, nesse duelo individual, melhor pro Ângelo, né?
0: É verdade. Pra sorte da CBF, agora o William mudou a batida, né? Antes ele tentou buscar o ângulo direito do Ângelo, agora buscou o canto direito embaixo, a batida acabou saindo pela linha de fundo, só reposição pra CBF, mas olha, ô Ângelo, vamos ficar de boa aí no banco, hein?
1: Calma, Ângelo, calma. Vamos ver a CBF, na jogada individual do Xotacá, tá sozinho, tentou chute, grande defesa do Espíndola, mandou uma bomba de longe, o Espíndola, o JK surpreendendo o Espíndola, que colocou bola pra fora, tem lateral pro o Meleca fazer a cobrança, ele busca o JK lá pelo lado direito, o JK vai pra cima, JK chuta contra a perna canhota, que é boa, bola pro Meleca, Meleca vai na individual, no X1, no 1 contra 1, passou pelo primeiro, não passa pelo segundo, ganha lateral a equipe da CBF, Meleca vai fazer a cobrança, tem o Otânia lá pelo meio, faz o passe mais atrás, recua, vai recomeçar tudo de novo, bola pra Pedro Bianchini, Bianchini vai até o meio da quadra, vamos ver qual que vai ser a opção do Bianchini, vai tentar o chute, tentou, e o Espíndola soltou, hein? Olha, resolveu arriscar, o Bianchini deu um susto no Espíndola, hein?
0: Tá com a mão ensaboada, como diria o outro, hein? Foi tentar segurar ela deu uma escapada, né? A sorte do Espíndola é que ela foi pro lado, se ela vai pra trás dele, era gol, hein?
1: É verdade.
0: Então tomou um susto aí o time do Joaçaba, tem reposição pro Meleca.
1: Meleca cobrou escanteio, tentou o Juninho, corta o jogador do Joaçaba, complementa o seu companheiro, ele bota a bola pro lado. Tava observando agora há pouco, o Henrique no banco, tinha o Schaefer, né? O Schaefer praticamente não entrou na partida, né?
0: Porque ele entrou lá no primeiro tempo e depois não mais, né?
1: Ele jogou toda a Libertadores infiltrado, né? Com olha infiltração aí no tornozelo e pelo jeito não se recuperou, foi mais para complementar o banco, realmente.
0: Verdade.
1: O Schaefer, né? Bom, vem a equipe agora do Joaçaba, é o Júlio que tá por lá, veterano Júlio, ele tenta o passe mais atrás pro Riz, autor do gol do Joaçaba, Riz tenta o passe para ninguém, né? Para ninguém, é só lateral para a equipe da CBF, 1:21 faltando pro final do primeiro tempo. Será que depois do que tivemos na Libertadores teremos mais uma decisão por pênaltis, hein, Henrique, na vida da CBF, hein?
0: Pois é, né, De Luca, esse jogo tá ganhando esses contornos aí, né, de pressão, né, e esse 1-1 se arrastando, né, durante esse primeiro tempo de prorrogação e os ânimos à flor da pele também, né, a CBF que qualquer falta agora que fizer vai ganhar um tiro livre o Joaçaba, e o Joaçaba que ainda pode fazer mais uma falta antes de ficar pendurado, mas olha, pênaltis acho que seria demais, né, De Luca? Vamos lá, CBF, tem tempo.
1: Vamos, olha o Juninho chegando, corta o Joaçaba, ganha lateral a equipe da CBF, é isso aí, Juninho, vai pra cima, vai na individual, Juninho que fez o gol da CBF no segundo tempo, tem lateral, 58 segundos faltando pro final do tempo extra, na primeira parte do tempo extra, agora o Meleca mandou pra fora sem perigo nenhum. Vem a equipe do Joaçaba, quem tá por lá é o camisa 21, 21 é o Biro tenta o passe pro Rizzi, faz o corte, o Juninho, lateral para a equipe do Joaçaba, 48 segundos faltando, o próprio Biro que vai cobrar o lateral, o banco, bem em frente ao banco da equipe da ACBF, Pedro Bianchini no gol, orienta a sua defesa, faz o recado para os seus comandados, Biro vai cobrar o lateral, vamos ver para quem é o passe, corte do JK, vai para cima JK, é só você JK, tentou o chute, a bola bate nas costas do Júlio, recupera o Joaçaba que vem de novo, vem para cima, tem o Ceará, tá com a marcação do JK em cima, pressionou o JK e ganhou o lateral, né? Ganhou o lateral, o JK valeu, o JK, a insistência dele, cobrou o lateral a equipe da CBF, bola pro Juninho, Juninho vai na individual, vai no X1, perde a bola, olha o contra-ataque, 2 contra 1, olha o Joaçaba, com chance, com o Ceará, Pedro Bianchini. Pedro Bianchini provando, porque foi o destaque da CBF no título da Libertadores, mas não pode dar essas bobeiras, eram 2 contra 1, Henrique.
0: Não pode, né? Tentou dar uma janelinha, o jogador da CBF perdeu a bola, 2 contra 1 no contra-ataque, Ceará recebeu cara a cara com Bianchini, cresceu o goleirão da CBF fazendo uma grande defesa nessa reta final aí de primeiro tempo de prorrogação. De Luca, vamos ir pro segundo tempo e haja coração, como diria o outro.
1: Haja coração, hein? Será que teremos pênaltis de novo, hein? 2 semanas depois do título da Libertadores, será que os pênaltis voltarão a aparecer na vida da CBF, hein? 3 segundos faltando, lança o Pedro Bianchini, lançamento longo. Vamos ver se vai zerar o cronômetro. Não, 1 segundo ainda. Vai dar tempo ainda do Marcola cobrar esse escanteio. Depois teremos a inversão do mando de quadra. Agora é mandar um bico pra área, né, Marcola? É. Tenta mandar um bico pra área pra ver se acontece alguma coisa. A única coisa que pode fazer o Marcola é o que ele faz, mas a bola bate no jogador do Joaçaba. Tudo igual, final do primeiro tempo. Praticamente não teremos parada agora. A orientação sempre da arbitragem é só inverter os bancos, né? E já recomeçar. Por enquanto, Henrique, bastante equilibrado, né? O Joaçaba teve as chances nos tiros livres, mas fora isso, melhores chances da CBF, né?
0: É verdade, né? O Joaçaba, então, com 2 tiros livres nos pés do William, né? Naquele confronto com o Ângelo se deu melhor na primeira, fazendo uma grande defesa, na segunda o William acabou tirando demais, né? A bola foi pra fora e a CBF tentando, né? Sempre no ímpeto, alguma jogada individual. Mas o que eu não tô vendo muito da CBF na partida inteira, De Luca, é aquele trabalho de bola, né? Rodar a bola dentro da quadra, procurar uma melhor opção de passe. O gol da CBF saiu justamente numa jogada bem trabalhada, né? Com inclusive participação do Bianchini, né? E naquele golaço do Juninho. Então acho que tá faltando um pouco disso pra CBF, claro. Por a CBF estar pendurada nas faltas, muda um pouco, né, a questão da marcação da CBF, não dá para ser aquela marcação mais ferrenha, né, porque qualquer falta aí vai se tornar um tiro livre, mas eu acho que a CBF precisa buscar mais isso, né, tentar controlar mais a posse da bola, tentar girar mais com velocidade essa bola pela quadra, que aí sim vai conseguir achar os espaços, quem sabe virar essa partida para não termos pênaltis, né.
1: Acha coração, hein? Será, hein? Mas aí também, se for pros pênaltis, aí o Joaçaba vai sentir a pressão, né? Porque vai lembrar que a CBF ganhou a Libertadores nos pênaltis contra o Magnus, né? É. E aí tu imagina o jogador do Joaçaba vendo o Pedro Bianchini no gol, o próprio Ângelo, né?
0: Também.
1: Vai pesar
0: também,
1: um pouco, né, no psicológico, né?
0: Com certeza.
1: Bola no centro da quadra, quem sai é o Joaçaba nesse segundo tempo, 5 minutos restando para saber se teremos pênaltis ou se um dos dois, Joaçaba ou a CBF, se classificam de forma direta, sem precisar das penalidades máximas. Vem a equipe do Joaçaba, comecinho do segundo tempo, recupera o Barbosinha, quem sabe agora, Barbosinha. Falta o teu, Barbosinha. Barbosinha pouco produziu aí nesse segundo tempo, nesse jogo como um todo, né? Um pouco abaixo daquilo que...
0: Tá meio receoso, me parece.
1: É verdade. Jogou demais na final da Libertadores o Barbosinha, mas hoje não tá se encontrando em quadra. Bola pro Luiz, Luiz faz o passe pro Marcola, Marcola é o último homem, vai tentar na individual, prefere o passe pro Vitinho, lá pelo lado esquerdo, o Vitinho na individual, perde a bola, vai gerar o contra-ataque, o Joaçaba recupera, mas começa de forma lenta, vai se reorganizar a equipe de Santa Catarina, bola pro goleiro Espíndola, Espíndola busca o passe pro Galiotto, Galiotto de costas pro gol, faz o passe pro Rizzi, Rizzi tem a marcação do Barbosinha, Rizzi busca lá pelo lado esquerdo, pro lado direito o Galiotto de novo, chute cruzado, defesa tranquila, nas mãos de Pedro Bianchini. Bola agora é pro Vitinho, o garoto Vitinho domina, faz o passe pro Marcola, outro garoto da equipe da CBF, Marcola busca lá na frente o Barbosinha, de costas pro gol, tem marcação forte em cima dele, pro chute do Vitinho, pegou muito embaixo, tinha espaço, mas pegou muito errado o Vitinho, né?
0: É verdade, né? Agora sim, numa jogada bem trabalhada do time laranja, pivô do Barbosinha, rolada pro Vitinho, que chegou de frente pro gol, mas acabou isolando, pegou muito embaixo da bola, já feita a reposição pro time do Joaçaba, que agora também entrega de volta posse da bola para a CBF, De Luca.
1: Começa a pesar a perna também agora, também, né? Começa a pesar o cansaço, né? Para as duas equipes, né? Por essa maratona que está sendo esse jogo, embora um jogo de poucas chances de ambos os lados. Bola pro Luiz, Luiz pro Marcola, troca de passes, passe forçado. Aquilo que a gente falava do cansaço. É. Provavelmente no primeiro tempo, do tempo normal, o Luiz alcançaria essa bola, né, Henrique?
0: Provavelmente alcançaria, né? Era um bom passe, né? O Luiz ia sair com um quadro aí para conduzir a bola, né? E quem sabe tentar uma finalização, mas como já estamos aí no segundo tempo da prorrogação, aí acabou pesando um pouquinho a perna, o cansaço já tá batendo, mas... É isso, né, De Luca? Não tem outra, né? para a CBF é tentar fazer um gol agora nesse segundo tempo da prorrogação ou definir nos pênaltis, porque afinal é jogo único. Quem passar vai para a próxima fase da Copa LNF.
1: 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Agora o Joaçaba tentou um chute cruzado, a bola acabou saindo direto, é só reposição para o Pedro Bianchini. 3:19, 3:19 faltando pro final da prorrogação, 3 minutos nos separando da decisão por pênaltis. O goleiro Espíndola tenta o passe,
0: Não voltou mais o Jackson, hein? Acho que ele sentiu alguma coisa.
1: Teve aquele lance que ele acabou sentindo um pouco, né? Foi atendido, então realmente acho que sentiu questão muscular, provavelmente, o goleirão Jackson. Eu vi ele no banco agora aí, mas por enquanto realmente só o Espíndola atuou na prorrogação. O Ceará agora cobra o lateral para a equipe do Joaçaba. Ele prefere o recuo para o goleiro Espíndola, levanta o meio da quadra, bola para o Galiotto. Galiotto tem a marcação do Luiz, o chute cruzado. Tocou nela o Bianchini, será, hein? Tocou. Não, é só reposição para a CBF.
0: Reposição. Bola passou ao lado, mas chance perigosa, né?
1: É verdade. No chute cruzado, na verdade.
0: Era o Vitinho, me parece.
1: O Vitinho. O Vitinho é lateral, na verdade. A bola cruzou todo o lado, foi pela lateral, já cobrado pelo Juninho. Juninho faz o passe pro Pedro Bianchini. O Bianchini devolve pro Juninho. O Juninho é o último homem de linha. Tem a marcação do Galiotto pra cima dele. Prefere o passe pro Marcola, pro Meleca, aliás. Meleca tem o Vitinho pra cima dele. Meleca faz a individual pro JK. JK tem a perna canhota, que é boa. Vai pra cima, JK, vai pra cima, JK, tenta, JK, faz o passe pro Meleca. O Meleca é outro que vai bem no X1, pra cima dele, JK, cortou um, cortou o segundo, chute cruzado, mas bateu mal, a bola passou longe do gol do Espíndola. 2 minutos faltando, Henrique.
0: É verdade, né? Mais uma chance do Meleca ali na tentativa, ó, e já roubou a bola, vem a CBF.
1: Vem a CBF, com o Meleca, jogada individual, sofre a falta, a arbitragem não deu, né? A arbitragem não deu, tá na bronca o banco da CBF, mas não foi nada, não deu nada. A arbitragem,
0: muita reclamação. Me pareceu ser empurrado o Meleca,
1: eu acho,
0: né?
1: Que sim, pra mim foi falta, Henrique, pra mim foi falta, mas não deu. Vem a equipe do Joaçaba, menos de 2 minutos agora, 1:50 faltando. O Joaçaba vem pra cima, quer definir tudo no tempo normal. Bola pro Júlio. Júlio tem o Vitinho lá pelo lado direito, jogada individual, corta o Meleca, coloca a bola pra fora. 1:47 agora. 1:47 faltando neste segundo tempo extra. Vamos ver agora, tem um replay. Me parece um empurrão, né? Os dois braços, né?
0: O Meleca já tinha tomado a frente do defensor do Joaçaba, né? E aí que acabou dando um encontrão com ele, o Meleca se desequilibrou. Era uma falta importante para a CBF, mas o juiz não viu assim. Tem reposição já aos pés de Espíndola.
1: É, o goleiro Espíndola que avançou um pouquinho mais, quase como o goleiro Linha agora, mas já voltou para o seu gol. Passe longo agora para o William. William tenta alcançar, não conseguiu, a bola acabou saindo. É só lateral para a CBF. 1:24 agora, hein?
0: Agora tá chegando a hora da verdade.
1: É, agora qualquer gol é decisivo agora, né? Qualquer gol é praticamente o gol de ouro. Antigamente chegou o de ouro, né?
0: É, olha aí. É,
1: praticamente seria o gol de ouro, que era no futebol de campo, não no futsal, né? Já participou de 2 Copas do Mundo, né? O gol de ouro. Copas de 98 e 2002. Era um terror quando ia pro gol de ouro, Henrique, porque...
0: Tu imagina a loucura que virava.
1: Meu Deus, pro torcedor era terrível, né? Quem sabe agora a CBF defina. O Barbosinha tentou o passe pro Renan Fogaça. Renan Fogaça também entrou pouco.
0: Eu ia dizer
1: tempo,
0: isso,
1: né?
0: Agora, Deluca. O Renan Fogaça, que tá sendo um jogador importante na temporada pra CBF, né? Agora ele volta nesse finalzinho, ele entrou, começou o jogo, né, como titular, e depois saiu e não voltou mais também. Mas agora, quem sabe agora, né, Fogaça?
1: Quem sabe agora, vai ter que ser no sacrifício, né? 1 minuto, exatamente 1 minuto faltando para o final do jogo, pra sabermos se teremos prorrogação ou não. E quem sabe agora, recuperada a bola pro Luiz, pro Barbosinha, que pena, ele escapuliu dos pés do Barbosinha, seria uma grande jogada, uma grande chance da CBF. Olha o Galiotto, tentando o chute cruzado, a bola desvia no Luiz, vai pra fora, tem escanteio pra equipe do Joaçaba, 42 segundos faltando para o final do tempo extra para o final da prorrogação. O escanteio favorece a equipe da casa, favorece a equipe catarinense. Tem a cobrança de escanteio por parte do William. O William busca o cruzamento, a bola desviou no Barbosinha e ficou livre pro Meleca. É jogada individual. Perdeu a chance o Meleca, que chute cruzado, defende o goleiro Espíndola, lance confuso, a CBF perdeu uma chance de 2-1, hein? Seria o tal do gol de ouro que a gente falou, hein? 22 segundos agora, lançamento do Pedro Bianchini pro corte do goleiro Espíndola, CBF relevando perigo agora na reta final, com duas chances na sequência, quase a CBF definindo, hein, Henrique?
0: É verdade, nos pés do Meleca primeiramente, que podia até ter dado passe, né, no Barbosinha, tentou arriscar a defesa do goleiro.
1: Dá tempo ainda, olha o Juninho, hein, quase o Juninho. Juninho entrou como goleiro linha, hein?
0: Entrou como goleiro linha, ai, vai pro ai, tudo ai, ou nada ai. Agora a CBF, hein, faltando 14 segundos.
1: Arriscado, hein, não pode perder sob hipótese alguma, hein? Olha que lance, que perigo, hein, será, hein? Arriscado agora a decisão arriscado. Da CBF. Juninho como goleiro linha, vai tentar controlar a posse de bola agora, né? Não pode é perder essa bola. Agora tem o Vitinho, olha o passe pro Meleca. Defendeu o goleiro Espíndola, hein? E vai tentar a reposição. Esse era o risco, né? Quase que a CBF perde a bola. Ela foi pra fora. E agora sim, né? Falta um segundo, não vai dar tempo pra mais nada. Vai tentar o lançamento ainda, né?
0: Vai todo mundo lá pra grande área, né?
1: Um segundo faltando, Bianchini vai fazer a reposição. Mandou pra dentro da área, desvia o jogador do Joaçaba. Fim de papo, hein? Fim de papo e novamente os pênaltis aparecem na vida da ACBF. A vaga nas quartas de final da Copa LNF vai ser decidida na cobrança de penalidades máximas, Henrique.
0: É, pois é, De Luca, faltou um a mais, né, pra CBF nessa partida, tanto no tempo normal quanto na prorrogação, no tempo extra, né, faltou calibrar um pouquinho mais o pé também, em alguns lances aí, em 4 ou 5 oportunidades, a CBF cara a cara, né, com o goleiro do Joaçaba, mas os jogadores acabaram tendo algumas decisões erradas, né, e... Enfim, terminando em 1-1, né? O Joaçaba também não criou grandes oportunidades. Foi aqueles dois tiros livres, né? Que o Joaçaba teve de lances de mais perigo. E depois disso, nada mais. Mas até achei um fato que me chamou a atenção. O Joaçaba continuou com as 4 faltas durante os 2 tempos extras, hein, De Luca? Então, pra você ver, né? A CBF ficou pendurada por 2 vezes e teve o lance, o tiro livre, né? O Joaçaba, mas do outro lado, o Joaçaba não fez mais faltas durante essa prorrogação, o que mostra também, né, essa falta de um ímpeto maior da CBF. E agora tudo vai ser definido, então, nas penalidades.
1: Tem um detalhe importante também, né, Henrique, que o Joaçaba estava com o banco completo. A CBF estava com 12, né, 2 a menos do banco, e desses 12, um deles, por exemplo, o Schaefer, que claramente foi só para compor o banco. Né? Foi só para compor o banco, praticamente não jogou. É bem verdade que do Joaçaba não entraram praticamente aí o Cili, o Breno e o Glorioso Pastel, né? Esses 3 jogadores também entraram, provavelmente garotos, né? Na equipe do Joaçaba. Então, ficou mais ou menos elas por elas. São 5 cobranças, né, Henrique? Como é que funciona? Alternadas, né?
0: Isso, 5 cobranças alternadas, né? Bate um time, depois bate o outro. E essa decisão agora, vamos ver os goleiros também, né? Que podem ser os grandes heróis dessa partida. E vale lembrar que os goleiros, eles podem alternar também, né, De Luca? Isso. Durante as penalidades. Foi o que aconteceu na Libertadores, né? O Ângelo entrou pra defender também, o Bianchini também entrava pra defender. Então pode ter essa estratégia também entre as equipes. Eu acho que não vai ter essa troca no Joaçaba, né? Porque o Espíndola vai continuar. E olha, o Espíndola é grandalhão, hein, De Luca? Ele
1: é grandão, é mesmo.
0: Bate quase a cabeça na trave ali, né?
1: É verdade, goleiro alto, né?
0: É.
1: Quem vai começar é o Joaçaba. Joaçaba vai começar com o Vitinho. A primeira cobrança é da equipe da casa, é com o Vitinho. Boa sorte, Bianchini, boa sorte, Ângelo. Autorizado já o Vitinho. Arbitragem apita, autoriza Bianchini, quem está no gol, partiu o Vitinho, bateu, é gol. Gol do Joaçaba. Primeiro gol feito pela equipe catarinense, Vitinho, convertendo, fazendo 1-0, Bianchini foi para um lado, bola para o outro, Henrique.
0: É, bela cobrança do Vitinho, né? Deslocou o Bianchini, que foi para o seu lado direito, e o Vitinho mandou lá no cantinho esquerdo do Bianchini. Joaçaba tá na frente, e agora vem Luiz Marcola.
1: Marcola na cobrança, Espíndola no gol, toma muita distância o Marcola, autorizado, partiu, bateu, é gol! Gol da CBF Marcola, ele é o homem das bolas paradas, né? O cobrador oficial de pênaltis, já convertendo, fazendo 1-0, Henrique.
0: Ah, mandou uma sapatada, né? né? Um a um, mandou uma sapatada no meio do gol. O goleiro Espíndola foi mais pro seu canto direito. Bola no alto do Marcola, bela cobrança, tudo igual, e vem Ceará pra equipe do Joaçaba.
1: Ceará contra Pedro Bianchini, autorizado, camisa 9 do Joaçaba. Partiu Ceará, partiu, bateu Bianchini! Pedro Bianchini, o herói da decisão da Libertadores, agora defendeu. A bola explode no peito de Pedro Bianchini. A CBF pode ficar na frente, Henrique.
0: É, grande defesa, é ele, Bianchini, herói do heptacampeonato da CBF. E tá sendo o herói, quem sabe, dessa vaga pras quartas, defendendo a cobrança do Ceará. E agora vem Otanha. Vamos lá, Otanha, capricha.
1: Capricha, Otanha. Você pode colocar a CBF na frente, autorizado, Otanha. Partiu pra bola, correu, bateu e é gol! Gol da CBF, Otanha, 2-1, a CBF está na frente, indefensável, Henrique.
0: Indefensável, deslocou o goleiro Espíndola, que novamente foi pro seu canto direito, bola no canto esquerdo, que cobrança, Otanha, a CBF na frente, 2-1, e vem agora o Joaçaba com Júlio.
1: Júlio, Júlio versus Pedro Bianchini, partiu Júlio, autorizado, bateu, é gol! Gol do Joaçaba, Júlio, bola, acho que passou até no meio das pernas do Pedro Bianchini, hein?
0: É, o chute embaixo, passou entre as pernas do Bianchini, quase defendia de novo o goleirão da CBF, tudo igual, mas a CBF pode ficar na frente de novo, Luiz, o capitão.
1: Luiz errou o pênalti na Libertadores, né? Bola bateu na trave, na cobrança do Luiz, mas agora vai fazer. Partiu Luiz, autorizado, bateu, é gol!
0: Golaço.
1: Gol da CBF, Luiz, 3-2, Henrique.
0: Que cobrança do Luiz, hein? Nossa senhora, a bola passou ao lado do rosto do Espíndola, que acertou o canto dessa vez de novo, foi pro seu lado direito, mas ela foi lá onde a coruja dorme, De Luca, grande cobrança do Luiz, 3-2 pra CBF, William pro Joaçaba.
1: William, autorizado agora, boa sorte, Bianchini, partiu, William, partiu, bateu, Bianchini! Bianchini! Bianchini defende a segunda cobrança na decisão e agora se a CBF converte, fim de papo, Henrique.
0: Ele é o cara, Pedro Bianchini, goleiraço da CBF, buscou com o pé na batida do William no canto direito do Bianchini lá embaixo, ele colocou o pé, defendeu e agora a classificação para a próxima fase está nos pés do camisa 7, Juninho, é canhoto. Ele Espíndola, hein? Vamos, Juninho.
1: É só fazer, Juninho, é só fazer. Trocou o goleiro, o Joaçaba, entrou. Opa. O Giga, hein? Juninho, partiu, bateu, gol! Gol da CBF, Juninho! Juninho! Juninho e a CBF! A CBF está nas quartas de final, mais uma decisão por pênaltis em que a CBF leva melhor, a CBF classificada, Henrique.
0: É, nos pés do cara do jogo, né? Juninho, autor do gol de empate no tempo normal e ele o autor do gol da vitória nas penalidades, 4-2 pra CBF, deslocou o goleiro Giga, que não pôde fazer nada, bola para um lado, goleiro para o outro, a CBF classificada às quartas de final, mas claro, com Pedro Bianchini também sendo um dos heróis, né, De Luca? Defendendo duas cobranças, ele é o cara.
1: É, ele é o cara, né? Bianchini brilhando na cobrança de penalidades máximas, ganhando moral, ganhando ainda mais idolatria com o torcedor, defesas importantíssimas do Pedro Bianchini para garantir essa classificação, uma classificação também heróica da CBF, embora fez uma partida bastante abaixo, Henrique, temos que levar em consideração também todos os desfalques que tinha a CBF, né?
0: Muito desfalcada, né, De Luca? Como eu passei aqui, os principais jogadores, né, Murilo fora, William Bolt, Vilela, entre outros, e fora o Schaefer, né, que jogou essa partida descontado, o Renan Fogaça também entrou pouco no jogo, né, talvez possa ser alguma questão do Perifoentes poupá-lo, né, para o restante da temporada, mas grande atuação dos reservas, digamos assim, da CBF, né? O Vitinho, que entrou durante o jogo, né? Não tava tão bem assim até, mas conseguiu fazer alguma coisa. O JK também, garoto, que entrou durante a partida. E mesmo com esses desfalques, a CBF conseguindo essa classificação suada. Foi nas penalidades, mas conseguiu, De Luca.
1: Exatamente. Vamos ouvir o Júlio, que vai falar em nome da equipe do Joaçaba, e ele avalia esse jogo. Júlio, que já passou pela CBF também e fala sobre essa derrota. Vamos ver se o áudio do Júlio.
0: Isso, daqui a pouquinho já vamos ter as condições para colocar a entrevista do Júlio, né, que é o capitão do time do Joaçaba, nessa derrota, então, nas penalidades por 4-2 para a equipe da ACBF. Já vamos ouvir em seguidinho, então, a palavra do capitão do Joaçaba, que agora está eliminado, né, a CBF na próxima fase.
9: Mas a entrega não acabou faltando, né?
10: Com certeza. Hoje eu saio aqui frustrado, porque a nossa equipe se dedicou o tempo todo. Felizmente, o futsal é assim, é muito detalhe. Do outro lado, a gente sabe que também pegou uma grande equipe. O momento deles é um momento muito bom. Acabaram de ser campeão da Libertadores, então a confiança deles está muito alta. Mas, cara, eu saio orgulhoso da nossa equipe, porque a gente entregou tudo hoje. A gente teve chance até o final, mas isso, futsal é isso. A gente vai seguir trabalhando, a gente tem outros campeonatos pela frente. E que eu falei, eu tenho certeza que o torcedor que veio no ginásio hoje sai orgulhoso também, porque a entrega foi do primeiro até o último minuto.
9: Ótima partida para você e agora só seguir em frente nos campeonatos, né?
10: Com certeza. A gente tem sequência de campeonatos pela frente, a Liga Nacional Silver, tem o Campeonato Catarinense. Mas como eu falei, eu saio orgulhoso de todos os atletas hoje, porque entregaram o máximo hoje. Felizmente faz parte do esporte, tem dia que você ganha, tem dia que você perde. Mas o mais importante é a consciência hoje, que a gente sai com a cabeça erguida e sabendo que entregou melhor.
9: Beleza, obrigado, Júlio.
1: É, falou o Júlio aí, e daqui a pouco vai falar também Pedro Bianchini, né? Não tinha como ser diferente, né? Quem tinha que falar era Pedro Bianchini, o herói da classificação da equipe da ACBF, né, Henrique?
0: Ah, verdade, né? O Bianchini defendendo duas cobranças, né? A do Ceará e também a do William, e sendo o herói junto com o Juninho, claro, que converteu essa última cobrança. E ó, já temos o homem aí, vamos ouvir a palavra de Pedro Bianchini, um dos heróis da ACBF nessa partida.
9: Caso, oportunidades, mas vocês que saíram atrás do placar numa disputa de pênalti, conseguiram a classificação. Você novamente protagonista em mais uma disputa de pênalti, trazendo essa vantagem aí para a equipe da CBF. Boa noite.
11: Boa noite, obrigado pelas palavras. Foi um grande jogo, né? Grande jogo, público presente. A gente sabia que não ia encontrar facilidade, como está sendo a Copa da Liga. A gente percebe que muitos times da primeira divisão acabaram caindo, porque a qualidade é muito grande, o nível é muito alto. E a gente veio aqui com respeito. Quem teve presente, quem assistiu de casa, pôde acompanhar um jogão. E, cara, a equipe toda tá de parabéns, a gente tá bem desfalcado. Mas é isso, como foi na Libertadores também, para quem acompanhou, nosso grupo é superação, nosso grupo é um jogando pelo outro. E é assim que as coisas funcionam. Queria dar parabéns para a equipe de Joaçaba, para a cidade, para a torcida. Eu tenho um carinho especial, muito especial para essa cidade, para essa equipe, que foi onde acreditou no Pedro lá atrás. Abriu a porta, deu a oportunidade e eu só estou onde eu estou por causa de Joaçaba. Então, meu muito obrigado a todas as pessoas que conheci aqui, todas as pessoas que fizeram parte disso. Agradecer ao público, a minha família que veio de Concórdia aqui do ladinho para torcer. Muito obrigado. E é isso, cara. Agora é descansar um pouco. Final de semana tem Liga Nacional, virar a chave, que tem mais 6 competições esse ano ainda.
9: É isso aí. Então, vai lá comemorar que a vaga está classificada aí, a equipe do Carlos Barbosa.
11: Valeu, muito obrigado, gente.
1: É isso, né? Pedro Bianchini, o herói da classificação, já tinha sido herói na classificação no título da CBF na Libertadores da América e agora jogando diante da família, né? Que é lá de Concórdia, né? Do ladinho de Joaçaba, o herói da classificação, Pedro Bianchini. Então, para fechar de Copa da Liga, Henrique, quarta-feira o sorteio, é isso, né?
0: Quarta-feira o sorteio, então, dessa próxima fase de quartas de final, né? Onde, então, vamos conhecer qual será o adversário da ACBF. Vou até aproveitar e repassar a tabela, né? Os já classificados à próxima fase, o São Lourenço, que passou pelo Corinthians por 4-1, também o Joinville, que venceu o Chopinzinho por 4-3, tá classificado. O Jaraguá é outro classificado, passou pelo Apodi. Hoje, então, inclusive já tá rolando, né? O jogo entre São Caetano e o Muarama, que vão definir, então, mais uma vaga para as quartas de final. Às 8:30, Lages enfrentando o Vélez Camaquã. Amanhã, segunda-feira, 9:00, Juventude contra o América. E para fechar, na terça-feira, Dracena enfrentando o Concórdia. E aí sim, na quarta, o sorteio para conhecermos o próximo adversário da CBF nas quartas de final da Copa da Liga, De Luca.
1: Maravilha. Henrique, próximo jogo da CBF vai ser Liga Nacional, né? Mais uma vez, me parece que é fora de casa.
0: Isso aí, fora de casa, próxima partida pela Liga Nacional no dia 20 de junho, próximo sábado, às 5:00, contra a equipe do Cascavel. Esse é o próximo adversário da ACBF pela Liga Nacional de Futsal.
1: Parada duríssima. Obrigado a todos, Henrique. Obrigado.
0: Valeu, tamo junto. Forte abraço a todos. Bom domingo.
1: Valeu, bom domingo. Obrigado, Henrique. 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Obrigado a você que nos deu o prazer da sua audiência. Jornada Esportiva fica por aqui. Amanhã, no programa Conectado, todos os detalhes da classificação da ACBF. Tenham todos um excelente restinho de domingo. Grande abraço, paz e bem.

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